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4: Hoje a maior competição de futebol do planeta mobiliza torcedores em todos os continentes e atrai a atenção de bilhões de pessoas. Mas o início foi bem mais modesto. A primeira edição, realizada em 1930, no Uruguai, contou com a participação de apenas 13 seleções. Na época, viajar entre os continentes era um desafio. Muitas equipes europeias precisavam enfrentar longas jornadas de navio e outras decidiram nem participar. Mesmo assim, o torneio marcou o início de uma tradição que se transformaria em um dos maiores eventos esportivos do mundo. Uma história que começou pequena e ganhou dimensões gigantescas ao longo das décadas. 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
1: Bom dia, arroba Celo Menezes. Ah, pra você que se liga na Atlântida, essa é a rádio das nossas vidas, é a melhor vibe do FM, segunda-feira, salve a segunda, é exatamente isso, cara, salve a segunda, dia de seleção brasileira, e agora amigo, Copa do Mundo, perdeu, volta pra casa, ah, que beleza, é emoção, em cima de emoção, e é bom uma Copa do Mundo, né, cara, eu não sei você, a gente gosta demais. E aí nós estamos assim imbuídos desse clima pra cima, clima de amarelinho, verde, amarelo, seleção brasileira. Hoje tem jogo e a gente vai estar logo mais também com a programação da rádio. Vamos dar ali a partir das 11 ao vivo o nosso QG aqui do Torcida SC ali no Top Market, aqui no centro de Floripa. Já desde cedinho deixa aqui o convite pra você se programar, assistir com a gente por ali. E aí a gente está nesse clima bem legal por aí. Bom dia, bom dia, bom dia. Como é que foi o fim de semana? Foi legal? Foi bacana? Aham. 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O 48991881009 tá on, tá ligado, tá acionado. Você vem comigo aqui participar, 48991881009. Tem aqueles presentes, você já sabe, todos eles quais são? Caneca, travesseiro, kit ferramenta e par de ingresso para o Atlântida Celebration. Vamos falar sobre tudo isso aqui ao longo do programa, tá bom? Tá chegando a hora, hein? Sábado agora. 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
3: Oi, ouvintes do Cafezão, tudo bom? Um bom dia e uma baita semana para vocês. Estou por aqui com os avisos da previsão para essa nova semana, que aliás vai ser marcada pela chuva. E isso já acontece hoje e tem a ver com a atuação de uma frente fria, que tem fria no nome, parece frio, mas é chuva mesmo. É uma linha de instabilidade, nuvens carregadas que vão passar pelo sul do Brasil. Santa Catarina está no meio do caminho e elas derramam chuva por aqui. Então a segunda, que está começando, vai ser de céu encoberto, tempo fechado o dia todo e chance de chuva a qualquer hora. Nessa segunda, a probabilidade de chuva mais forte vale para todo mundo, mas principalmente para áreas próximas do Rio Grande do Sul, pegando então o oeste, o meio-oeste, o extremo-oeste, a serra e a região sul catarinense. Mas eu sempre reforço aqui no Cafezão, vocês sabem, o céu não tem muros, não tem divisórias. Então é claro que uma outra área nas demais regiões também pode registrar essa chuva forte. Temporais isolados também podem acontecer, com raios, trovoadas e isoladamente também granizo. Então é uma segunda molhada. Não esqueçam o guarda-chuva e, é claro, coloquem isso aí nas contas na hora de organizar a rotina, tá bom? E vai longe, tá? Porque essa frente que começa a atuar hoje, ela tem características, a gente fala sobre isso na meteorologia, estacionárias. É tipo um carro estacionado, parado. E nesse caso, o sistema vai se mover muito lentamente e isso significa chuva durante boa parte da semana. Essa instabilidade com esse céu fechado e condição de chuva forte de hoje se repete amanhã, quarta e, pelo que tudo indica, até quinta. Inclusive, estão previstos volumes significativos, entre 150 e 200 milímetros em algumas áreas. É importante redobrar a atenção, os cuidados, porque segundo a Epagre-Siram e a Defesa Civil Estadual, o risco é alto, pontualmente alto, para ocorrências como alagamentos. Hoje as máximas vão ficar baixas, justamente por causa da grande quantidade de nuvens e também da chuva mais frequente, variando entre 15 e 20 graus na maioria das nossas cidades, e os próximos dias devem seguir assim. Sempre mais frio de manhã e à noite, com temperaturas não passando dos 20 graus durante as tardes. Partiu café, até amanhã.
2: Valeu, valeu, Douglas. Douglas Márcio trazendo aqui a previsão do tempo para essa segunda-feira já, trazendo um pouquinho do que vai acontecer na semana. 7:21, 16 graus nesse momento em Floripa, 489-9188-1009. Já tô trocando as primeiras ideias aqui. Galera chamando, quer presente, quer ouvir música. Seja muito bem-vindo. Tamo junto, agora tem que ir de abelha.

0: 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Vamos filar aqui o nosso intervalo. Tô voltando com mais cafezão.
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5: Outro dia tive uma missão difícil no trabalho. Eu tinha que dizer algo para uma pessoa e sabia que ela não gostaria de ouvir aquilo. Mas eu sabia que, gostando ou não, ela teria que aceitar sem reclamar. Minha estratégia foi dar a notícia, não discutir a razão com a pessoa, mas deixar a mensagem no ar. Ela iria pensar com mais calma mais tarde e iria refletir sobre sua posição. Eu acreditei nisso, acreditei naquela pessoa. E ela percebeu isso. 2 horas depois, ela me ligou agradecendo o fato de ter dado a atenção que ela gostaria e merecia. Muitas vezes, galera, não é a razão que resolve, mas sim um pouquinho de atenção, né? Aloha!
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8: De volta com o nosso cafezão aqui na Atlântida, 23 para as 8. Bom dia.

0: 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Ah, na xícara também, né, Celo?
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0: Aí o som do Queen aqui na programação da Atlântida no Cafezão. Another One Bites the Dust. 8:04. Vamos saber o trânsito.
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0: Vamos lá para trazer no trânsito aqui um resumão. Aqui é o trânsito na Grande Floripa. Até o momento apresenta lentidão nos seguintes pontos, tá? Na SC-401, para quem tá vindo do Cacupé até a Avenida da Saudade. O trânsito é bastante lento, com muita lentidão ali naquele ponto. Já no acesso leste, próximo ao Cepão, também tem bastante trânsito naquele momento. SC-405 e SC-406 Morro das Pedras. E também junto ao acesso do binário ali da Ivo Silveira e Via Expressa, no entroncamento ali até aqui a ponte Pedro Ivo. Tá bastante lentidão, inclusive aqui na Via Expressa. Teve um acidente agora faz poucos minutos, tá? Uma colisão ali na faixa da esquerda, na região ali da Vila Aparecida, o que já deixa o trânsito ainda mais lento naquele local ali pela Via Expressa, tá? Pra quem tá chegando pela BR-101 ali em Barreiros, tá? Também próximo ao Distrito Industrial, muito trânsito. E aqui no centro da cidade, apresenta aquele trânsito intenso até o local, mas sem ocorrência grave, tá? É um resumão aqui do trânsito na Grande Floripa para essa manhã de segunda-feira. 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E você, claro, pode colaborar com a gente aqui no 48-991-88-1009.
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0: Confirmadaços no nosso Atlântida Celebration, sábado agora. Próximo sábado, 4 de julho, Arena Opus. Vai estar legal demais, hein? Ainda essa semana, a gente trocou uma ideia com o Flauzino, TT e eu. Foi legal demais. Vamos trazer o que ele vai estar trazendo aí para esse grande show que vai acontecer no sábado agora. Muita coisa boa tá vindo. Ah, cara, foi legal demais, tá? 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Estamos aqui na Regressiva sábado agora, beleza? Galera, chamando aqui 489-9188-1009. Dá tempo de você participar aqui ainda dos presentes? Claro que dá. Tá? Tem caneca do cafezão, tem kit, ferramenta portátil, da hora, lanterninha embutida, várias ferramentinhas junto ali, travesseiro e ingressos para o Atlântida Celebration. Tá? Parte de ingresso, estamos liberando hoje aqui também. Lembrando que o Vamos Dali hoje, a partir das 11, vai ser ao vivo do nosso QG do Torcida SC. E nós vamos estar falando de lá com vários presentes também pra galera. Você é nosso convidado, beleza? 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Vou entregar aqui o show do intervalo. A gente já está voltando com a segunda hora do programa.
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0: Estamos de volta com o nosso cafezão aqui na Atlântida. Essa é a rádio das nossas vidas, é a melhor vibe do FM. Célio Menezes por aqui. A gente vai até as 9 com o nosso cafezão. Muito obrigado pela tua audiência, obrigado pela tua parceria. Tá aí na carona com a gente, ou nos dando essa carona no 100.9 no rádio do carro. Para você que tá com a gente aí pelo aplicativo, pelo site, Seja muito bem-vindo. Vamos juntos, tá? 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Nosso cafezão aqui nesta segunda hora, 489-9188-1009. Esse é o nosso WhatsApp interativo aqui para você participar. Presente para você faturar, tem muita coisa legal. Caneca do cafezão, a tradicional caneca do cafezão. Kit, ferramenta portátil, várias chavezinhas diferentes. Uma lanterninha embutida, legal, prático, portátil, tá? 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E par de ingresso para o nosso Atlanta Celebration, chegando a hora, é sábado agora, hein? Tem virada de lote hoje, estamos falando bastante, vamos falar bastante. 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Agora é a trilha do dia.
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0: É a trilha do dia, trilha do programa, trilha do cafezão, na parceria da Casas d'Água. Com você construindo sonhos de uma vida inteira, a trilha do programa de hoje vem com os irlandeses do YouTube. Essa música aqui, Pride in the Name of Love. Ela é de 84, do quarto disco deles. Um clássico. Vários clássicos, né? Mas o Unforgettable Fire. É uma sonzeira pra gente ouvir agora na trilha do dia.

0: U2 aqui na trilha do dia de hoje, com Pride, In the Name of Love, da parceria da trilha do dia para Casas d'Água, com você construindo sonhos de uma vida inteira.
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0: 8:16.

0: 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Hoje tem seleção.
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0: É o Torcida SC que está entrando no ar aqui no nosso cafezão na Atlântida para trazer as informações de Copa do Mundo, de tudo que é esporte. Carlos Raul, bom dia.
2: Fala, Celo, bom dia para você, bom dia a todos que nos acompanham. Hoje é dia de comer um sushizinho.
0: Ah, um sushizinho, hein, cara? Aquele assim, ó, com aquele molinho por cima. Tá o shoyu, bota um shoyuzinho por cima, é
2: põe
0: bom.
2: Põe bem, né, abrasileirado, põe um cream cheese. Exatamente. Ali, um Doritos por cima.
0: Faz um hot, se quiser, né, cara? É isso, velho. Vamos
2: hoje
0: botar pra dentro.
2: Hoje é dia de maltratar os japoneses na culinária.
0: Exatamente.
2: E na bola.
0: E no campo, isso aí.
2: No campo, exatamente. 2 horas da tarde, Brasil e Japão. Chegou a nossa hora de provar que a gente é o Brasil, que chegamos para a Copa do Mundo de verdade. Primeira fase foi assim, primeiro jogo bem ruim, segundo jogo mais ou menos.
0: Terceiro, ganhou, mas não convenceu, né?
2: Terceiro já foi bom, já teve muito mais qualidade, enfim, o time produziu mais. E agora é mostrar que a gente é o Brasil do terceiro jogo, do jogo contra a Escócia, e não o Brasil da estreia contra o Marrocos.
0: Mostrar que essa camisa tem força, tem peso.
2: O time vai ser o mesmo da última partida. A Rayan caiu muito bem naquela
0: muito
2: ponta
0: bem.
2: Direita. Então, o Matheus Cunha também, né, já óbvio, tinha se provado. Então, o time da estreia é diferente nessas duas posições, sem o Rafinha, sem o Igor Thiago, com o Cunha e com o Rayan. 2 horas da tarde, ponto de encontro por toda Santa Catarina, espalhados nos nossos QGs. É só entrar lá no NSC Total, que tem certinho cada endereço. Aqui em Florianópolis, é no Top Market, aqui em Floripa. Também isso, tem outras festas rolando, né? Tem na Beira-Mar, telão público, enfim.
0: Vai ter Ginga
2: tem
0: também,
2: o Ginga
0: isso.
2: No shopping,
0: no Vila Romana.
2: Enfim, no Vila Romana. Tem vários locais aí pro pessoal curtir e torcer para esse jogo. Outros jogos também movimentam já nessa 16avos de final, um nomezinho feio,
0: horroroso,
2: nessa segunda fase da Copa do Mundo. Alemanha e Paraguai, 5:30 da tarde. E a Holanda contra Marrocos, 10 horas da noite. Bom jogo esse, tá? Eu acho que o Marrocos vai...
0: Vai surpreender, você acha?
2: Eu acho que sim, eu acho que sim.
0: Só repete, Marrocos e quem?
2: Holanda?
0: É, Holanda.
2: Isso, por quê?
0: Podia. Não, podia dar um crimezinho aí, né? Não.
2: Achei que eu tinha falado algo errado
0: aqui. Não. Que eu não. Eu tava pensando não, aqui, ó. Eu ia dizer, viu o caminho do Paraguai?
2: É.
0: Que barbado que tá o Paraguai.
2: É, ficou um lado muito difícil. O nosso lado, tanto do Brasil, quanto a Argentina, quanto a Inglaterra.
0: Tá menos do que o outro lado, né?
2: Exatamente. Então, acho que uma dessas três seleções que eu falei vai estar
0: chega
2: na semifinal. Brasil,
0: Argentina, Inglaterra.
2: Ou a Argentina.
0: Assino contigo.
2: O Brasil pode pegar a Inglaterra nas quartas e a Argentina na semi.
0: Isso
2: a Argentina
0: aí
2: pode pegar a Colômbia nas quartas e aí a gente ou a Inglaterra na semi.
0: É isso aí.
2: Celo, ontem também já tivemos a classificação do Canadá, 1-0, gol no finzinho do jogo.
0: Cara,
2: festa,
0: eu achei um pecado aquilo ali, cara.
2: É.
0: Sul-africano estava jogando legal, tava um jogo aberto, parelho, bom de assistir. E aí, na finaleira da prorrogação, sofreu o gol.
2: É, mas futebol é isso, né? Não adianta. Vamos falar um pouquinho de Série B e Série C?
0: Bora, rapidão, passa aí.
2: Campo. O Avaí perdeu mais uma, perdeu pro Atlético ontem, 1-0. Tá difícil a situação do Avaí, 13 pontos, 18ª rodada. Agora precisa de, no mínimo, 2 rodadas para sair da zona de rebaixamento. Criciúma também jogou e ganhou pela Série B. Pela Série C, Figueirense empatou em casa com o líder, o até então líder, e ainda continua sendo, né? Porque o Brusque joga só na terça-feira. O Guarani, 1-1. Ah, bom resultado? Não tão bom, porque o Figueira teve um jogador a mais durante boa parte da partida. E aí saiu na frente e mesmo assim conseguiu tomar um empate, né? Aos 37 do segundo tempo. Então, acho que o Figueira desperdiçou 2 pontos nessa parada.
0: É,
2: se fosse
0: verdade.
2: 11 contra 11 contra o líder, bom resultado. Figueira tá ali em 12º, 16 pontos. O Barra perdeu na rodada. E como eu falei, o Brusque de Santa Catarina joga na terça-feira às 8:30 da noite. É isso, Celo.
0: Muito jogo, muito futebol. E como você falou, então, a partir das 11 nós já estaremos ali no nosso QG, aqui do Torcida SC no Top Market. E aí a galera já entra nesse clima de Copa do Mundo. Carlos, amanhã a gente volta, se Deus quiser, falando aqui da classificação do Brasil.
2: Ah, com toda certeza o Brasil vai classificar. A gente tá bem. Só um recadinho, o Jornal do Almoço hoje começa um pouquinho mais cedo, 11:30 da manhã. Por
0: exatamente,
2: causa do jogo, obviamente.
0: Palpite pro jogo.
2: 4-0, botei no bolão do Bom Dia Santa Catarina.
0: Tá confiante,
2: não,
0: mano.
2: Não tenho medo de japonês.
0: É mesmo, eu botei 2-1, cara. Com medinho ali, sofrendo, tomando um gol ainda.
2: Não, vai ser fácil.
0: É isso. Valeu, Carlos. Tamo junto, irmão.
2: Tchau, galera.
0: Valeu, Carlos Alves trazendo aqui as informações do nosso Torcida SC.
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0: Aê, se liga na hora, hora certa aqui do Cafezão. 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
5: O Jota Quest ganhou uma música do Vitor Clay. Em 2023, a banda lançou o primeiro disco de estúdio desde 2015. O projeto De Volta ao Novo conta com 9 faixas inéditas, incluindo várias colaborações. E o hit Numa Boa é um presente do Vitor Clay para o Jota. Segundo o vocalista Rogério Flauzino, a canção fala de um término com um olhar para o futuro. O Vitor revelou que a música já estava pronta quando a banda ouviu, gostou e resolveu repaginar essa composição. Ele ainda disse que é uma honra os caras terem escolhido ele para botar no projeto. 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
0: Estamos de volta com o nosso cafezão aqui na Atlântida. Essa é a rádio das nossas vidas, é a melhor vibe do FM. Bloquinho Saideira entrando no ar agora, 18 minutos para as 9. Neste momento em Floripa, 16 graus é a temperatura. Tamo junto aqui, Celo Menezes. Estou te esperando aqui ainda, você que ainda não participou, pelo 48, que é o código de área, 991881009. Dá tempo de você tentar sorte aqui com os presentes, pedindo música, mandando aquele salve aqui. Tem travesseiro, tem caneca, tem kit, ferramenta, portátil e ingresso para a Atlântida Celebration. 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E agora eu trago o café.

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0: 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Falta 7 para as 9, dá tempo ainda de você chamar no 489-9188-1009.

0: 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Galera, se criando com os presentes aqui. Kit ferramenta portátil para o Rômulo de Almeida. Caneca do cafezão para o Anderson Lucas. Travesseiro da Altenburg para o Arthur, de Arthur dos Passos. Partiu ingresso para a Celebration sábado agora. Daniel Ricardo Lemes. E aí, eu já aproveito aqui para trocar a trilha, para falar do Celebration. Na segunda hora, já falei hoje, vai ter virada de lote. 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O evento começa às 16h. 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Nosso Atlântica Celebration. O horário já foi divulgado. A ordem é essa, tá? Das Aranha, Lagum, Vitor Clay, Jota Quest, Marina Sena e o Guzanotto, tudo a partir das 16h, tá? Lembrando, falando em Celebration, o Esquenta já começa hoje, tá? Já falamos aqui que logo mais, a partir das 11h, a gente vai estar aqui no Top Market, é o nosso QG do Torcida SC, todo o clima de Copa do Mundo, esse mesmo clima, ao vivo, a partir das 17h, desprogramados do Shopping Itaguaçu, com Lagum, exatamente isso. A banda que vai estar no Atlântica Celebration vai estar hoje, é hoje, chegou o dia, tá? A partir das 17h, com o Pi, com o Porã, no Desprogramados, tudo ao vivo ali do Shopping Itaguaçu. Você é nosso convidado, chega ali, não paga nada, beleza? É a semaninha que tá aí. 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Vou entregar o show do intervalo daqui a pouquinho. A gente faz uma hora reta só de música e a partir das 11 vamos dar direto e ao vivo do Top Market, não de Escola da Atlântida.
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4: Atlântida. É isso, a melhor vibe do FM tá começando. Pra acelerar em uma hora, rap só de música, você já tá ouvindo a trilha, a gente reforça, tá chegando a hora, estamos a semana. Atlântida Celebration, tá chegando a hora pra gente celebrar na melhor vibe do FM. 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Já falei, mas vou repetir, você que chegou agora, a ordem dos shows divulgada, tá? Tudo começando a partir das 16h, as portas ali abrem-se da Arena Ops a partir das 16h. 17h, Las Aranhas sobe ao palco, tá? Então é das Aranhas, na sequência Lagoon, Vitor Clay, Jota Quest, Marina Sena e Gusanotto. Eu quero falar agora aqui também, tá? Além dos shows, você já sabe tudo da virada de lote também, o ru.com. Já falei que Lagoon vai estar hoje também ainda no Itaguaçu, então legal demais. Vamos junto por ali para fazer esse esquenta. Mas eu quero falar do transporte, é o Celebration Express, tá? 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A realização da Ops Entretenimento e da Atlântida. E a partir de agora, é uma hora reta de música, abrindo com a atração confirmada, Lagoon. Hoje, 17h, direto do Shopping Itaguaçu, ao vivo no Desprogramados. Vai estar legal demais, paga nada, chega lá.

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1: É isso, 10h07 da manhã, tá começando o Atlântida Hits. Quer dizer, o Atlântida já foi, agora tá começando o desfile do Top 15, que é tanta música boa. E nós estamos imbuídos desse espírito da música boa. Ricardinho Gripe tá comigo no estúdio e já estamos descendo, onde daqui a pouquinho vamos estar ali fazendo Vamos Dali ao vivaço do Top Market. Clima de Copa do Mundo, Ricardinho.
4: Clima de Copa do Mundo, bom dia, Celo. Bom dia pra você ligado na Atlântida, segundona especial. Vamos descer pro nosso QG Top Market, porque é lá que a gente vai assistir o jogo e é lá que a gente convida também a galera pra colar junto com a gente pra torcer pelo Brasil.
1: Muito bem, cara. O jogo começa às 2 da tarde, mas o esquenta já tá feito agora a partir das 11. Estamos ali ao vivo dali, então a galera vai chegando, vai se aconchegando. Vamos ficar por ali e aí às 2 o jogo já rola. E aí é tudo, é Copa do Mundo. E aí falando em esquenta, né, cara, sai dali e corre direto lá pro Itaguaçu, que vai ter programados também ao vivo de lá com Laguna, é isso mesmo?
4: Exatamente, hoje vai ter o esquento do Atlântida Celebration, porque o Atlântida Celebration tá chegando. É reta final, né?
1: Exatamente.
4: Contagem regressiva de fato agora, Laguna, hoje ao vivo com os programados a partir das 5 horas da tarde no Shopping Itaguaçu. A gente vai colar lá pra ver, lembrando que quem tiver por lá vai poder participar de uma ação especial de venda de ingressos com preço promocional.
1: Vai ser legal demais. É por essa aqui que a gente tá falando então agora, nesta deixa que a gente fala que tem virada de lote hoje, o ru.com, então dá tempo de você garantir ainda com os valores promocionais, porque vai acabar, tá na semana de evento, então compra agora. 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A ordem dos shows já está ali confirmada, das Aranha, Lagoon, Vitor Clay, J. Quest, Marina Sena, Guzanotto. 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Vamos trazer o Top 15, Ricardinho.
4: Vamos!
1: E estamos descendo. Vamos lá, se a gente se ver daqui a pouquinho ao vivo no Top Market. Aqui é o nosso QG da INSC para o Torcida SC.
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11: Hoje a maior competição de futebol do planeta mobiliza torcedores em todos os continentes e atrai a atenção de bilhões de pessoas. Mas o início foi bem mais modesto. A primeira edição, realizada em 1930, no Uruguai, contou com a participação de apenas 13 seleções. Na época, viajar entre os continentes era um desafio. Muitas equipes europeias precisavam enfrentar longas jornadas de navio e outras decidiram nem participar. Mesmo assim, o torneio marcou o início de uma tradição que se transformaria em um dos maiores eventos esportivos do mundo. Uma história que começou pequena e ganhou dimensões gigantescas ao longo das décadas. 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
15: É isso, é o nosso Vamos Dali na programação aqui da Atlântida. Essa é a Rádio das Nossas Vidas, é a melhor vibe do FM Brasil.
16: Brasil, Will, não tem a vinhetinha pra gente colocar aqui, mas a gente faz ao vivo.
15: Nossa produção, Marina, lá no estúdio, mandando beijo. Beleza, vamos de cara agradecer a Marina Soares, está com a gente aí na operação direto do estúdio, porque estamos onde, TT Trevisol?
16: Estamos aqui no Top Market. Hoje o nosso Vamos Dali está em clima de Copa do Mundo, porque não tem como se falar em outra coisa.
15: Não, né?
16: Ricardo, é só Copa do Mundo, é só futebol. Hoje é dia da gente comer aquele japonês.
15: Ricardinho, o sushizinho hoje vai no hot ou vai no seco, meu?
17: Vai no hot ou vai no seco?
16: Hoje a galera que gosta do japonês de noite vai bombar os japoneses.
15: Atenção, você, dono de sushi, hoje é o dia, empreendedores.
16: Se preparem, é isso aí, tudo bem, cara?
15: Cara, que beleza, uma maravilha, TT, Ricardinho, estamos ao vivo. Hoje fora do estúdio, né? Trazendo o nosso Vamos Dali.
16: Pois é.
15: Aqui pro nosso...
16: Como é bom a gente sair do estúdio, né?
15: Sensacional, cara, temos prazer de sair do estúdio para receber a galera. galera, esse calor da galera vindo aqui já, que nos abraça no Top Market aqui, que é o QG oficial, né?
16: É o QG oficial.
15: Um dos QGs oficiais.
16: Sim,
15: aí,
16: tem
15: né?
16: Tem vários, depois a gente fala sobre isso.
15: Daqui a pouquinho vamos falar, mas esse é o ponto de encontro, né? Estamos agora, 11h05 daqui, jogo às duas, mas o clima começou.
16: A gente chegou aqui cedinho, os restaurantes já estão se preparando aqui para receber o público, né? Com certeza vai ser casa cheia, como foi nos outros jogos da seleção. E nós temos a missão de chamar esse público. Você que está aí nos ouvindo nesse momento, está no carro, está no trânsito, está no trabalho, está pensando aonde você vai ver o jogo com estrutura sensacional, né? Que nem tem aqui. Vem pro Top Market. Depois a gente faz um videozinho mostrando se a galera nos ouviu ou não, né?
15: Acabamos
16: se veio pra cá ou não.
15: Exato, pode vir. Nós acabamos de fazer um postzinho ali, um storyzinho na arroba Atlântida Floripa para trazer esse ambiental que você está falando. E Ricardinho, desde agora, galera que está com a gente no Dali, participa como?
0: 489-9188-1009. Temos presente pra você, porque além de Copa do Mundo, a gente tá respirando também Atlântida Celebration. Vamos sortear ingresso pra galera, porque tá chegando. Vamos colocar a galera pra dentro. E lembrando também que pra você que tá lá se programando...
16: Ele. Cuidado.
0: Lá ele. Tá se programando, vira almoçar aqui no Top Market. O almoço vai ser servido só até as duas, porque as duas começa o jogo, certo?
15: Isso
0: então
15: aí.
0: Então vem pra cá almoçar aqui já pra assistir o jogo.
16: Tem várias opções, né?
0: Muitas opções.
16: Já me deu até uma sede aqui.
15: Olha lá, aquela verdinha lá.
16: Fica sentadinho.
15: Será
16: aqui,
15: que já não tá liberada?
0: Tá brilhando
16: não,
0: ali,
16: ainda
0: né?
16: Não,
15: a criptonitinha não tá liberada ali?
16: Ali do lado também tem umas ampolinhas aqui, elas, né?
15: As medicinais
16: feita ali. Feita em barrica.
0: Aquela que vai bem
16: de carvalho.
15: Só pra aquela criptonita verdinha chamando ali.
16: Cara, brilhando. Cara, que coisa
15: esse
16: boa.
15: Esse é o clima, então, aqui do nosso Vamos Dali, que tá começando agora e que vem aqui na parceria TT. 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
16: Tudo começa. Começa por você e a partir de agora então vamos dar, ele vai dar o pontapé inicial, estamos em clima de Copa do Mundo e pra gente começar o programa de hoje, bora. Celso Menezes, música né?
15: Música, Copa vamos do Mundo,
16: duas?
15: Celebration, duas pra abrir,
16: tá
15: sobe o volume, esse é o Vamos Dar ao vivo do Top Market.
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2: É isso aí, estamos de volta do Top Marketing.
3: Ah, cadê meu operador aqui? Tava tomando uma aguinha, né, meu operador? Grande Macedo. Tá fardado aqui. Tá com a 10 assim, Macedo, mas desse jeito aí tu vai ter que jogar com a 5.
2: Vai ficar na contenção, né?
3: Vamos ter que trocar essa camiseta. Não,
2: mas vamos salvar o Macedo, ele tem muito crédito. Tem muito crédito, cara. É isso, cara. Vamos dar ali na programação na Atlântida, ao vivaço aqui do Top Marketing TT, clima total. Tal de Copa do Mundo e clima também, sabe do quê?
3: Do quê?
2: Vamos ver se a Operação 2 Estúdio tá ligado, porque a gente ouviu o Vitor Clay.
3: Ah, sim, que é a atração confirmada do nosso Atlântida
2: Celebration.
4: Aí vocês me quebram, né? Que não tá aqui na tela. Aí vocês me quebram.
3: Não precisa, Marina. Marina, não precisa.
2: Nós estamos zoando,
3: Marina, não precisa. Não.
4: Pera, eu achei.
3: É assim.
2: Ah, essa botoneira do Celo aí, eu entendo você, não é fácil. É muita coisa. É que a operação do Celo é diferenciada,
3: não,
2: ali, né?
3: Não, diferenciada. Ah, cara... Opa, peraí, não, errei.
2: E Brasil, Zil, errei a trilha. Eu mesmo me perco naquelas trilhas lá. Mas olha aí, ó. Você já tá rolando.
3: Tá rolando.
2: A operação é de primeira aqui pra falar do nosso evento que tá chegando. TT, fala pra gente aí. Celebration, todo mundo sabe. Hoje tem virada de lote, é isso mesmo?
3: Hoje tem virada de lote. 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Muita gente, olha, eu não tô fazendo propaganda enganosa.
2: A gente já comprou.
3: Muita gente já comprou seu ingresso, vai ser a maior edição de todas, até porque é a segunda, né? E a gente vai ser muito maior. A primeira já foi um sucesso, foi uma loucura. A segunda vai ser melhor ainda, então vai ser um Celebration especial demais. 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Então, 11h59, vira lote. E daqui um pouquinho, hoje tem Vamos Dali aqui do Top Market. Daqui um pouquinho, 5 horas da tarde, também tem Desprogramados ao vivo, com a presença da banda Lagoon. Já estão em deslocamento de Belo Horizonte pra cá. Minerada vai fazer um programa especial com muita música, vai ser legal demais. Ter ingressos a um preço especial
2: lá, né,
3: Ricardinho?
2: Vai ter uma ação de vendas com ingressos a preços promocionais.
3: Sem taxa.
2: Pra galera que colar sem taxa.
3: Sem taxa. Então fica ligado nas redes sociais aí pra você não perder onde que é.
2: Essa é a barbada. 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Daqui a pouquinho nós vamos voltar para falar mais ainda sobre Celebration. Estamos na semana do evento. E para você que está chegando agora, tá ligando o rádio, estamos aqui com o Vamos Dali ao vivo do Top Market, onde logo mais a seleção entra em campo às 2 da tarde.
3: Pois é, tô de olho aqui nas opções aqui para ver o que eu vou almoçar hoje. Tem tanta opção legal aqui no Top Market que o cara fica na dúvida, né?
2: Hoje o almoço é aqui, né? Cara...
3: Ah, com certeza.
2: Sem dúvida nenhuma. Vamos fazer o seguinte, TT, Ricardinho. Vamos ouvir mais um som, porque daqui a pouquinho nós vamos voltar para falar mais da seleção brasileira. Vai ter aí, a gente vai fazer o contato com a galera da Rede Atlântica também, trazendo dos QGs espalhados por Santa Catarina, como é que tá o clima, aquele logo mais a seleção entra em campo e ainda tudo mais a respeito de Copa do Mundo no Torcida SC, depois de mais um som, beleza, Marina? Vamos dali!

0: Lojena, vamos mudar ali.
1: Vamos dar ali pra não tomar ali.
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3: Hoje eu não vou me aguentar nada. Estamos aqui ao vivaço.
4: Quem quer saber o fofoqueiro?
3: Quer saber o fofoqueiro?
4: Não, a gente está aqui, Top Market.
5: Estamos aqui no Top Market porque hoje tem jogo da seleção brasileira. E tem também esse esquenta pra gente convidar a galera pra vir aqui torcer com a gente.
3: É isso mesmo, o jogo começa às 14h, mas as portas aqui do Top Market já abertas, galera começando a chegar.
4: Tá chegando,
3: pessoal. Já vai pegando seus lugares aqui, opção é o que não falta.
4: Restaurantes já estão abertos.
3: Exatamente, gastronomia fluindo aqui, opção que não falta. Então vem pra cá, 14h, seleção em campo.
4: E eu já fiz o ATL Sports aqui, junto com o Luciano Calheiros, tava cheio aqui, Imagina. Vim acompanhar um dia o Desprogramados com o Pi, com o tava cheio também, tá bem legal, muito bacana. E inclusive quero mandar um beijo aqui pra Josi, a Josi que tava aqui quando eu comecei a fazer o programa, né, minha conterrânea lá de Passo Fundo, amiga da tua irmã.
3: Exatamente, da Fê Menezes.
4: Galera do Oveleiro aí é pé quente, abriram a casa com o Brasil ganhando e que seja assim, que continue assim,
3: que continue,
4: né?
3: Nessa mesma.
4: Vamos convidar
3: vibe
4: a Josi pra ir pro Celebration.
3: Vamos sim, vai rolar, tá? Inclusive tá valendo ingresso, é isso mesmo, Ricardinho?
5: Tá valendo ingresso.
4: Como é que
5: pra
4: vai fazer
5: você
4: pra ganhar o ingresso, Ricardinho?
5: Tem que participar pelo 489-9188-1009, é o nosso WhatsApp. Temos um par de ingressos para liberar para o nosso ouvinte.
3: E vamos fazer o seguinte. Os dois primeiros chegar aqui também.
4: Chega,
3: ó,
4: aqui e canta um pedacinho de alguma música.
5: Chegar aqui vale
4: algum
5: também.
4: Artista confirmado.
3: E dá um palpite pro jogo de hoje, vai levar.
4: É isso.
3: Mas tem que vir aqui.
4: Tem que vir aqui.
3: Não tá valendo.
4: Dois. Estamos aqui na praça de alimentação.
3: É isso aí.
4: Boa,
3: tá?
4: Boa ideia.
3: E aí, só para aproveitar agora, então, para falar. Você falou de esquenta, nós já falamos ali que Lagum vai estar hoje aqui nessa semana de Celebration. A ordem, TT, foi divulgada do show já, né?
5: Eu quero saber. Eu não tô sabendo ainda.
3: Ah, é?
5: Vamos passar sim, então aqui, ó.
3: Sim, sim, as sim. Portas, tá, da Arena Opus abrindo às 4 horas da tarde.
4: Tá? Depois... A programação da Atlântida já vai estar ao vivo a partir das 2 horas da tarde. Então a gente começa a transmissão para toda a rede Atlântida, Santa Catarina, a partir das 2.
5: Todos os comunicadores.
4: Né? Todos os comunicadores aí da rede aí presente. Primeiro show tá marcado para 5 horas, né?
3: Isso aí.
4: Começa às 5 horas com o Daza. Na sequência do Daza vem o show da Lagum.
3: 7 da noite.
4: Depois do Lagum vem o Vitor Clay.
3: 20 para as 9.
4: Depois do Vitor Clay tem o Jota.
3: 10 e 20.
4: Né? Inclusive a gente bateu um papo muito legal com o Rogério Flauzino essa semana. Deve estar saindo a qualquer momento.
3: Nos veículos da
4: NSC. E pra fechar, tem Marina Sena. E logo depois, uma pista eletrônica feita no capricho pelo ATL DJ com o Gusanotto. Então vai ser uma grande festa e uma grande celebração. E eu tô atrás de uma babá. Então, se você tiver
3: João muito vontade novinho,
4: de
3: levar,
4: babá, né, que possa trabalhar nesse sábado, por gentileza, para que eu possa aproveitar ainda mais, entre em contato pelo 489-9188-1009.
3: 11h22, eu vou mudar ele ao vivo, direto hoje fora do estúdio aqui do nosso Top Market. E para lembrar, aqui a trilha que a gente ouve agora do Atlântida Celebration, apresentado pela Siri Empreendimentos. 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
4: Ô, Celo,
3: se beber, não dirija.
4: Tô ouvindo agora a programação aqui do Vamos Dar e tô pensando assim, quero ir pro show.
3: Como é que eu faço?
4: Mas eu não quero ir de carro,
3: quero tomar
4: ir em
3: uma
4: segurança,
3: coisinha,
4: quero,
3: tranquilo.
4: Quero me passar um pouquinho.
3: Sem se estressar.
4: Como é que eu faço?
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4: Deixa eu aproveitar a Marina que tá lá no estúdio. Marina, tu pode nos ajudar aqui, tinha várias promoções, né, pra galera aí acessar, enfim, sim, conhecer os artistas. Tá rolando ainda as promoções? Tem alguma que já encerrou?
1: Já encerramos Marina Sena, Jota Quest e Lagum. Ainda tem Daza, Vitor Clay, tá rolando ainda, tá bom?
4: Então tudo isso tá ali no @Atlântida Celebration.
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3: Pra gente entrar nesse clima total que a gente já tá, a gente tem o nosso Segue Reto Toda a Vida agora.
5: Semana toda vai ser Segue Reto.
3: Exatamente.
5: Vamos seguir reto toda a vida.
3: A gente selecionou aqui uma banda que vai estar hoje com a gente já.
5: Boa.
3: Lagum, pra gente ouvir duas.
4: Segue Reto Toda a Vida. As folhas do vento.
3: Olha aí, cantor, hein?
4: Hã?
5: Oi.
4: Oi.
3: Dale!
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17: É fácil fazer um hit. A música Carnaval da Marina Sena foi lançada em 2025, mas ganhou muito espaço durante o Carnaval de 2026 com um novo remix. 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Três produtores se juntaram com a Marina, que queria fazer um funk, e juntaram um edit da música de abertura de uma série com um remix de uma música do Justin Bieber. 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
21: Vamos dar de volta ao vivo na programação aqui da Atlântida. Essa é a rádio das nossas vidas, na melhor vibe do FM. Segunda-feira, Ricardinho, galera, chamando no
22: 48 991881009. Vai participando. Nós estamos aqui no Top Market, mas a sua participação é sempre muito bem-vinda. Marina tá lá no, na base, na nave, no comando da nave, recebendo os e-mails ali e passando essa energia pra galera, porque tá todo mundo na torcida. Cara, hoje é a expectativa total.
21: Tá chegando a hora, Top Market aqui já começando a ter a sua, não capacidade máxima, mas já tem uma movimentação grandiosa.
22: Sim, sim,
21: ali, para o horário, o TT já tá no meio dessa galera.
23: Eu segurando. Acho que vamos fazer o seguinte, abre o Torcida SC.
21: Vamos fazer?
23: Pode ser?
21: Claro.
23: E aí vamos lá, nessa
21: vamos
23: onda?
21: Então vamos embora, então, tá aí bom. Já aproveitamos, abre o Torcida aí, meu operador.
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21: É isso, é o Torcida SC, essa trilha já bota pra cima, já. Cara, tamo aqui na regressiva, 1h22 pro jogo, 2 horas pro jogo, que é 2h22.
23: Dá tempo de almoçar.
21: 38.
23: Dá tempo de almoçar.
21: Aqui. E almoçar aqui no Top Market, aqui.
23: Várias onde opções. A gente tá.
21: Vamos trazer aqui então, o Torcida SC ontem deu ali, a África do Sul sofreu aquele golzinho no final, vitória então por 1x0. É, quem ganhou da África do Sul? Me esqueci.
23: Não, ganhou o Canadá.
21: Canadá. Eu sabia que a África do Sul tinha perdido ali. Enfim,
23: tô de olho, tô participando dos bolões.
21: Tá bem lá, não?
23: Olha, tô melhor que o Ricardinho.
21: Eu também.
23: Isso que eu tô, há uma semana sem palpitar.
21: É isso aí, tá? Então, o primeiro jogo que abriu aí, tá? A 16 avos, que é essa segunda fase da Copa do Mundo ontem. Então, vitória do Canadá 1x0 sobre a África do Sul. E daqui a pouquinho, primeiro jogo do dia de hoje, então, Brasil e Japão jogando às 14h. Aí, na sequência, a gente vai ter Alemanha enfrentando o Paraguai às 17h30. E ainda nos jogos de hoje, agora lembrando, né? Mata-mata, perdeu, vai pra casa. Isso. Holanda e Marrocos às 22h. É o nosso Torcida SC.
23: Bons galera, jogos pra assistir.
21: Assiste tudo aqui no jogos aqui do Top Market, que é o nosso QG, né?
23: Deixa
21: nosso
23: eu aproveitar QG aqui, ó, parar vocês um pouquinho aqui. Deixa eu aproveitar, porque eu preciso conversar com a Marina, que é do administrativo aqui do Top Market. Nossa grande parceira, né? O Top Market, grande parceiro do Grupo NSC. É, com o Torcida SC na transmissão aqui dos jogos, sempre fazendo um aquecimento especial. Marina, seja bem-vindo ao Vamos Dali. Hoje a gente está aqui fazendo o nosso programa fora do estúdio. E quem está nos ouvindo nesse momento, no carro, no trabalho, pensando aonde vai ver o jogo do Brasil hoje, com certeza aqui é uma ótima opção.
26: Com certeza. Convido todos para vir assistir o jogo com a gente, com a torcida da NSC aqui no Top Market. Temos 2 telões transmitindo sem delay, mais 10 televisões, 12 opções gastronômicas, bar, chopp gelado. Vem comemorar com a gente, se Deus quiser, a vitória do Brasil. vamos ter banda depois do jogo. E é isso, espero todo mundo aqui no Top Market para comemorar com a gente hoje, se Deus quiser, essa vitória do Brasil contra o Japão.
23: Ah, não, vai dar certo sim. E aqui é um local maravilhoso, né? Centralizado, então fácil acesso. Toda essa estrutura gastronômica aqui para poder aproveitar. E eu já vim aqui, acompanhei alguns outros programas que a gente fez aqui, o Até Esportes, o Desprogramados, enfim. O Top Market, por enquanto, pé quente nessa Copa do Mundo.
26: Isso mesmo, estamos vitoriosos até agora. Temos uma estrutura toda montada, estacionamento, temos espaço kids para quem quiser trazer as crianças aqui para curtir também. E estamos a postos já, né, esperando esse bate-pé inicial aí do Brasil.
21: Deixa eu fazer uma pergunta para a Marina. Marina, eu quero saber se aqui os estabelecimentos hoje aqui do Top Market, a galera do sushi tá preparada para hoje?
23: Ah, hoje é dia do japonês.
21: Hoje é dia do japonês, né?
26: É, hoje é dia, mas sim, tá todo mundo preparado. Temos várias opções gastronômicas, tem sushi, tem churrasco, tem cordeiro. Então, tem para todos os gostos, exatamente.
0: Ô, Marina, deixa eu perguntar uma outra coisa. E aí vai.
23: Vocês querem complicar a Marina, não, né? Ela quero... tá aqui querendo hoje, fugir, hoje papo sair.
0: Não, e hoje, fazer pergunta. Hoje tem três jogos importantes além do Brasil, tem também a Alemanha e depois o Canadá, enfim, vai continuar.
21: Holanda
0: e Canadá foi ontem. Canadá foi ontem, é verdade. Vai continuar rolando até a noite.
26: Isso mesmo, porque hoje tem a Alemanha, depois Paraguai, isso. Depois a gente tem Holanda e Marrocos, Holanda, às 10 Marrocos, horas da noite. Isso. Sim, os jogos vão estar sendo transmitidos no telão o dia inteiro, todos os jogos da Copa. Aqui é o lugar para vir assistir junto com a NSC no Top Market.
23: Boa, grande maravilha. Parceria. Beleza, parceria. Marina, obrigado, tá liberada agora, né? Pode ir tranquila, tava nervosa aqui que ia participar. A gente fica tranquilo, porque é o nosso...
21: é o nosso dia a dia,
23: é o nosso campo aqui, né? Isso. Ó, Celo, a galera tá chegando aqui,
21: muita gente
23: já pegando a sua mesa, se organizando para conferir aqui o que vai rolar no Top Market. Eu vou tentar chegar umas meninas ali, cara. Não sei se eu vou ter êxito, né?
21: Porque, vai no deslocamento enquanto isso encarga. Tá. Vai dizendo pra gente que o nosso Top Market.
23: Eu vou chegar aqui, nas meninas aqui. Tá, quero saber só o palpite delas aqui.
21: Tá, vamos vai ver. Lá, vai daí, Tetê. Vai no susto aí. Vai lá.
23: Fugiram da aula hoje?
1: Não, o Coque nos liberou mais cedo.
23: Ah, o Coque liberou mais cedo. Então, seu nome?
1: Juliana.
23: E aí, Juliana, qual é teu palpite pro jogo do Brasil hoje?
1: Cara, tá todo mundo falando que vai ser tipo 3-1, mas eu apostei um bolão com meu pai e eu acho que vai ser 2-1.
23: Olha aí, eu também coloquei 2-1 no meu bolão. Coloquei 2-1. Tenho fé no Brasil, mas não vai ser fácil.
1: Não mesmo. O Japão tá com uma campanha muito boa essa Copa. E o Brasil só se acertou no último jogo, mas quem sabe vai.
23: Mas é o Brasil, é o Brasil. Mais um palpite aqui. Seu nome?
2: Marília.
23: Marília. Também foi liberada da aula. Coisa boa. Veio aqui pro Top Market aproveitar. Me conta, Marília, o que, que tu acha do jogo do Brasil hoje? Qual é o placar?
2: Ih, eu não tinha parado pra pensar, mas eu ouvi falar que o Japão tá jogando bem. Então, acho que eu vou 2-1 também.
23: E aí, tu gosta da Copa pra conferir o Brasil ou pra ser liberado da aula mais cedo?
2: Os dois.
23: Ah, tá certo. Os dois. Eu também gostava quando tinha aula e me liberavam da aula pra ver o jogo do Brasil.
21: Quero fazer um desafio pro Tetê, hein?
23: Que não volta nunca mais.
21: Eu duvido o Tetê vir 2 metros pro lado esquerdo dele ali e entrar ao vivo na NSC ali agora.
23: Ah, não, Celo, beleza. Celo, se tem uma coisa...
21: Ali, ó.
23: Se tem
21: ali, dá um abraço do Cris ali, ó.
23: Eu posso...
21: Passa por trás, vamos entrar ao vivo lá, ó. Pra você que tá vendo na TV, aparece... Ah, não, agora ele tá na rua lá, ó. Passou, agora trocou na hora, o Cris tá lá na rua agora.
23: Não vou fazer isso, ó, Celo, vou pegar mais uma opinião das meninas aqui, daí eu volto com vocês aí, pode ser?
21: Claro, cara.
23: Seu nome?
2: Luísa.
23: E aí, Luísa, me conta, como é que tá a tua expectativa pro jogo?
2: Pior que eu apostei 2-1 também.
23: 2-1 também, tá todo mundo ferrado aqui. Eu botei 2-1, se eu perder, enfim.
2: Daí ferrou, todo mundo perde.
23: Todo mundo perde aqui, ó, 2-1, 2-1, 2-1. Marília tava meio assim, não sabia o que, ia acontecer, tava feliz que não tem aula. E você?
2: Eu acho que 3-1.
23: 3-1, tá aqui fardada, tu quer mais folga, né?
2: Ah, eu quero, né? Quanto mais vezes eles liberarem a gente mais cedo, melhor.
23: Tá certo, então, que o Brasil continue longe na Copa do Mundo para as meninas terem aquela folga da aula, né? Se bem que o próximo jogo do Brasil, se passar hoje, joga no domingo, né?
21: Joga no domingo.
23: Então é isso, Celo Menezes, é divertido demais.
21: É muito bom estar fora do estúdio, trocando esteia com a galera aqui. Ricardinho, a gente fala aqui, né, que esse grande projeto que é o Torcida SC, estamos aqui, a galera da QG de Floripa é aqui no Top Market, né, Ricardinho? Mas ele está espalhado aí por toda a Santa Catarina.
0: Sim, a maior cobertura catarinense.
23: É isso que eu falo aqui dos QGs. Aqui em Floripa, então, no Top Market, em Blumenau, na Praça Patagônia, em Criciúma, Seu Bragança, em Balneário Camboriú, no PZ Eco Mall, Joinville, Unalome Parque, Chapecó no Saudoso Boteco, inclusive há 4 anos atrás Eu tava lá em Chapecó e pude conferir os jogos da seleção no saudoso Boteco. É muito legal lá, uma energia, né? Sem explicação. Violeta. E em Lages também, no mercado público, são os QGs oficiais.

0: Ganhada.
1: Mas dá, deixa eu dar uma sobrada aí.
0: Toca aí, vamos ver. Aí, ó.
1: Tem
0: óculos,
1: tem apito. Tem um apito.
0: Tem apitinho aqui, né? Ah, tem batata slice aqui, muito. Ó. Bife acebolado.
1: Sai pra dar um beijo depois.
0: Vamos fazer um desafio aqui, ó. Vem aqui, come a batata slice aqui, vai ser feliz aí na galera.
1: É isso. Vamos fazer o seguinte?
0: Vamos girar.
1: Vamos começar lá nos Estados Unidos direto?
0: Não, Estados Unidos deixa o melhor pro final.
1: Vamos segurar a audiência?
0: Claro.
1: Boa, mas não tá, então. Claro. Vamos segurar, então. Vamos pra onde?
0: Vamos começar dando um giro nos QGs do Torcida SC. A gente pode ir pra Balneário Camboriú.
1: Onde
0: com
1: tá,
0: o Rafa Steinbach, que hoje ele tá em Blumenau.
2: Mandei, Rafa. Fala, TT. Bom dia, Ricardinho, Celo Menezes, queridaços. Prazer estar aqui falando com vocês para fazer um convite especial, né? Hoje, Brasil e Japão, jogão, 14 horas na tela da NSCTV, que o pessoal vai assistir aonde? Nos nossos QGs, é claro, reunir a galera, os amigos, e Balneário Camboriú, Litoral Norte, recebe também o nosso QG na Avenida Brasil, 3393, bem na região central de BC. Então o pessoal aí do Litoral Norte também vai poder torcer pela seleção. 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Então, nosso QG vai ter um super telão para você assistir, torcer pela nossa seleção, distribuição de brindes, ativações das nossas marcas parceiras, para realmente proporcionar uma experiência ainda mais completa para o público que vai torcer para o nosso Brasil contra o Japão. Então tá feito o convite. Valeu, Celo Menezes, TT, Ricardinho. Baita programaço aí para vocês. E a gente se encontra também no PC Ecomall, então, Balneário Camboriú, na Avenida Brasil, para torcer para nossa seleção. Abraços, queridos!
1: Valeu, Rafa. Grande. Vamos dar mais um giro e vamos pra Chapecó, é isso,
0: agora, TT? Vamos lá pro Oeste.
1: Ah, olha aí, cara.
0: Matheus Grabowski.
3: Fala, galera do estúdio, tudo bem? Aqui é Matheus Grabowski, o mais lindo de Chapecó, já invadindo a Atlântida no ritmo do jogo da seleção, que começa daqui a pouquinho, ó. O tempo por aqui tá bem fechado, tem chuva e instabilidade no oeste, mas o clima de Copa do Mundo já tá pegando fogo e marca presença forte por aqui. Claro, tem um recado especial pra galera que é aqui da região. Se você quer assistir ao vivo o Jogo do Brasil, o nosso ponto de encontro é no QG do Torcida SC, o saudoso boteco bem no centro de Chapecó, é o lugar que a gente vai se reunir. Tem entrada totalmente gratuita. E o negócio tá completo. Tem ativação, tem brindes, tem apitos, vuvuzelas e até pintura facial pra galera. Meninos, já pedi pra separar um kit e vou enviar pra vocês aí em Floripa, tá? Como o Jogo do Brasil hoje começa às 14h, o saudoso já tá aberto a partir desse momento. Então dá pra aproveitar, ir até lá, almoçar e já ficar direto com a galera pra acompanhar o jogo, tá? 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E é claro, eu mando de volta o recado para vocês aí em Floripa. Um grande abraço, toquem o baile, que por aqui a gente espera muitos gols. Tchau, tchau.
1: Eu gostei, Matheus, da humildade,
0: Matheus,
1: da confiança.
0: Matheus quer bola na rede. Matheus quer bola na rede.
1: E ele é artilheiro.
0: Artilheiro.
1: Vamos dar mais um giro,
0: Ele é um falso 9.
1: Boa, vamos seguir o giro? Vamos agora. Agora vamos dar um giro.
0: Chamar quem tá na Copa do Mundo.
1: Internacional. Fernanda Moro.
4: Fala, meus amigos, Celo, TT, Ricardinho, bom dia pra vocês, bom dia Atlântida, Floripa, bom dia Houston, good morning Houston, fala aqui bem em frente ao estádio, gente, estou aqui bem em frente ao estádio que vai receber essa partida importante da seleção brasileira, hoje tem Brasil e Japão, meio-dia, horário local aqui de Houston, 14h, horário do Brasil. Já se organiza. É, hoje é aquela segunda-feira, meus amigos, que praticamente sextou, né? Segunda-feira que já é sexta-feira, né? Reúne a família, faz logo um churrasco, tá? Liga na NSC e fica por dentro de tudo que vai acontecer nessa partida importante. E já é partida decisiva, partida de mata-mata. O Brasil precisa vencer. Não tem essa de empatar e ir pros pênaltis, porque o nosso coração não aguenta tanta emoção. Brasil e Japão, 14h no Brasil, meio-dia aqui. E, gente, o desafio dos torcedores...

0: aqui em Houston é chegar aqui ao estádio. E aí, não tanto por conta de logística, né? A gente já tem por aqui muitas viaturas da polícia, torcedores ainda chegando de uma forma bem tímida, poucos torcedores por aqui, até por conta desse fuso, ainda falta um pouquinho, algumas boas horas para a partida, né? Então, o pessoal de segurança por aqui fazendo a fiscalização, a sinalização aqui no estádio, mas o desafio é o calor. Calorão, calorão, calorão. Já passa dos 30 graus, a expectativa, a previsão, aliás, é que chegue aos 35 graus na hora do jogo. É um calor que machuca, um calor seco, um calor que arde a pele, o sol queima a pele, meus amigos. Tô aqui numa sombrinha que encontrei por aqui pra gravar pra vocês, tá? Faz muito, muito calor. E aí, por que eu falei que é o desafio dos torcedores pra chegar até o estádio e não dentro dele? O estádio, que é bonitão, com capacidade pra mais de 70 mil pessoas, é usado para partidas de futebol americano, foi tudo adaptado para receber agora as partidas da Copa do Mundo. Ele é climatizado, tem o teto retrátil, tá fechadinho, então o ambiente fica tranquilo para os jogadores e para os torcedores na parte de dentro do estádio. Se não fosse assim, meus amigos, seria impossível, impossível praticar futebol meio-dia horário aqui de Houston. E se vocês gostam do espaço aéreo, Houston é a cidade para vocês visitarem. Houston, we have a problem. Quem não lembra dessa famosa frase, Houston, nós temos um problema, a base da NASA fica aqui na cidade de Houston. Houston é a quarta maior cidade dos Estados Unidos, então muito procurada por turistas também, especialmente por essa questão desse centro de visita que os turistas podem acompanhar, né, que os visitantes podem conhecer da NASA por aqui, mas nesse fim de semana ele foi tomado por torcedores brasileiros que querem ver um bom futebol e a gente espera isso, viu? Fica na torcida e na expectativa. Meu palpite, meus amigos, não vai ser fácil. O Japão é um time organizadinho, mas 2-0 pro Brasil, o Brasil vence e carimba o passaporte às oitavas de final. E vocês? O que acham, hein? Qual o palpite pra partida de hoje? Um beijo!
1: Valeu, Femoro, direto de Houston lá, direto.
2: Fernandinho, Copa do Mundo.
1: Energia boa. Vamos reforçar, eu falo que é 2-0 o Brasil hoje.
3: Eu botei 2-1.
1: Ricardinho.
2: 3-0.
1: 3-0, galera.
2: Tô mais otimista.
1: Só pra gente. Só pra gente.
3: Se fizer o primeiro e encaixar, aí passa por cima.
1: Vamos causar inveja na Fernandinha. Ela falou que o estágio lá é climatizado, que a gente tá climatizado e com
3: climatizado e
1: várias opções.
2: Várias opções de
3: gourmetizado de todos os países do mundo aqui presentes na Copa do Mundo, né?
1: E por falar em gourmetizado, os espaços já começando, começando já lotados, CT, o que você acha? Não,
3: imagina se tivesse um calorão aqui, tem um pessoal que tá sentado na nossa frente aqui, que tá com uma sede.
1: Tá com sede, hein?
3: Tá com uma sede.
1: A criptonita tá descendo.
3: Não, já passou o Paulo Lopes. Já passou faz tempo,
1: dizer. Já passou faz bastante tempo. Mas é isso, falta 7 minutos para o meio-dia, nós vamos dar ali hoje especial fora do estúdio, aqui da onde, Ricardinho, estamos?
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1: Coisa bem linda, então já vamos fazer o seguinte, ó, vamos trazer aqui quem patrocina, quem tá com a gente sempre, de segunda a sexta-feira, no Vamos Dar Lição, as óticas Carol, e só na Carol TT.
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3: É isso. 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Daqui um pouquinho, 2 horas da tarde, jogo nos telões aqui. E vamos torcer, né? Que o Brasil continue vivo na competição pra gente poder estar aqui mais vezes ainda. Olha
1: Brasil,
3: aí, ó.
1: Brasil, professor, é bom, hein?
3: Era isso, agradecer a Marininha.
1: Marina,
3: né?
1: Marina
3: Soares, a operação.
1: Exatamente. O nosso queridíssimo Macedo, né?
2: Eduardo Macedo.
3: Macedo agora só, né, no digital ali, comandando só na mesa digital.
1: E aí, lembra?
2: E a Paty também, né? A Paty aqui sempre deixando sempre tudo arrumadinho pra gente.
3: E às 5 horas,
1: e programados. Agradecer com a nossa Dani Cultura também, que faz toda a preparação aqui, o Edu, toda a equipe aí de planejamento e marketing aqui da INSC. Lembrando, 5 da tarde.
3: Um abraço pra toda a família INSC.
1: Boa. TT, faz o chamamento, 5 da tarde. 5 da tarde, estrutura vai estar em Itaguaçu.
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1: Maravilha.
2: Nós. Valeu.
1: Isso, vou botar uma musiquinha saideira, vem aí.
4: Peraí.
1: Obrigado, Marina, obrigado a todo mundo.
4: Diga. Sexta-feira vocês tocam essa aqui, né?
5: Onde eu... Tá onde?
6: Legal, muito legal.
4: Pronto, eu acho que agora tá bom, né? Não, acho que é isso, né?
1: Tem a principal, isso. Tem a mais embaixo ali, clica na última ali.
7: Quer saber o fofoqueiro? Vai cuidar da tua vida.
1: Essa é a melhor, cara. É Marininha, então, obrigado aí, valeu.
4: Valeu.
1: Beijamos, vamos dar de hoje, valeu.
2: Vamos dar ali, Brasil.
8: Ô, batalhado, socorro, sou eu. Vamos dar.

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16: Vambora! Hoje é comigo o Discorama! Discorama!
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16: 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Rapidinho aqui, meio-dia e 6 minutos, um bom início de semana pra todo mundo! Hoje é dia 29 de junho de 2026, segunda-feira, é dia de jogo do Brasil! E aqui na programação da Atlântida, a gente tá na Vibe Copa! Aliás, 5 da tarde tem Vibe Copa pra todo o Rio Grande do Sul! Um bom início de tarde, bom início de semana, aqui no arroba rafinha.menegasso, o Discorama já vai começar. 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Agradecer demais a tua audiência que cola aqui no Discorama normalmente com o nosso Alexandre Feder. Cara querido, hoje não deu. Hoje eu tô na área com vocês aqui, abrir a live. Mandar um salve pra galera na live aí, ó. Só chegar na live que hoje a gente quer ver gol. Aliás, eu quero ver gol pro Brasil, 7:30. Um rapaz.

É o Skank aqui no Discorama do Discão, o Samba Poconé, lá de 1996. É uma partida de futebol. A gente começou o Discorama meio temático aqui, meio não, né? Totalmente. E o Rapa do Discão, o Rapa Mundi, com Eu Quero Ver Gol, meio-dia e 14. Graças a Deus, aquele sol legal em praticamente todo o sul do Brasil. Agora tem Dire Straits.

Muito legal esse som do Marcelo D2, uma homenagem ao fenômeno Ronaldo Nazário, lá de 2006. Vamos ver se os deuses do futebol, né, transmitem essa energia para os atuais jogadores. É, o Ronaldo Nazário, o Bruxo, o Ronaldinho, o Rivaldo, Romário, Bebeto, o Eterno Pelé se encarnem hoje no Vini Júnior. Matheus Cunha, o Ryan, entre outros.

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Taj Mahal, o esplendor, a maravilha, construído na Índia em 1040, no ano Hégira, na cidade que tem por nome Agra, amor,

Esse é o Discorama na programação da Atlântida, já fazendo o aquece aí pro Jogo do Brasil. Nada mais brasileiro que Jorge Ben, com Taj Mahal, Fio Maravilha em País Tropical. Teve ainda Sérgio Mendes com o Black Eyed Peas, Mas Que Nada. O D2 na homenagem pro Ronaldo Fenômeno, Dire Straits, Skank, é uma partida de futebol. E a primeira, o Rapa, Eu Quero Ver Gol. Agora meio-dia e 30, saideira desse bloco para quem teve o

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6: Vambora, tamo com o Discorama de volta na programação da Atlântida. Daqui um pouquinho tem mais música. Aliás, tem agora com a Ultraman, que toca nessa sexta-feira com o Daguedes e comunidade no Encontro de Gigantes.
13: Eu não vou fugir dessa.
6: No Bar Opinião em Porto Alegre, simpla.com.br. Vamos tá lá. Vamos tá na área fazendo o som e vamos recomeçar esse som porque merece. Podemos se entregar pros homens. Serve pra tudo. Beleza!

aniversariante do dia, completando 73 anos, o Colin Hay, compositor e ex-vocal do Men at Work, que tá em turnê, né?

Nirvana com In Bloom aqui no Discorama para o Sicredi. 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Muito obrigado ao Sicredi, ao Mel Agrião. Bateu o sinal da Atlântida, uma saideirinha aqui da comunidade, junto com a Alta Meia da Guedes. É sexta agora. Ali no @rafinha.menegazzo nos stories tem o link, hein?

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24: Boa tarde, meu amigo Rafinha Beneguezo.
27: Boa tarde pra você que tá ligado na programação da Atlântida. 1h08, é o Pretinho Básico, nesse pré-jogo do Brasil, pra todo mundo ouvir e fazer aquele aquece pra logo mais às 14 horas, popular 2 horas da tarde. Pretinho tá chegando para os amigos da Biscoito Zezé, carinho que vem de família, 58 anos, vai nos salvar na redação hoje aqui, Biscoito Zezé, programa Futuro Mais, uma parceria entre Atitus e Fundacred. 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Vamos embora nessa segunda-feira. Muito boa tarde, Léo Oliveira.
28: Fini Júnior! Levanta! Oh, meu, tô muito louco, tô muito louco. É Brasil, é Copa do Mundo. É Jaga Jaga. Brasil,
27: show de bola. Vini Moura, Vini Júnior, Vini Moura.
28: Meu velho, tudo bem? Oh. Alô, Virgília. Jaga Jaga, Jaga Jaga, essa menina. Vamos embora, meu velho. Que isso?
27: Barbaridade. Coisa linda, Rafael Gomes, boa tarde.
29: Boa tarde, Rafael Osborne. Nós vamos ferrar mais o Japão. Que cream cheese no sushi.
27: Hoje
29: é 4-0 pra cima deles e pau!
27: Cream cheese, pepino, essas coisas.
29: Doritos.
27: Queijo gorgonzola. Não dá. Vamos abrir a linha aqui, vamos direto para o estádio onde logo mais Brasil e Japão, Japão e Brasil. Quem está nos ouvindo? Quem traz as informações? Rodrigo Adams e Lelê Bortolassi. Boa tarde!
30: Olá!
0: Ah, é o Antelock.
28: Ryan.
0: Sim.
28: É o Antelock.
2: Hoje nós estamos aqui diretamente do estádio de Houston. Que onde imagem. Vamos enfrentar Japão. Estou saindo das imagens.
0: Coisa linda, Antelock. Coisa linda, Antelock.
2: Ah, mira, hein. Ah, espetáculo. Hoje é Hadouken e Shoryuken no rabo dele.
26: Hoje é o Sugilo. Sugilo que toma
28: o mestre vai locada. Torcer pro Japão ou pro Brasil?
26: Ah, é óbvio que o mestre é Japão, seu merda! Japão até la muerte!
28: Mas o senhor, mas o senhor falou...
0: Japão até la muerte.
28: O senhor falou que ia ser campeão do mundo... Era Senegal.
26: Sim, é verdade. Senegal.
0: Mas Senegal ainda tá na Copa.
28: Vai passar
26: acabou
28: da Bélgica.
26: Acabou a Copa?
28: Vai passar não, ainda não.
26: Se Japão ganhar no Brasil, o Messi vai pagar uma rodada das gurias pra todo mundo.
28: Não, então eu sou Japão.
0: Não, eu prefiro ficar na seca.
26: Tá, o problema é teu. Cada um com o seu.
28: Já tô. É que depende das gurias que o Messi vai pagar, né?
0: Ah, isso é verdade, né? E aí, o Ancelotti.
2: Se ganhar, o mestre vai pro dominó.
28: Aí, Zé. Pó, se o Brasil ganhar, o Messi vai pro dominó.
26: Adoro uma pizza, dominó, que delícia.
0: E aí, Lelê, onde é que tu anda, Lelê?
28: Veio!
0: Como é que estamos, gurizada? Tudo certo? Oh,
28: que vibe,
0: eu tô aqui
28: Lelê,
0: em frente ao portão W aqui. Não, tive que vir pra cima
28: W
0: aqui,
28: Brasil,
0: fiz
28: né?
0: Fiz umas entradas na gaúcha ali, no sol, cara. E agora pararam... Quem tá vendo na live, cara, tinha quatro vans... pretas agora que pararam, desceu um monte de gente engravatada, cheio de segurança.
26: Eu tô vendo
0: polícia.
26: O Hyundai ali... na live aí, Lele. O anão tem um carro.
0: Exatamente. É verdade, aqui, ó, patrocinadora da Copa
28: verdade,
0: do Mundo.
28: Verdade.
0: E aí, cara, abriu um portão esta comitiva, não sei, cara, não sei se é presidente do Japão, que era,
28: cara,
0: era muita
28: fake,
0: segurança.
28: Cara, o fake foi ver
0: volta.
28: O jogo, cara.
0: Cara, ele... querido. Ruim ele, pra ele mim os exames, né? Ô, tu tá aqui, alemão?
3: Não, cara, hoje não, hoje eu tô...
0: Tá
28: ponte
0: aqui?
28: Ponte aérea.
0: Ruim pra ti hoje?
3: Hoje eu tô tirando sangue.
28: Não,
0: ah, hoje?
28: Não é essa, não, sim, não.
3: No dia do jogo do Brasil.
0: Importante.
28: Às duas da tarde.
0: Mas assim, Rafinha, a vibe aqui nesse lugar que eu tô, ela é um pouquinho mais dispersa, vou explicar por quê.
3: Por quê?
0: Porque tem uma arborização maior na volta, no entorno desse estádio. Então as pessoas, elas vêm meio que em fila por baixo das árvores.
3: Certo.
0: Tá? Só que tem alguns e como é tudo cheio de brete, assim, tem alguns pontos que os policiais não deixam a gente chegar, até pra gente não se afastar muito aqui da parte do centro de mídia.
3: Alright.
0: Então, às vezes, esse ponto, se comparar com os outros jogos, tem bem menos gente passando por mim aqui. Vem em blocos, assim, sabe? Mas a gente vê aqui brasileiros, mexicanos, obviamente japoneses. Acabei de entrevistar ali pra Rádio Gaúcha um chinês que estava com a camisa do aí, Neymar.
26: Mestre. É mesmo? Então, todo clima, mundo cara, é mestre!
0: É, mestre, e o senhor torce pelo Brasil hoje, né?
26: Claro que não tá ouvindo o programa, seu merda! É hoje Japão, nós vamos passar ali um shimeji em vocês!
28: Ah, o mestre é bom porque é o seguinte, se o Brasil passar, ele vai comemorar com todo mundo, ele quer festa, Lelê, não tá nem aí.
26: Eu quero louco lá, gente,
0: tá certo.
26: Que privilégio!
28: O Brasil já tá confirmado com o Antelock, já tem a escalação, Antelock?
0: Eu não sei, o Antelock tá ali, tá na área de imprensa
2: sim,
0: ali.
2: Sim,
0: ele...
2: nós só estamos cá,
0: então vamos.
2: Imprensa, nós só estávamos falando com os jogadores do Brasil, depois teníamos o punhetazo que hace sempre antes do jogo, então agora estamos acá, estou pegando a escalação que eu já fiz. Pero esqueci-me, velho.
0: Mas um nome é certo, né?
28: Qual o nome que é certo?

0: cá.
1: Ah, é verdade, é verdade. Vão te tirar daí.
2: Vai toda a casita.
3: Não, não. No Media Center. No Media Center, a Guizada tem que dar uma segurada na onda ali.
0: Perfeito. Então, vamos com a escalação da seleção
1: brasileira. Vamos lá, Ancelotti.
0: Nós outro vamos começar com Alisson. Danilo. Marquinhos. Gabriel Magallanes. Douglas Santos. Casemiro Bunda de Opala. Bruno Guimarães. Lucas Paquetá.
4: Ainda o Paquetá?
0: Raya.
2: Raya. Raya. Raya. Raya.
0: Vini Moura.
2: Alô, Virgínia.
0: E Matheus Cunha. Vai começar o partido, treinado por acá.
1: Nosso surfista,
0: Carleto, né? Carleto Ancelotti, hein? Olha la cancha, mira la cancha de los brasileños, ya estaban entrando en campo.
1: Opa, no.
0: Vini Junior,
1: aquecimiento.
0: Sí, talvez. Para aquecimiento. Primero puñetazo, ahora aquecimiento, después del partido.
1: Muito bom, Ancelotti. Vamos ficar acionando vocês aí, deixa eu só dar um andamento e agradecer aqui. O Da Pena vem hoje, não? Boa tarde, Da Pena.
5: Sim, meu irmão.
1: Achei que tava ruim pra ti hoje.
5: O seu Zé. Olha, Brasil vai atolar o Japão até o.
1: Opa!
5: Até o talo. Zaque, meu irmão.
0: Até os gargumilho.
5: Até os gargumilho, né, meu
1: Vamos
5: irmão?
1: Vamos trazer aqui da pena os destaques, meu irmão. Massas Romena.
5: Coisa
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1: 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Vamos trazer aqui o dia da telefonista, o dia de hoje, dia 29 de junho, dia do Papa e dia do pescador.
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1: Coisa linda.
5: Dia de São Pedro hoje, né?
3: Ô, Rafinha.
1: Fala, Lelê.
3: Ô, Rafinha, eu vou pedir 2 minutos pra vocês, que eu vou atravessar a rua, porque ali do outro lado, aquele portão que entraram ali, aquelas importantes, ali. Cara, não para de entrar gente
1: os
3: importante
1: ricos, né,
3: ali. Então, eu vou me posicionar ali, porque daqui a pouco a gente pega um vipasso ali, cara, porque eu tenho quase certeza que quem acabou de entrar ali agora foi o Ronaldinho Gaúcho. Tenho quase certeza. Era tanta gente na volta dele. Era tanta gente na volta, mas se ele tá com um chapéuzinho.
1: Lelê, é a tua missão entrevistar o bruxo. É a tua missão.
3: Não, é que ele já entrou. É que assim, Rafinha, pra tu ter uma ideia do.
2: Temos a notícia que perdemos o Ronaldinho.
5: Tá, mas é primeira mão, hein?
3: É que deixa eu explicar pra vocês o que que acontece. Os portões ali, eles estão fechados. Então eu não parei ali, porque o que que eu vou fazer na frente de um portão fechado? Só que agora eu entendi que são tão VIPs as pessoas que entram ali, que depois que as vans pretas com a polícia param ali, eles abrem o portão pra pessoa entrar.
5: É fecho,
3: isso,
5: né,
3: que tá acontecendo. Então eu vou ali agora, vou pra aquele outro lado ali e já volto.
1: Cuidado, tem esses 2 minutos pra fazer essa mão aí.
5: Cuidado com isso aí.
0: Para ver que Ronaldinho saiu e não está mais ali.
1: É. Ok. Perfeito. Johara, beleza, Johara?
5: Nego, legal, tudo Leandro certo, lá, pô, Nego.
1: Legal o espardamento, né?
5: Porra, Nego.
1: Mas é geladaço, né?
5: Não, Nego. Não? Eu sou mexicano puro, Nego.
2: Não, ele tá falando acho que do casaquinho.
1: Não, eu tô falando
2: do
1: casaquinho,
5: não,
1: querido.
5: Não, Nego, isso aqui é consegui com o Ancelotti. Porra, Nego. Eu sou casaquinho no rabo dele.
1: É, não. O Thiago Stone, o Batistuta, tá levando a nossa live aí pra galera que tá na TLTV acompanhando imagens.
5: O velho atravessando a rua, bota em tela cheia.
1: De Lelê atravessando a rua do estádio e o Ancelotti de dentro do estádio lá trazendo moral, as informações pra gente. Que moral da Rede Atlântica.
5: É o melhor pré-jogo nosso.
1: Não, gente. Tá louco da pena.
5: Zero
1: informação, mas muito entretenimento.
2: Sabe qual foi a última vez que Brasil e Japão se enfrentaram em uma Copa do Mundo?
1: Numa Copa do Mundo, não.
2: Pois é, não é aqui que tu vai ficar sabendo.
1: Ótimo, Vini. Maravilha. Sabe...
5: Ô, Ivano.
1: Ivano,
5: isso. Eu tenho a escalação do Japão.
1: Tem?
0: Opa.
2: Ó.
5: O goleiro, Vini Moura.
2: Ah, peraí, isso eu já vou parar no goleiro.
5: Suzuki, fala do goleiro.
2: Goleiro do Japão é negrão. Não. Mas não. Olha não, só,
5: ele
2: a partir
5: falar.
2: De agora o nosso pré-jogo é o melhor. Assim, ó, eu tô de olho nele.
1: Tá.
5: Como é que é a reação com ele?
2: Ó,
6: Ô, Nego! Olha só!
1: Ô, Nego!
6: Olha só, tu não me engana! Ô, meu, tô te falando, ele é um negócio. A gente implantou ele lá.
1: É mesmo?
6: Que ele vai entregar de gol.
1: Então ele é nosso, ele é nosso, ele é nosso, ele é nosso.
5: Juju, que é o goleiro.
1: Tá, boa moto.
5: Aí, tome açaí.
1: É bom também, tome açaizinho.
5: Taniguchi.
1: Ó,
5: e o Ito.
6: Tem que meter o Taniguchi às vezes, senão o guri não levanta.
5: Nakamura.
1: Tá.
5: Camada.
6: São muitas camadas.
5: Sano.
6: Insano ou sano?
5: E o 10 é o Dor.
1: Ah, bom jogador, o 10.
5: Aí na frente, o Maeda.
6: Maeda.
1: Esse tá medo.
5: O Eda.
6: Ah, é não. O eco do Maeda.
1: Exato.
5: E o Ito.
6: E o Alameda.
1: Ah, e o Ito, como é que tá teu Ito?
6: Tá, como é que tá o anel do Ito?
5: E o Moriaçu. Ih, rapaz.
6: Ih, agora complicou.
5: Moriaçu é o treineiro do Japão.
1: Tá.
0: Mendigo.
5: Fala, Tchelodi.
6: Mendigo.
0: A grande notícia é que Kudo está fora e solo Endo vai jogar, porque senão a Alameda Câncer teria Kudo e Endo fazendo os trabalhos com a pelota.
6: E quem estaria?
1: Vem observado.
5: Kudo Endo. E tu tá preocupado com o Suga? Vara ou Tchelote?
0: Ah, depois das 3 da manhã. Não tem, né?
1: É
0: isso, um vape e um conhaque. Ah,
1: Tá
0: Rafinha.
1: Não.
6: E o Ryan, né?
1: E o Ryan!
5: Aí o cara não dorme, né?
1: Tá certo. Vamos aqui, ó, com o petinho básico desta edição. É a Bela. Ah, cara, o pedigree dela aqui eu não vou conseguir traduzir.
5: Isso é cachorro de rico.
1: Da tutora Thaís Silvestre. Ela é gaúcha de Pelotas, que mora na Holanda e está na... Ah, eu achei que era um bichinho de pelúcia.
5: Eu pensei, pegou na maquininha. Ah, vou correr o véio. Olha lá, tô correndo, véio.
1: Ah, correndo, véio, não pode.
5: Bota o véio, Tô mijando, véio.
1: Ali não, tá aberto o canal?
0: Não, tô mijando.
1: Bota na tela,
0: tá trocando mais ideia. Tão descendo a posição de Adams em Lacante. Ah, tranquilo.
1: Não, o Lelê tá ali. E aí, Lelê, o que foi?
5: Tomou a Endura aí?
3: Não, é basicamente eles vieram dizer que aqui é a entrada dos VIPs e dos super VIPs, então a gente não pode ficar aqui.
1: É,
3: exatamente.
1: Como a gente não é nem VIP, nem super VIP, a gente tem que sair. Somos.
5: Tu vê que é pique planeta, né?
1: É, pique planeta. 1h21, o Petinho Básico tem o oferecimento de Supra Pets. Apresenta... Oi, Lelê, desculpa.
5: E volta o cão arrependido pro outro lado.
1: 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No caso, foi uma doguinha ali que a gente apresentou na live.
6: Qual é a raça dela que tu não
1: lembra? É uma Cavalier King Charles Spaniel holandesa. Acho que é isso.
6: Agora ele tipo.
0: Bueno, aí estamos reclamando que tem negrão não, em Japão.
1: É, exatamente. O goleiro, né, Antilói?
5: Eu adoro quando tu fala inglês.
1: Tá, obrigado, Ivan. O Thiago Santos, dono de delivery de Pelotas, 46 anos, é o aniversariante do dia. Parabéns aí, irmão.
6: Quantos anos? Rafinha.
1: 46.
6: Deixa eu dar os parabéns, claro. Porque hoje o pai é orgulhoso aqui.
1: Ah, tá, eu ouvi no bola. Eu ouvi
6: parabéns,
1: no bola.
6: Então um beijo pra Heleninha.
1: Boa.
6: E queria ouvir no Pretinho também o parabéns.
2: Parabéns pra você. Nessa data querida, muitas felicidades, muitos anos de Helena, Helena.
6: Beijo, Picoca, ela queria ouvir do Petinho.
1: Boa,
6: então.
1: Beijinho pra Heleninha. Tá aí, ó.
5: Muito amável, muito
1: os
5: amável,
1: aniversariantes Helena. Famosos desta edição, a Nicole Scherzinger, ela que era a vocalista da banda Pussycat Dolls.
6: Acabou a banda Pussycat Dolls?
1: Acabou.
6: Mas por que era tão bom?
1: Don't you wish I go first? É essa mesmo, Sandrinho.
6: É o público.
1: Don't you wish I go first? É a tua cara, Pussycat Dolls.
6: Like me.
1: Don't you, Rafinha? Ela é ex do
6: Lewis Hamilton.
1: Oi, Antilote.
0: Sabe qual é o meu cantor favorito?
1: Qual?
0: Shaggy.
1: Ah, é?
6: Se me pegou.
1: Essa aí foi boa.
6: Canta outra.
0: Qual é que era a outra que Michael Jackson gostava?
1: Ah, agora não sei. Agora tu me pegou. O Shaggy é bom ouvir pouco. Aqui, bom, parabéns pra Nicole Scherzinger, 48 anos. O Leandro Voaden, árbitro de futebol, 51 anos no dia de hoje. O Dado Villa-Lobos, da Legião Urbana, hoje 61 anos.
6: Eu sabia que ele era
1: no dia de hoje.
5: O Leandro, o Dado Villa-Lobos de aniversário?
1: Isso, 61 anos.
5: Grande instrumentista.
1: É.
6: Mas tá, tá entre nós.
1: Tubarão Vermelho. Tá entre nós. Ele não subiu. Legião Urbana, né?
6: Isso. E ele tem subido lá com ali na... E ele tem dado em casa.
1: E, dado Vila Lobos tá ali. Segue na atividade. O monstro vocalista que tá de volta com a banda e também do seu trabalho solo, Colin Hay. Oh. Completando hoje 73 anos. Do Man at Work e seu trabalho solo.
0: Me encanta,
1: baita show, baita show. E lembrando, Lele, que sim, o Man at Work tá em turnê com o Australian Growl.
0: Pra quem não sabe,
1: me encanta a canção.
3: É importante a informação, né?
1: Isso, essa mesa, Antilock. Entre outras, né? O nosso querido Serginho Groisman, apresentador.
0: Fala, garoto, garoto, garoto.
1: Completando hoje 76 anos.
6: Muito bom, muito fala, garoto, bom. Muito bom, muito
1: fala,
6: bom.
1: Garoto, bom. Fala, garoto, fala, garoto.
6: É muito bom.
0: Dizem que ele muito se parece bom, com quem, bom. Garoto?
1: Fala, garoto, garoto, garoto, garoto. Gente, é o anterior ano. O programa livre volta já!
0: Programa, garoto, já. Programa
6: livre. Altas horas, volta
1: já!
6: Vida inteligente na madrugada.
0: 7x7, 22.
6: Nem tão inteligente assim.
1: O... Onde é que paramos aqui? É no Serginho Groisman. O...
0: Garoto, garoto, garoto, garota.
1: O neguinho da Beija-Flor, cantor, 77 anos.
2: Mulher, mulher, mulher, mulher, mulher, mulher, mulher.
0: Tem uma grande música dele chamada Negra Ângela, que é uma coisa linda. Olha, é
6: olha, Ivan, quantas vezes. E agora o Ivan vai reclamar. E a gente tocou essa música no aniversário do Pretinho lá que o Ivan fez.
0: Oh, o Otiló conhece. Quer ver? Olha, cantei. Hoje eu vi um anjo. Anjo. Lindo, lindo anjo. Negra Ângela. Me pegou o Otiló que conhecer. Negra Ângela do.
1: O Negra da Beija-Flor. O Ian Pace, o baterista do Deep Purple, completando hoje... E, tanana, tanana.
6: Acho que não completou.
1: É, não tem a idade aqui, a produção...
6: Você foi?
1: Falhou. É, não tem, não tá nem na
0: vou
1: tela.
0: Vou falar a verdade aí, né, Bruno? Só frio de Purple, né? Só frio total, né?
1: Não, tem uma,
0: né? Só uma boa e nada mais, né?
1: Smoke on the water. E a Palmirinha Onofre, a apresentadora, faria hoje 95 anos.
0: É, Ana Maria Braga da Série C, né?
1: É.
6: Ah, morreu não, a Palmirinha?
1: Morreu? É, faria, né? Faria.
6: Ah, não.
1: Faria 97
6: tá fazendo o Ian Pace.
1: Tá,
0: o
1: Ian Pace.
0: Tu vê que o velho não tá nos ouvindo, ele não gosta de pôr porque ele concordou com a gente.
1: Ou ele quis não nos ouvir. Não,
3: cara, desculpa aqui. Desculpa, não é que eu nem quis entrar no debate, né, cara?
1: Ah, porque, tá certo.
3: Não, é jogo do Brasil hoje, né?
6: Bah, muito legal tua postura, Leandro.
3: Pissa frio, o Dipur, pissa frio, o Dipur.
6: Observem, Leandro.
1: Observem.
6: Observem.
1: É, a elegância de Leandro Bortolassi.
0: É que tomou um enquadrado da policial ali americana, o cara dá uma segurada.
1: Dá,
0: o cara...
3: Nada, olha, nada, fiz piada. Eu fiz piada com ela, expliquei
1: cara, pra ela. É horrível, não dá, ela deu uma mijada dos gringos, é só não dá.
6: Eu vou confessar que tu explicou, Lele, antes ali, eu não entendi. E eu não quis te responder.
3: Vamos lá.
6: Por que tá tão vazio aí?
3: Porque aqui é uma área estritamente VIP. Aquele, tá. Aquele portãozinho VIPs. Que eu falei que...
6: VIPão.
3: Cara, não é VIP. É VIP, entendeu? É o VIP do VIP.
6: Ah, entendi.
3: Por isso que, os convidados chegam...
1: VIP.
3: É, exatamente, VIP, porque justamente os convidados que entram por esse ponto aqui são tão VIP que eles chegam escoltados pela polícia, todos em carros pretos, vans pretas e tal, então por isso que uma das coordenadoras da FIFA ali chegou e pediu. Deste outro lado da rua que eu estou aqui, sim, vem alguns torcedores, mas que pelo que eu também estou entendendo, esse outro portão que tem do lado aqui desse super VIP, ele também é um portão meio VIP, assim, sabe? Não é um portão normal de acesso de público. Porque vocês podem ver pelo movimento que tá muito baixo.
6: É do outro lado.
1: Não, exatamente. Aí tá bem pouco movimento.
6: Não,
1: né,
6: não, assim.
1: Pela lá,
6: olhando assim, eu pensei. Será que vai ter jogo hoje?
0: Não, o Lelê tá no estádio errado.
3: Não, é que nem o Moro até.
0: Ó, chegou um carro preto. Corre, Lelê, corre.
3: É que assim, ó, deixa eu explicar uma coisa pra vocês. Esse estádio é tão grande, que se eu for dar a volta agora pra entrar de outro ponto, eu vou demorar mais ou menos uns 20 minutos pra dar a volta no estádio.
6: Deixa eu ver, eu quero ver. Eu quero ver tu dar a volta.
3: Tu quer ver?
6: Não, não. Ele vai chegar no fim do Pretinho do lado do estádio. Não, é. Não precisa dar a volta, ninguém.
1: Vai perder o jogo.
0: Tá, nós estamos trabalhando com toques polifônicos agora. Não, a gente tem um link ao vivo com um ali.
6: O som da torcida no estádio.
0: Vamos lá.
1: Que é o que tá perto do Lelê ali, né? Ah, legal.
3: Isso, ah, legal.
6: Tá. Estragou o meu
3: estragado. No ouvido, isso é uma beleza.
1: Não, é ótimo, 1h28. Vou abrir os destaques por aqui. Feiticeiro que amarrou Harry Kane.
5: Feiticeiro.
1: Diz que Cabo Verde vai eliminar a Argentina.
6: Eu acredito. Vamos, Cabo Verde!
1: Eu acho bravo.
6: Eu acredito. Cara, Cabo Verde segurou a Espanha, Uruguai. E caramba, pode aguardar.
1: Mas não vai segurar o Messi.
6: Cara, não vai. Olha, esse tem procedência.
7: Olha, por que, que o Tony Ramos comentou?
5: É porque ele,
1: porque ele tá na novela de Quem Ama Cuida.
6: E Cabo Verde tem procedência.
1: Meu Deus.
0: Teremos muita pipoca.
7: Tá, é o seguinte, tá viralizado, tá viralizado nas redes sociais o Nana Kouakou Bonsan.
5: Nana Gouveia, maravilhosa.
7: Nana Kouakou Bonsan. Que é um feiticeiro ganense que tem feito previsões pra Copa. E ele tava indo meio assim, no, meio na obviedade, assim, até agora. Ele não tinha feito nenhuma grande previsão. Aí no jogo, na última partida da Inglaterra, na fase de grupos, a penúltima, ele viralizou dizendo: o Harry Kane não vai fazer gol. Eu fiz um feitiço aqui pra amarrar o Harry Kane.
1: Mas ele fez agora contra a Inglaterra.
7: Não, na outra, aqui ele não fez, tá? E aí, dito e feito, e aí terminou 0-0, que era a partida justamente contra a Gana.
1: Tá.
7: Que ele disse, não, eu fiz aqui, ó, só depende de Gana agora, porque o Harry Kane não vai fazer. Agora é com Gana, e aí empataram em 0-0, o Harry Kane não fez gol. Foi, entre aspas, uma das surpresas da Copa. E aí ele disse que, justamente por ter esse dom da vidência, Cabo Verde vai eliminar a Argentina na fase 16-avos de final. Porque ele não falou que vai ter uma contusão, o Messi, mas que o Messi vai ter uma partida apagada e que ele já tem um histórico recente positivo. Amém. E a previsão dele é que Portugal será a campeã da Copa do Mundo.
5: Aí, tá, mas
1: aí já viajou.
5: Não, desculpa,
1: já
5: ele não tá vendo os jogos.
1: É, ele não tá vendo os
5: Portugal
1: jogos.
5: Portugal tentei ver, meu irmão. Tá jogando bosta
1: nenhuma, é
5: tentei ver Colômbia e Portugal.
6: Sabe o que me pega?
5: Tá, porra, jogo horroroso, hein, Tchelok?
6: O caminho da Argentina tá muito óbvio.
5: Tu tem os caminhos aí?
6: Não, dá pra ter.
5: Porra, meu, sério, é ridículo.
1: No caminho do bem.
5: O caminho do Paraguai é assustador. O do Paraguai, velho.
6: O Paraguai começa enfrentando a Alemanha.
1: Tá.
6: Pô. Se passar, pega a França.
1: Se passar, pega a França ou o Suécia. Que vai passar a França?
5: Passar, ele pega o Mike Tyson.
6: E aí o Canadá passou ontem. O Canadá tá esperando Holanda ou Marrocos.
1: Tá.
6: Aí depois, no mesmo lado do chaveamento, mas um pouco mais embaixo, Portugal e Croácia. É bom jogo.
1: Tá, aí, é, bom jogo.
6: Espanha e Áustria.
1: Ah,
6: Estados Unidos e Bósnia.
1: Você foi
6: Bélgica e Senegal.
5: Cê aí foi, dá Senegal. Jogo pra Senegal, tu acha?
1: É, claro.
6: Aí o lado do Brasil. Brasil e Japão. Que pega o vencedor de Costa do Marfim e Noruega. Aí tem México e Equador, que pega o vencedor de Inglaterra e Congo. Aí o lado da Argentina. Esse é o lado da Argentina. A gente tá pegando Cabo Verde agora.
1: Tá.
6: Depois, se ela passar, ela pega Austrália ou Egito. E daí do outro lado tem Suíça e Argélia. Colômbia e Gana.
5: Ah, não, aí é pra fuder.
0: Pode colocar ele aqui.
1: Colômbia é a mais difícil ali, talvez.
6: É a mais difícil do lado da Argentina,
5: não,
6: Colômbia.
5: Não tá jogando nada, cara.
1: Cara, mas não adianta, quando afunila, os caras crescem na competição.
5: É que agora
1: o bicho
5: começou.
1: Pega.
5: Hoje começou.
1: Não dá pra levar. Ninguém é bobo, amigo. Pô, o Galvão entrou, né?
6: Eu comentei no ar, né? Pô, pena que tu não tava aí pra mostrar
5: pra
6: essa imitação.
5: Vivo...
7: Ah, peraí, tu lançou outro bordão do Galvão fake.
5: É. Como é que é o...
1: Ninguém é bobo, amigo.
6: Cara, de olho fechado é o Galvão.
1: É, né? É
5: passando mal, cara... né? O Galvão passando mal.
7: É, o Galvão na Record.
1: Não, o Galvão num chumbaço.
7: Ele nunca trabalhou cassino. Na Record.
6: Com soleira.
1: Vini Júnior se inspira em Cristiano Ronaldo pra mudar o corpo e tem até vida sexual controlada por equipe.
7: Tem uma matéria especial hoje, justamente
5: com
7: falando.
5: Razão,
7: o cara é uma máquina, então
5: com imagina. Razão,
7: sobre o grande momento técnico do Vini Júnior. E aí eles falam sobre várias curiosidades. A curiosidade número um, ele tem uma foto do Cristiano Ronaldo no auge do seu corpo físico. Pra lhe inspirar.
5: Certo. Ele é barrão?
7: Não. Ele quer. Ele o staff do Vini Júnior acredita que o porte e o biotipo do Vini Júnior pode se assemelhar ao do Cristiano Ronaldo cada vez mais. Então o Vini Júnior tá fazendo uma dieta diminuindo cada vez mais o percentual de gordura.
5: Tipo Rock Balboa e Rock 4, ele tem uma foto do Drago Luiz Pelinho.
6: É isso, vocês viram isso. A foto que viralizou do Vini Júnior? Ele tá o Vini Júnior e um jogador da Escócia disputando a bola. E aí tem tal, a fofotão, assim, né? Câmera pica da Copa. E, cara, é bizarro. Deu pena de escocês, mano.
7: Tipo assim.
1: De mirradinho?
7: De mirrado perto dele. Meu, a perna musculosa pra caramba.
1: Frango,
7: o,
1: né?
7: E o quê?
1: Frango.
7: E menos o quê? Menos muito... delivery, né?
1: Ah, não, ele não pede nada de delivery.
7: Tu tá corretíssimo.
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7: As proteínas que o Vini Júnior come são frango e peixe.
1: Aí, ó.
7: Frango e peixe são as principais que ele come.
5: Também, né, meu irmão?
7: No café ele come ovos, aveia, frutas e
5: não suco só ele natural. Tá ovo.
7: E zero açúcar.
1: Zero.
7: Ele não ingere nada que tenha açúcar. O
1: açúcar é veneno ali pra um cara.
7: Tá, e onde entra a Virgínia nesse rolê aí?
1: Ah, entra na benga.
7: Não.
1: Oh,
7: não. Entra aqui. Quando o Vini Júnior, ele tem um staff que cuida da vida sexual dele. Por quê?
1: Por quê?
7: Porque a vida sexual.
5: Deixa eu ver isso aqui. Bota pra fora esse tipo
7: aí. Pode infringir no top.
5: Da bolinha.
1: Ah, olha aí, ó.
7: Porque qualquer substância, pomada ou etc.
1: Caído, que a pessoa com a qual
7: ele transa pode ter passado.
1: Ah, pode crer. Leite
7: condensado. Isso pode influenciar na vida sexual dele. Além disso, ele precisa obrigatoriamente dormir 8 horas de noite.
5: Paulo Pelaipe, né?
7: Por noite, 8 horas ininterruptas. Então,
1: não, o sono é importante.
7: Se ele dá uma transadinha durante a madrugada ou alguma coisa assim, ele precisa avisar o seu staff
5: Virgínia,
7: que ele não teve a noite completa de sono para que todo o seu dia mude. Porque naquele dia ele vai ter uma recuperação diferente, vai ter um trabalho específico de fisioterapia.
1: Ele tem que transar antes.
5: Com a Virgínia, tu acha que vai ser
7: então? Então ele tem dias regrados para fazer sexo.
5: Já ouvi a Vini Júnior quando a seleção chegou a Houston.
1: Houston.
5: Que bunda maravilhosa, hein? Parece um Santana 93. A de quem é bonita a bunda?
1: Da Virgínia ou do Vini? Eu não entendi.
7: Vini. Ah, eu me assustei.
1: Eu também.
7: Acho que todo mundo aqui no estúdio ficou com a mesma
1: cara. Por isso que a gente fez
5: a Virgínia também é muito bonita.
1: Somos loucos, somos.
5: Elogio. Nós aprendemos com os antepassados que
1: passaram. Mas eles estão juntos?
5: Deixaram lá eles e estão fora agora.
1: Eles estão juntos ou só estão no...
7: Cara, estão juntos. Essa é a grande real, né?
1: Não sei. Tu tem certeza?
7: Tenho certeza. Estão muito junto. Eu tô com o Vini. Informação.
5: Cara. Não, pra ele tá jogando o que ele tá jogando, ela tá com ele. É óbvio que tá com ele.
7: Meu,
5: se ela não tivesse com ele, ela não tava jogando nada.
7: Ele mandou o buquê aqui lá.
1: Aham.
7: E comentou a foto. Aí ela tá...
5: Não é pra marcar território.
7: E ela não ia postar.
1: E ela tá indo no camarote dele.
7: É isso.
1: Tá, então tá.
7: E outra, não tem elas
1: então
7: no camarote dele.
1: Então é caixa, amigo.
7: E outra, não tem elas no camarote. Chega no camarote dele.
1: É só
7: a família,
1: amigo. E a Virgínia. Não é igual no Real Madrid, que ela chegou lá e tinha uma modelo...
5: 80
1: Marrocos,
7: a modelo da...
5: Tu já viu ele jogando? Como é que ele tá jogando?
1: Tá jogando bem o Vini.
5: Por que será?
1: Porque ele tá na Copa
5: do Mundo.
7: Não, mas quando tu tá jogando uma bolinha e a mina tá olhando, tu sabe que a mina tá olhando.
1: Não, é diferente tu ser observado, o cara cresce no jogo.
7: Ele cresce. Todo mundo já jogou com a mina olhando.
5: Mas é da Virgínia.
7: Por pior que tu seja.
1: Com torcida que tu quer, o cara cresce no jogo.
7: Então, por pior que tu seja, tu melhora bem.
1: É melhor. Ah, então assim, nós temos que botar todas as mulheres do jogador do Grêmio no camarote lá.
7: Mas aí daí vai confusão, né? É muito solteiro.
1: Os casados, né?
5: Não estragou a segunda feira, tá tão
1: jovem
5: boa,
1: é internado após beber, é o último destaque por aqui, 20 garrafas térmicas de mate por causa de aposta. Olha o garotão.
5: Completo idiota.
7: Santiago del Estero, na Argentina, um rapaz, não temos a idade dele, mas ele precisou ser internado depois de tomar 20 garrafas térmicas de mate em menos de 24 horas. Ele perdeu uma aposta com os seus amigos e ele precisava, em 24 horas, tomar 20 garrafas térmicas de mate.
5: É a pressão do cara.
7: O excesso de mate ou de chimarrão, né, são ervas semelhantes, mesmo sendo argentina, ele pode causar náusea, taquicardia, palpitação, ansiedade. Por quê? Porque tem cafeína. Então é como se tu ingerisse um nível muito acima da média de cafeína pro teu corpo. Então tu fica com alteração, né, na tua pressão arterial.
5: Eu tenho uma dúvida. O que está passando com os jovens que não fumam mais e estão tomando mate?
1: É saúde, né, Antilock?
7: Então.
5: Mas o rapaz tá tomando mate e você foi ao
7: hospital. Que tudo em excesso.
1: Sim, mas 20 térmicas vai fazer mal, né?
5: Não, mas 20
7: térmicas. Imagina 20 litros.
1: Não tem como.
5: Cara, 20 litros de.
7: 20 litros de água por dia faz mal. Imagina de mate.
1: É verdade. Aí
5: se afoga?
1: Cara, se afoga, né?
5: Água em excesso faz mal. É afogamento.
1: Se afoga por dentro.
5: Isso.
1: Tá bom, 22 minutos para as 2 horas da tarde. Vou lembrar. Eu tô com uma fome do caramba e eu lembrei aqui, ó.
7: Eu também.
1: Ó! Faz isso, cara. Cara, deixa.
5: Ó.
1: Oh! Isso! 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
1: 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Coisa linda! É, vamos ver aí, Adams, o Antelope, quem é que quer trazer?
0: Bueno, tenho uma pergunta para Vini.
7: Opa!
0: Qual a diferença entre um time em crise e o Titanic?
7: A diferença entre um time em crise e o Titanic. É.
1: Porra. A gente sabe que o Titanic vai afundar, né?
7: Pois é.
1: E o time em crise?
0: O Titanic tinha uma banda buena tocando enquanto afundava.
1: Risada do Antilock. Meu Deus do céu. Tá bom, vou ver, Vini, então.
7: Vou chamar, vou trazer o Lelê.
1: Ah, isso.
7: Ô, Lelê.
1: Traz o Lelê. Oi. Ele só tá vendo os VIPs entrarem.
7: Qual?
0: Tá fazendo cocô?
7: Tu sabe qual é a diferença entre o sabonete e o gato?
3: Um sabonete e o gato?
7: Mas qual,
3: é muito complexo.
7: Qual,
3: né?
7: A diferença entre um sabonete e o gato?
3: Eu não tomo banho com gato, né? Eu tomo banho com sabonete. Isso?
7: Não. Passa os dois no rabo que arranhar é o gato.
1: Muito bom. Muito bom. E aí, Ivan?
8: E aí, meu jovem?
1: Qual é a boa hoje?
8: Cara, a boa hoje é nós sair daqui, vou no centro.
1: Tu vai ver o jogo no centro?
8: Vou ver o jogo no centro.
1: Aonde?
8: Marquei com duas gordinhas e
1: onde?
8: Vou me permitir.
1: Marcou o quê?
8: Duas moças.
1: Ah, tá.
8: As vovinhas. Tá, gordinha, vai. Eu vou me permitir, as gêmeas, te mandaram um beijo. E aí, o seguinte, ó.
7: Quais gêmeas?
8: Aí as bolas. Aí o quê? Aí. Pô, ver o jogo no centro.
7: Que grosseiro.
8: Um pouco tozinho.
1: Se puder, só não cuspir em cima da mesa.
8: Mas não, foi agradeço. Cuspir.
1: Não, foi do.
8: Fui
1: foi
8: eu cuspir.
1: Que coisa nojenta, cara.
8: É que o bigode, ele pega aqui, eu não devia ter colocado.
1: Tá, mas
8: olha aí, só, hoje eu vou... Hoje,
1: olha só.
8: Olha só. Hoje...
1: Brasil, é hoje.
8: Brasil.
1: Hoje.
8: E hoje eu vou pros pernas.
7: Eu já avisando. Me perdi nas... Eu não entendi direito.
8: Eu vou no centro.
1: Tá, tu vai no centro ver o jogo, duas meninas.
8: Que eu conheci elas no Badu.
1: Duas fortinhas.
7: No Badu.
8: Duas gordinhas no Badu. Uma delas trabalhava aqui. Né? Sim. Acabou sendo demitida. Tá. Saiu e tudo. Voltei pra contadora. Tá. E aí nós vamos fazer um bem bolado, comer um mocotozinho.
1: Também.
8: Vamos ver o jogo no apartamento de uma delas. Elas. Se ela quer fazer um
1: bem bolado.
8: Um bem bolado. São fãs da rádio.
1: Ah, é.
8: E elas. E topar.
7: Por algum momento. Tá saindo com fãs da rádio.
8: Ah, eu tô copiando.
1: Todo mundo faz isso, Porã faz isso.
8: Porã faz isso. Tem outros caras que estão fazendo isso. Novidade, não estão fazendo. Mas eu não vou dizer nome de pessoas.
1: Nas antigas,
8: não, né?
1: Não vamos jogar os amigos na área.
8: Não,
1: mas o que tu quer trazer, Ivan?
0: Temos alguns que estão mais soltitos que Ryan, né?
1: Ah, é verdade, né?
8: Entendi.
1: Estão no ataque mais que o Ryan.
8: Entendi.
1: E aí, garotão, o que tu vai trazer?
8: O Zeguinho.
1: Ah, uma piada, vamos lá.
7: Do nada.
1: Do nada, é. O Zeguinho.
8: O Zeguinho. O Zeguinho foi na zona.
1: Tá bom.
8: E as primas ficaram com dó do Ceguinho. Fizeram de tudo pra deixar ele feliz. Fizeram de tudo pro Ceguinho. Mão aqui, mão ali. E raia e tudo mais. Gente, lá que fizeram de tudo. Caminhão do leite.
1: Ah, certo.
8: Isso. Fizeram ali o Beyblade.
1: Ryan.
7: Que é o Beyblade?
8: Tu vai descobrir,
1: já. Cara, eu me perdi um pouquinho. O Ceguinho, o quê, cara? Foca na merda na casa da piada, prima. Cara. O
8: Ceguinho tava na zona.
1: Tá.
8: Aí as gurias fizeram de tudo pelo Ceguinho.
1: Tá, beleza.
7: Pra ver ele feliz.
8: Pra ver ele feliz.
1: Tá, maravilha.
8: Uma zona, aquela zona com parede com japis.
1: Sim, tá, não, já entendi.
8: Beleza, sabe?
7: Ficou na zona que é uma zona.
8: Isso. E na semana seguinte, o Ceguinho tá passeando, ele e o cachorrinho dele, o polegar, que é que é o cão guia dele.
1: Tá bom.
8: E aí ele passou em frente a uma loja de embutidos.
1: Que foi? Vai, cara, vai. Vai, cara, não, tu não vai, aprendeu cara. Ainda.
8: Uma loja de embutidos que vendia bacalhau,
1: tá.
8: Carne de sol. Aí ele sentiu aquele cheirão.
1: É.
8: Entrou tão animado e falou: oi, gurias, voltei.
1: O quê?
8: Oi, gurias, voltei. Meu, que barbaridade.
1: Ah, ele enredou tanto. Ele enredou tanto que a piada era tribuna.
7: Ele tava
1: cara.
7: Com o cãozinho guia dele, o polegar. Ele deu um nome pro cão guia no meio da piada.
8: Cão guia dele, o polegar.
1: Certo.
8: E aí ele entrou
1: e
8: achou
1: que era
8: ele.
1: E disse: gurias, voltei.
8: Voltei, né?
1: Então, pô, que música, legal,
8: né? Vou tocar uma música nos Estados Unidos.
7: Fala, Vini. Eu tenho uma aqui que eu não sei. Eu acho. Não sei.
8: Cara, tem pouca aí. Então os caras estão vendo o jogo do Brasil.
7: Vamos
8: cara.
7: Fazer essa aqui?
1: Não, peraí. Eu leio esse sericídio e ela é curta? Tá.
7: Não, ela é uma historinha.
1: É uma historinha, mas é muito longa, não? Porque não. Daí vai pro intervalo, né?
7: Não, vai. Depois, se vai der tempo, eu vou trazer.
1: Sincericídio, fala pretinhos. Vamos começar por quem transforma a crítica em algo desconstrutivo.
7: Ó.
1: O descontrole emocional do Rafael Menegazzo. Deixa o Porã na vibe dele. Todos erramos e não precisamos de alguém lembrando disso o tempo todo. Tu é um baita comunicador. As crianças adoram o Wesley. Aliás, o Wesley levou as crianças pra ver o Toy Story 5 no meio
7: emocionou,
1: da Copa.
7: Emocionou, não?
1: Sim, muito legal, Wesley Adolou. Foca em ti e deixa os outros. O que tu faz com o Porã e com o Lelê infantil? Ah, vou me guardar aqui pra não responder o que eu gostaria.
7: É, viu? Não,
8: fala da vida da pessoa.
1: Né? Tá não falei
3: aliás,
1: nada.
3: Aliás, Rafinha, eu peço permissão pros amigos, eu fui chamado para me deslocar ali pra
1: ah, Lilian, certo, Lelê,
3: e
1: certo.
3: Voltamos mais tarde, porque definitivamente eu errei o lugar hoje.
1: A gente notou, Lelê, por isso que a gente não te acionou tanto aí.
3: Tá, então,
1: tu conseguiu parar no lugar com obras.
8: Cuidado pra não ser
7: ninguém.
8: Isso.
7: Sem tá ninguém. Fora do estádio pra não entrevistar ninguém.
8: Cuidado pra não ser assaltado, hein? Fica assaltado aí.
7: Tchau, Lelê.
1: Bom jogo, Lelê. Tchau, Gordo Léo. Um cartãozinho pela lentidão do cérebro até vai. Mas ser expulso por bandalheira interrompendo o flow do programa não dá. Aprende a ouvir mais os colegas.
7: Bandalheira me pegou.
1: O palhaço maionese. As crianças já têm os conselhos do mestre. Traz um conteúdo legal para os pequenos e deixa as asneiras para o Ivan. Gosto de ti, mas não te passa também.
8: Ah, justiça.
1: Vini Moura, o Joia, o empresário de sucesso na vila. Vendedor e é o corre do corre da rua. Mas o Joia não está mais preso e não precisa servir de exemplo ruim para ser um cara engraçado e representativo. Te liga, Vini Moura.
7: Te liga.
1: Fetter, tu quer controlar a galera. Não ser interrompido, mas também não deixa espaço nem para os destaques do Da Pena. Alimenta mais esses espaços curtos e cria pequenos momentos para os personagens. Não adianta ser só o chato da organização. Orienta eles e fortalece as nossas lendas.
7: As lendas.
8: Vamos fazer a reunião.
1: O resto eu deixo para outra oportunidade. Curto vocês demais e escuto todos os programas aqui de Portugal para manter o RR.

0: tornar pessoas melhores e mais alegres através do rádio. Sou o público desse programa por completo. Grande abraço, não me identifico.
1: Por que tu deu assim no finalzinho?
0: Ah, porque eu achei ele uma
1: tu
0: mala, achou,
1: cara. Começou a te arregaçar, tu pensou, agora vai. Aí agora começou, vai
0: depois, a pisapinha.
2: Arrumei.
0: Tô bom.
1: O Lelê não tá aí.
0: Aí ele bota não me identifique, né? Então é ruim sericídio.
1: Não, sericídio e cagalhão fala, não dá.
0: É.
1: Vamos falar real. O cara que não se identifica, sericídio, cagalhão.
2: Não, não pode tem. Ter certeza. Quando é bom, a gente fala aqui.
0: É a piada, Vini. Historinha.
2: Tá. Assim, ó. Ele te criticou que tu não deixou contar a piada em outro momento. Eu não lembro disso.
0: Ele
2: também.
0: Me criticou. É. Não, tudo bem. Desculpa então, Vini.
2: A dona formiga...
3: Se tu desse um espaço agora, ia ser incrível.
2: Ah, ia ser. A dona formiga, quando ficou sabendo das aventuras do seu formigo com a dona elefanta, resolveu se vingar e conversar com o senhor elefante. Papo vai, papo vem, e os dois acabaram na cama. A dona formiga e o senhor elefante. Uma vingança, né? Traição de vingança. Mas o elefante, com medo do estrago que poderia causar, iniciou o ato.
0: Meu Deus.
3: Ah, o elefante matou a
2: aqui, formiga. Oliver, presta atenção. Iniciou o ato colocando somente um pedacinho.
0: Tá, vai.
2: Não, não, a galera... E a formiguinha começou.
1: Ai, as bolinhas. Ai.
0: As bolinhas. Bárbaro.
2: E o elefante se assustou com o pedido. E ainda com o receio, ele foi um pouquinho mais.
0: Tá.
2: E a formiguinha, ela continuava. Ai, as bolinhas. Ai, que loucura. Ai, as bolinhas.
0: Meu Deus
2: do céu. Então o elefante resolveu perder o medo. Ele perdeu o medo.
0: E você foi.
2: Né? E foi com tudo, assim, ó. Botou tudo. Incluindo as bolinhas, né? E aí a formiga continuava. Ai, as bolinhas. Ai, as bolinhas. E aí o elefante ficou puta, cara. Eu, tá, mas qual é que é, formiguinha? Pô, já foi além das bolinhas, o que que é? Ai, as bolinhas do meu olho que estão soltando pra frente.
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14: De volta com o Pretinho Básico, faltando 4 minutos para as 2 horas da tarde. Vamos eleger o, antes de eleger o craque do programa.
15: Alô, rapaziada, está passando a sua boca e ao leite, hein? Alô, rapaziada, eu voto para o craque do programa, ele deu volta lá.
14: Antes de eleger o craque, que já é unânime aqui.
16: Ah, hoje acho, é um fenômeno, né?
14: Só para convidar que estamos na semana ali do evento, o Encontro Histórico com o Ultraman da Guedes Comunidade.
16: Camarotezinho tem para nós?
14: Camarotezinho ali no Bar Opinião, em Porto Alegre. Sexta-feira, agora, ganhando ou perdendo, estaremos lá no Opinião, ingressos no simpla.com.br, da Guedes Comunidade Ultraman. Eu vou estar na área fazendo um som, aniversário do Pisca, com a sua produtora.
16: Oh, aí sim.
14: E vai ser um baita de um evento, todos convidados. É, craque do programa, Lelê Bortolazzi, né?
17: 1, 2, 3, Lelê!
16: Por quais motivos?
14: Ah, porque no jogo do Brasil, um jogo importantíssimo, ele foi num lugar onde não tinha ninguém. Ele Parabéns, Lelê.
16: E ainda foi expulso.
14: E ainda foi expulso, exatamente.
16: Por não fazer nada.
14: Voltamos mais tarde.
16: Vamos pro jogo.
18: Vamos pro jogo. 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

0: Atlântida e todo mundo tá ouvindo a melhor vibe do FM. Salve, salve, Santa Catarina, @marina.soares, chegando por aqui pra te avisar que você já sabe, né? Tá rolando o Brasil em campo, seleção brasileira jogando na Copa do Mundo. Então é claro que o programa das Minas vai tocar uma musiquinha pra você ouvir ali de fundo durante o jogo, mas deixa o papo pra amanhã, né? Bora de música, playlist das Minas no ar.
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0: O programa das minas, em seguida volta.
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16: Olá pessoal, aqui é o Teco Padarazzi e esse é o Toque do Teco na Atlântida.
17: Acorde feliz, não porque a vida é perfeita, mas porque reclamar não muda nada. Agradecer muda tudo. Olha só que mensagem forte. Essa é a atitude do vencedor, né? Agradecendo, você passa a aceitar o que lhe é dado e está pronto para agir e melhorar a situação. Você não luta contra algo que já aconteceu. Não perde energia sofrendo, não perde foco justificando e se coloca em direção à evolução, guardando a sua energia para construir soluções e conquistas. Eu poderia dizer que agradecer é o ponto de partida de todas as situações em que nos deparamos. Aloha!

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1: Tá na Atlântida e todo mundo tá ouvindo a melhor vibe do FM, Programa das Minas no ar hoje, de um jeitinho diferente, porque o Brasil tá em campo, então bora curtir a playlist das Minas. Toca a música aí.
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5: E olha só a dúvida da Mariana. Doutor, estou sendo ameaçada por uma pessoa no Instagram que está me perseguindo e ameaçando invadir as minhas contas. Não sei o que fazer. Entrei em pânico. Seguidamente, essa pessoa manda mensagens ofensivas. Olha, Mariana, isso que você está contando não é incomum, tá? A gente tem um dado recente do Ministério das Mulheres com base na Central de Atendimentos à Mulher, que é o Ligue 180, de que houve um aumento de quase 200% em denúncias de violência digital contra as mulheres. São mulheres que são vítimas de perseguição virtual, de ameaça de invasão das redes, de divulgação de imagens íntimas, entre outras ameaças e violências. Então, é muito importante que você faça a denúncia para que você possa receber as orientações mais corretas. O ambiente digital tem as suas especificidades, então seria importante que você pudesse ligar no 180 para ter mais informações e que você tente bloquear esse tipo de ameaça o mais rápido possível, tá bom? Dúvidas? Escreve no arroba Jairo Bauer Oficial.
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0: 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É o Brasil, galera. O Brasil empatou. Pra você que não tá assistindo o jogo, 1-1 Brasil e Japão. Agora 16 minutos do segundo tempo e tá rolando Vibe Atlântida também com música boa pra você curtir no oferecimento de aniversário Angelone. 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Show de intervalo e a gente já volta agora 3h23. Boa tarde de segunda-feira pra você, 14 graus na Grande Florianópolis. Segura a onda que a gente já volta.
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6: 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Mas o início foi bem mais modesto. A primeira edição, realizada em 1930, no Uruguai, contou com a participação de apenas 13 seleções. Na época, viajar entre os continentes era um desafio. 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Mesmo assim, o torneio marcou o início de uma tradição que se transformaria em um dos maiores eventos esportivos do mundo. Uma história que começou pequena e ganhou dimensões gigantescas ao longo das décadas. 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
5: Mas é o seguinte, antes de falar qual é a atração confirmada, eu vou falar pra você. Tá chegando, tá chegando. E aí, já comprou teu ingresso? É, então compra, galera. Compra, compra. O dia tão esperado tá chegando. É sábado agora, dia de curtir o festival que tem a vibe da rádio das nossas vidas. 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Fique ligado nos horários das atrações: 5 da tarde tem Das Aranhas, 7 da noite tem Lagoon, 8h40, mais conhecido como 20 para as 9. Tem quem? Jota Quest, meia-noite, Marina Sena. E tem mais. Tem mais. 1h40, Guzanor. Os portões abrem às 4 horas da tarde. E você tá esperando o quê? 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Hoje tem Desprogramados ao vivo do Shopping Itaguaçu com a banda Lagoon. 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Hoje, o Desprogramados é ao vivo do Shopping Itaguaçu, com o Porã, Mr. P, recebendo a galera da banda Lagoon, que é a atração confirmada, e vai ser legal, hein? 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E é nessa vibe que a gente vai curtir o Atlântida Celebration.
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0: cronograma para você ficar atento e não perder nenhum detalhe. Vou repetir, ó. Vou repetir, vou até colocar a trilha de novo pra gente poder falar. Que é o seguinte, ó, os portões, como eu disse, abrem às 4 horas da tarde, se abrem às 4 horas da tarde, e daí começa assim, ó, 5 da tarde tem Das Aranhas, 7 da noite tem Lagoon, 8h40, 20 para as 9 da noite, Vitor Clay, depois 10h20, Jota Quest, meia-noite, Marina Sena, e 1h40, Guzanotto entra no palco para fechar esse grande evento, com a tele DJ, música para dançar na pista da Arena Opus. 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Lembrando também que hoje às 5 horas da tarde tem Desprogramados ao vivo do Shopping Itaguaçu com o Mr. P. Porã recebendo a banda Lagoon diretamente de BH. Os caras já estão na Ilha da Magia e vão colar no Shopping Itaguaçu para fazer o programa com o Porã e com o Mr. P hoje. É lógico que vai rolar um sonzinho, eles vão levar o violão, aquele bate-papo musical bem legal, e você é o nosso convidado especial, tanto para ouvir aqui nas ondas da Atlântida, na melhor vibe da FM, e também para colar lá, se você quiser, estiver passando por lá, quiser se programar para colar no Shopping Itaguaçu, vai ser bem legal. Lembrando que quem estiver por lá vai poder aproveitar uma ação promocional para comprar o seu ingresso com valor promocional sem taxa de serviço. Demorou? Tamo junto então. Segura aí que a gente vai fazer o show do intervalo rapidão para voltar com a última sequência do Vibe Atlântida dessa segundona. Uhul!
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0: Estamos de volta aqui na melhor vibe da FM. Essa é a rádio das nossas vidas. Agora faltando 25 minutos para 5 horas da tarde nessa segundona. Uma segundona que já começa com grandes emoções. O jogo do Brasil, que foi difícil, mas ganhamos. E agora vem aí um esquenta do Atlântida Celebration que está se aproximando a cada dia. TT Trevisol já está por lá. Hoje o Desprogramados é especial, TT. E aí, TTzinho?
23: Tá me ouvindo bem?
0: Tô te ouvindo. Como é
23: pois
0: que tá?
23: Pois é, cara. Tô aqui no Shopping Itaguaçu já acompanhando aqui as movimentações. Aqui um pouquinho tem Lagoon. Já estão chegando por aqui. Já tem essa informação que a Lagoon já está a caminho aqui do Shopping. 5 horas, como você falou, tem Desprogramados. Mr. P e Porã também estão aqui pelo Shopping Itaguaçu. Claro que depois das emoções do jogo do Brasil, eles aproveitaram agora para ir às compras. Parece que vão fazer o look que vão usar no Celebration de sábado agora. Já pensou na roupa que você vai usar sábado agora, Ricardinho?
1: Já pensei. Eu escutei dizer aí que vai ter uma camiseta, né? Vai ter uma camiseta.
23: Sim. Nós, comunicadores da Atlântida, estaremos devidamente fardados aí para essa grande missão que começa para a gente já na sexta, né? Porque o Vibe Atlântida, na sexta-feira, a gente vai fazer ao vivo da Arena Opus. E aí, no sábado, a partir das 14h, a transmissão para toda a Rede Atlântida Santa Catarina. Então, quem não quer ficar com o gostinho desse grande festival, vai poder ter a oportunidade de conferir pela programação da Atlântida. Mas já tem uma galera chegando aqui no Shopping Itaguaçu. Olha aí,
1: caramba,
23: ó. Olha aí.
1: Que legal.
23: Deixa eu aproveitar aqui. Vamos conversar com essa turma que tá aqui, né? Seu nome?
2: Emily.
23: Emily, veio aqui pra ver o Lagoon. Daqui um pouquinho eles estão aqui. E aí, já garantiu seu ingresso?
2: Ainda não comprei.
23: Emily, vai virar o lote a partir das 23h59. Não marca bobeira.
2: Pode deixar.
23: É fã da banda?
2: Sou muito fã, 6 anos já.
23: 6 anos já. Qual é a tua música preferida do Lagoon?
2: Nossa, boa pergunta.
23: Tem tantas?
2: Gosto de muitas, mas eu acho que talvez é Não Vou Mentir, porque eu tenho um afeto emocional assim com a música, porque eu acho que ela traz uma calmaria de outro mundo. Então, pra mim, eu acho que é a minha favorita.
23: Que legal, que legal. Vou pegar mais um ouvinte aqui. Seu nome?
3: É Gabi.
23: A Gabi, que já está aqui no cercadinho esperando o Lagoon. Sua música preferida da Lagoon, qual que é?
3: No momento é Fale Mais.
23: Fale Mais. Olha só, duas músicas que me surpreenderam aqui. Achei que a galera ia vir mais nas confirmadinhas ali do rádio. Não, duas músicas que realmente, pra quem não é tão fã, são desconhecidas, mas que são belas canções do Lagoon. E aí, o que tu imagina que eles vão aprontar hoje aqui com a Atlântida?
3: Ah, eu acho que vai ser bem descontraído, assim. Os guris são, tipo, muito feras. Vai ser um bate-papo muito legal. Tô muito ansiosa.
23: Tu viu o jogo da seleção ou nem bola pro jogo?
3: Ah, eu tava mais ou menos olhando, me arrumando, mas tipo, o Lagoon acho que é mais importante, né?
23: Olha aí, esse é o clima, esse é o espírito. Já garantiu teu ingresso pro Celebration?
3: Ainda não, mas vou garantir hoje antes de virar o lote.
23: Olha aí, olha aí. As meninas têm que ficar ligadas, ó. 23h59 vai virar o lote. A gente vem falando já, né, Ricardinho, há muito tempo.
1: Sim.
23: Garanta logo seu ingresso. Quem compra antes sempre tem aquele desconto especial. Teve várias promoções. Dia dos Namorados, um monte de coisa, mas o brasileiro é assim, né? Ele deixa sempre pra última hora, na esperança de que, quem sabe hoje, ganhar um ingressinho também aqui. Pode ser que alguma coisa aconteça. Eu sei que vai ter promoção de ingresso, inclusive o pessoal já tá aqui da Arena Opus, que tem ingresso sem taxa, tá? 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Mais uma ouvinte aqui rapidinho pra devolver pra ti. Seu nome?
3: Isabela.
23: A Isabela. Isabela, qual é a tua música preferida do Lagoon?
3: No momento, Seu e Só. Eu gostei muito.
23: Seu e Só. Legal. 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
3: sol.
23: Ah, tá ligado. Isso aí, já garantiu o ingresso?
3: Já, no primeiro lote.
23: Olha aí, já garantiu o ingresso do primeiro lote. É isso então, Ricardinho. 5h tem Desprogramados com o Mr. Piporã. Tá tudo pronto aqui. Banda chegando, uma grande festa. E eu tenho certeza que você que tá nesse momento saindo aí do Jogo do Brasil, pensando o que, que vai fazer, vem pro Shopping Itaguaçu, que vai ser uma festa divertida, vai ser um programa muito legal, com muita música e a presença, né, confirmada dessa grande atração que já é, né, confirmada no nosso Atlântida Celebration. Daqui um pouquinho, então, a gente volta ao vivo do Shopping Itaguaçu, nesse momento, Daltinho, parceria, que grandes parcerias chegando nesse momento do Shopping Itaguaçu. Já a gente volta daqui, tá bom, Ricardinho? Grande abraço, valeu!
1: Valeu, Tetezinho! Já que a gente tá falando disso tudo, de Atlântida Celebration, de Lagoon, de música nova, essa daqui vai tocar na Atlântida Celebration com certeza, e a gente confere agora na programação da Atlântida, só pra dar um gostinho.
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0: Esse é o Vibe Atlântida, faltando 4 minutinhos para as 5 horas da tarde. 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Daqui a pouquinho, depois do show do intervalo, tem Desprogramados ao vivo do Shopping Itaguaçu com a banda Lagoon, atração confirmada do Atlântida Celebration. Segura aí!
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5: Pulando. Onde é que fica como enfiado seu... aquele troço pra ficar
6: como
5: assim de pé?
6: Ingresso sem taxa.
5: Desculpa.
6: Segura. Segura.
5: Desculpa.
6: Ó, viu? Ficou todo mundo em silêncio.
5: Desculpa,
6: todo
5: pessoal.
6: Todo mundo constrangido.
5: Desculpa. Eu me excedi. Tem vezes que eu me excedo.
6: Eu só tô atento aqui, porque daqui a pouco o programa vai realmente começar.
5: Certo.
6: Mas ninguém mandou. Já começou a trilha.
5: É mesmo?
6: Peraí. Começou.
5: Vai começar.
6: Começou. Vai começar. Tá valendo? Tá na Atlântida e todo mundo tá ouvindo. É a melhor vibe do FM na rádio das nossas vidas. Estamos chegando com Desprogramados. Para toda a rede Atlântida Santa Catarina e no nosso canal do YouTube, que é o canal Desprogramados. Vem com a gente, hoje o programa está especialíssimo. 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
5: Isso é ótimo.
6: E o meu parceiro, meu amigo, meu quase amigo, meu quase inimigo, está comigo também.
5: Exato.
6: Mr. Pijama, pijão, seja bem-vindo ao
5: Bacana.
6: Shopping Itaguaçu.
5: Que bom, Porã. Estamos concentrados, já assistimos aqui no Shopping Itaguaçu, a vitória do Brasil.
6: Sofremos.
5: Estamos felizes e agora dobrando a felicidade pelo momento que estamos vivendo.
6: É verdade. E hoje tu veio...
5: Você está bem?
6: Com o kimono samurai.
5: Sim.
6: Torceu pelo Japão, mas não deu.
5: Não deu. Mas nós vamos em frente.
6: Vai, Brasil, 2-1.
5: Tem Costa do Marfim ou Noruega, qualquer uma das duas me serve para torcer também.
6: A qualquer momento. Mas hoje o Desprogramados é totalmente especial, porque a gente está recebendo a banda Lagoon!
5: Aê!
6: Muito massa, a Lagoon já fez um aquecimento aqui pra rapaziada.
5: Deixa eu te perguntar, Moura, quando tu vê essa rapaziada toda aqui que veio assistir a Lagoon, tu não tem saudade do tempo que tu era jovem, que também as pessoas vinham te assistir, os jovens gostavam de ti?
6: Eu tenho saudade de algumas coisas, de outras nem tanto.
5: Das tuas ex-mulheres, tu tem saudade?
6: Nenhuma.
5: Não, da ex-namorada, tu já contou, tu vai contar hoje pra Lagoon? Sobre a tua ida pra Bahia, que tu pegou uma menina dizendo que tu era compositor de uma
6: música. Eu acho que assim, eu acho que tu tem que olhar que tem crianças aqui. E o termo pegar, ele tá muito forte. Eu namorei. Eu namorei uma menina um dia.
5: Tá, mas ele vai contar pra você depois,
6: focar,
5: é importante.
6: Vamos focar no convidado.
5: Importante.
6: Tem todo o Atlântida Celebration pra eu contar essa história pro Lagoon. Agora a gente tá recebendo a rapaziada Pedro e toda a rapaziada do Lagoon aí. Sejam bem-vindos ao Desprogramados.
7: Muito obrigado.
8: Valeu, galera.
6: Vocês chegaram há pouco em Floripa ou já estão aí desde o final de semana, curtindo, pegando onda? Como é que tá
7: a agenda? A gente chegou agora, a gente acabou
6: agora
7: de chegar do aeroporto, aí a gente parou num lugar pra assistir o jogo. E aí a gente assistiu o jogo e agora a gente tá aqui.
6: Sofreram muito com o Brasil, cara?
9: Sofremos bem.
6: Nossa.
9: Deu pra sofrer hoje, né?
6: Foi sofrido.
7: Eu tava dormindo na mesa, assim, eu acordava com os gols, assim. E voltava a dormir.
6: Não, e teve alguns momentos de quase gol, a gente tava vendo aqui no shopping, né? Alguns momentos de quase gol que teve uma bola que parecia que todo mundo viu o gol.
5: Todo mundo comemorou o gol. Vocês também, né?
8: Todo mundo gritou. Cabeçada. Mundo.
5: Absurdo aquilo ali. Foi. A gente viu a bola dentro do gol e no fim foram 3 toques que ela não entrou, né? Goleiro, zagueiro, goleiro e saiu.
6: É verdade.
5: Todo mundo comemorando. E o Japão quase fazendo gol no
8: quase contra-ataque. Quase fez, né?
5: E a gente
8: era o Japão quase fazendo gol.
5: Todo mundo vibrando com o gol que não existiu. Isso dá uma crônica, né?
6: Claro.
5: O gol que não saiu.
6: E
5: vocês estavam com a sensação, eu não sei se é um pessimismo da gente, mas
6: é
5: a sensação...
6: É um pessimismo do cara da quase terceira idade, né?
5: Eu gostaria que tu não entrasse neste âmbito para não pisar em cima de uma pessoa
6: ruim.
5: Que está prestes a completar.
6: A gente está com as visitas hoje.
5: Exato, não vou brigar
6: não
5: na frente
6: dá,
5: das visitas.
6: Pode,
5: mas
6: brigar.
5: O que eu ia comentar é o seguinte, a sensação que a gente tem quando a gente torce demais é que ao invés de fazer o gol, a gente vai tomar com 35 do segundo tempo, eu queria que acabasse. Vão para a prorrogação, porque se toma um gol faltando 5, 10, nós não recuperamos mais. Aí, pelo menos, a prorrogação tem mais 30. Vocês também estavam com essa sensação de que podia dar o pior?
9: Começa o jogo, você tá assim, Japão, vai ganhar. No meio do jogo, meu Deus, empatou, graças a Deus. Graças a Deus.
5: Isso.
9: É bem por aí.
6: A situação é
5: não
6: essa.
5: Não foi.
6: Mas, ô Mr. P, a gente tá com a escalação do Lagoon aqui. Palmas para a Zani.
5: Ah!
6: O Pedro, que já falou aqui pra gente também. Palmas para Pedro, pro Chicão e pro Jorge. E uma banda que tem Chicão e Jorge tem um meio campo conciso.
5: Sim, porque Chicão e Jorge são dois volantes.
6: É verdade, aqui, ó.
5: Um que arma e outro que bate.
6: Exatamente. Tem o volante mais, né, mais agressivo e o outro que,
5: sim,
6: que sabe bater sem o juiz perceber.
5: E não estou enganado que essa formação é desde o início de 2014, é isso, né?
7: Exatamente.
5: Permanece
7: exatamente.
5: O baterista é que há um fluxo.
6: Ele pesquisou a história da banda.
5: É o mínimo que eu tenho que fazer, né, Porã?
6: Não é sempre que ele faz isso. Não é sempre.
5: É pela segunda vez eu estou sendo agredido pela minha esposa.
6: Não, calma. Sem agressões.
5: Vamos deixar eles cantar, Porã?
6: É, vamos tocar. Vamos não, né? Porque eu não toco nada. Quem vai tocar é a Lagum. Vamos fazer um som aí, rapaziada.
7: Bora.
6: Depois a gente conversa mais sobre o Celebration. E aí a nossa reportagem vai circular com a galera aí. O que a galera quer de primeira?
9: A galera que escolhe aí, pô.
7: Seu e só.
6: Tem unanimidade?
7: Bora começar com a música nova, então.
6: Aí. Lagum ao vivo no Desprogramados para toda a Rede Atlântida Santa Catarina no canal Desprogramados no YouTube. Lagum, presença confirmada dia 4. Agora, na Arena Opus, no Atlântida Celebration.

0: Muito bem, Laguno, Desprogramados ao vivo hoje no Shopping Itaguaçu, aqui faltando alguns dias para o nosso Atlântida Celebration. Eu me dei conta de uma coisa, cara, quando vocês estavam chegando aqui, que a gente fez um festival para reunir os mineirinhos, né? Porque vai ter vocês, vai ter o Jota e vai ter a Marina Sena.
1: Sim, e só Das Aranha e Clay que estão aqui, né?
0: Tudo parceria também, né?
1: Sim, demais.
0: Vai ser um festival bacana aí pra misturar essas gerações da música mineira barra brasileira, né? Muito bom.
2: Eu gosto de coisas inusitadas, porque claro que a gente tá aqui pra ouvir Lagumas. Vamos aproveitar o que cada um ouve tradicionalmente e faz uma música que vocês gostam que não é de vocês. Como se vocês estivessem na noite fazendo um cover no barzinho. Estão tocando numa pizzaria. Rapaziada, tá comendo pizza e vocês têm que tocar uma música clássica que todo mundo gosta.
1: Clássica.
2: E que não é de você. Não, pode não ser, mas que vocês sabem que é pop.
1: Né? MPB. Geral vai cantar.
2: Isso, e aí vocês estão ali ganhando um troquinho na noite, entendeu?
1: Finge que vai. Tem muito tempo que a gente não faz isso, mas mesmo. Quando a gente começou a tocar, a gente tocava tipo uns covers de Charlie Brown, de Planet Hemp.
2: É aí, ó, é isso aí que a gente quer.
1: Rage Against the Machine.
0: Pô, até Rage Against.
2: Tá? Pronto? Faz.
1: O que vai? Nossa. O que vocês conhecem disso aí?
2: Charlie Brown, pode ser.
0: Peraí, cadê o nosso repórter TT Trevisol?
2: TT
0: Trevisol, nosso repórter. Circula na galera ali,
2: mas enquanto ele circula, um Charlie Brown. É meu pedido, então.
0: Acho que vai um Charlie Brown a pedido do Pi, então.

0: Tá satisfeito, Mr. Pio? Quer mais?
1: Aí, obrigado. Valeu, aí.
0: Pegou de surpresa, tinha uns 10 anos que eu não fazia isso.
2: Foi bem demais, bem
3: Vou
2: demais.
3: Entrar em cena aqui, Porã.
2: Olha aí o nosso repórter exclusivo, TT Trevisol.
3: Quem quer fazer uma pergunta pra Lagoon aqui?
2: Na galera.
3: Vamos ver
2: vai
3: quem
2: pra
3: vai
2: galera,
3: fazer a pergunta
2: TT.
3: Aqui. Quem?
2: Aqui.
3: Aqui, vem cá então. Vem cá. Teu nome?
4: Arthur.
3: E aí, Arthur, qual é a tua pergunta?
4: Eu queria saber quando que o Chico vai me dar a paleta dele de novo. Em todo show que eu fui, eu consegui pegar a paleta dele.
3: Caraca. Ah, Chico!
5: Isso é uma coisa rara porque eu sou baixista. Pra quem não sabe, baixista não usa palheta.
3: Pois é.
5: Mas de vez em quando eu tenho uma palheta aí. A gente tem o hábito de jogar pra galera. Se vocês querem pegar uma palheta da Lagoon no
3: tem
5: final do
3: sábado,
5: show...
3: Tem que ir sábado.
5: Tem que ir sábado, primeiramente. E fica de olho que a gente sempre dispara umas palhetas aí, velho. Tamo junto, irmão.
3: Maravilha.
5: Valeu.
3: Mas
2: o
3: mais
2: cara,
3: alguém?
2: Cara, deu sorte aí. Pegou várias palhetas já.
3: Vou fazer uma perguntinha aqui. Ah, já vou aí também. Vamos nela aqui. E aí, capricha na pergunta aí.
6: Então, eu tô no último ano de psicologia, né? Então, o meu interesse é mais pela área mental. Qual vocês acham que é o impacto maior na saúde mental de vocês sobre os fãs? Assim, tipo, um dia tava super bad, foram fazer um show, ficaram lá em cima por causa dos fãs, por causa da energia, porque a energia do show é maravilhosa, né? Já fui várias vezes, então... Queria saber mais ou menos qual que é esse impacto que vocês sentem, assim, no psicológico.
3: Lembrando que isso aí é pro TCC dela,
2: né? Muito bem.
3: É a pergunta pro TCC. Ai,
0: pesadíssima.
6: Querem participar da pesquisa do meu TCC?
0: Ô, Zane, você que é um estudioso aí dos filósofos,
7: Nossa
0: dos
7: senhora.
0: Psicólogos, o que você... Quero termos técnicos.
7: Não, sem termos técnicos.
3: Qual
7: não
3: é
7: vou
3: o impacto
7: aqui, não.
3: E a porcentagem?
7: Cara, eu acho que o impacto é gigantesco, cara. Porque tem dia que a gente tá benzão e sobe no palco e tá muito bem e é delícia e tudo mais. E tem dia que a gente tá malzão e a gente sobe no palco e é delícia e é tudo bem, sabe assim? Eu acho que o palco tem essa energia, principalmente pela troca com os fãs, que o show não é só da gente, né? Tipo, a troca existe muito entre nós e vocês. Então eu acho que... O que vocês trazem pra gente, independente do que a gente tá, porque, tipo, a gente fica a semana inteira ensaiando pra poder chegar no final de semana, a gente fica trabalhando praticamente sempre pra gente poder tá tocando, fazendo show e tudo mais. E eu acho que quando o público tá perto e rola essa troca de energias, né? Isso engrandece muito o nosso psicológico, independente da forma que a gente esteja, sabe? Porque a gente trabalha pra isso e isso é uma concretização, assim, do nosso trampo ali em cima do palco. Então, acho que o palco é uma zona nem mista, não, sabe? É uma zona de alegria mesmo, de troca e tudo mais. Eu acho que, pra nós, às vezes é difícil em cima do palco quando você não tá muito bem, você quer subir, mas no final é sempre muito foda.
2: Muito legal. Bem, muito bem.
3: Pergunta boa, resposta melhor ainda, né?
2: Verdade, vai
3: ó,
2: mais
3: tem um
2: uma
3: presente
2: aí,
3: aqui, tem um presentinho aqui, deixa eu pegar aqui. Seu nome?
8: Helena.
3: Helena, que presente é esse?
8: É uma pulseira.
3: Pra quem?
8: Pro Pedro.
3: Vou entregar pra ele, ó, Pedro. Tem uma pulseira de presente aqui.
2: Muito
3: Última
2: bem.
3: Pergunta desse primeiro bloco aí, quem quer fazer? Quem quer fazer? Aí no canto aqui, ó. Vamos no cantão aqui, pera aí. Seu nome?
9: Samara.
3: E aí, Samara, capricha.
9: Então, gente, eu também sou cantora e eu queria saber se vocês entendem como é pra gente que se inspira em vocês, tipo, todo, como ela falou, todo esse impacto dos fãs com vocês, se vocês têm noção dessa inspiração que vocês trazem pra gente, pra quem tá começando ou pra quem já tá na carreira, se vocês têm essa noção do quanto vocês inspiram os músicos, os cantores, enfim.
2: Cara, é que rolou um momento de emoção aqui, desculpa, Samara. É que a Helena que deu a pulseira pro Pedro veio aqui abraçar o Pedro.
3: Vou levar a pulseirinha aqui.
2: E ela se emocionou, tá abraçando o Pedro aqui.
3: Pessoalmente.
2: Então tu entrega pessoalmente pro Pedro aqui.
3: Querida.
2: Obrigado, Helena. Obrigado. Palmas pra Helena, galera. E a Samara fez a pergunta.
0: Desculpa, eu não ouvi a pergunta. Foi mal.
3: Agora vamos fazer o seguinte: a gente esqueceu a pergunta.
2: Faz
3: uma era muito inteligente. Vai de novo, vai.
2: Pergunta editada. Agora.
9: Oi, gente, eu sou a Samara.
3: Eu sou cantora.
9: Eu sou cantora. Gente, então, era isso que eu tava falando. Eu sou cantora e desde que comecei a trabalhar com música, eu me inspiro muito em vocês. Sempre toco música de vocês. Uma das primeiras, inclusive, foi Ninguém Me Ensinou, que eu tava nos meus 20 e poucos anos ali, vivendo bem aquele período. E eu queria entender se vocês têm essa noção da dimensão, da inspiração que vocês trazem pra gente, que tá trabalhando no ramo da música e o quanto isso é importante.
0: Putz, eu acho que eu acho que eu tenho uma noção disso, sim, porque eu costumo receber mensagens de pessoas falando disso, de pessoas que às vezes a gente interage com um vídeo que cantou e a pessoa fala, caramba, eu tava pensando em desistir, depois que eu recebi isso, parece que foi um sinal do universo. Então, eu consigo perceber isso, né? Assim como a gente foi inspirado por outras pessoas que vieram antes da gente, mas eu acho que por a gente ter uma proximidade com os nossos fãs, de estar em locais como esse, ter uma troca, trocar uma ideia e tal, eu acho que eu consigo perceber isso e eu sou muito grato de ter esse trabalho, de saber que a diferença que a gente faz não é só na nossa vida, né? Não é só para nós, mas para os outros também. E eu espero que isso, de alguma forma, seja uma contribuição para o futuro da música, porque o passado inspirou a gente está aqui no presente fazendo isso acontecer, ver isso acontecer, e o que a gente espera é que quem se inspira por nós aconteça e faça esse som continuar andando. Então, muito feliz aí. Muito obrigado por você compartilhar sua história. Obrigado, fico muito feliz mesmo.
2: Muito bem. E quem são os artistas que inspiraram a Lagoon, né? Hoje vocês inspiram, mas tu citou aí. Quem são esses artistas que inspiraram vocês?
0: Eu acho que cada um vai dizer uma coisa da sua inspiração artística pessoal, né? Mas, como eu falei, quando a gente começou a tocar, a gente é de Belo Horizonte, um lugar que não tem praia, então a gente queria muito que BH tivesse praia e a gente se vendia como surf music. A gente tocava Sublime, Jack Johnson, Charlie Brown, tudo que tinha a ver com o litoral, assim, até a gente descobrir o que a gente era, né? E a gente começou depois a tocar uns indie rock mais escuro, assim, uns Arctic Monkeys, os Strokes, os Rage Against the Machine. Afonso Pena? Afonso Pena. É isso. Só alegria. Não sei. Não, espero que sim um dia. Mas eu acho que foi isso que nos, como banda, né, nos uniu e fazia a galera cantar, porque a gente tava ali tocando músicas que todo mundo sabia cantar. No meio a gente colocava uma nossa e a galera não percebia se era nossa ou se não era. Então a gente começou a colocar a nossa identidade a partir disso, dessa mistura.
8: Eu lembrei com essa história de influência de um grande músico gaúcho, histórico, que fez show, camarim, casa lotada, tudo, e no fim do show o camarim foi receber os fãs, e aí chegou um gurizão fascinado, apaixonado, sonhando com a música, e perguntou para ele, por favor, eu tô começando agora, qual é a grande dica que tu tem pra gente que tá começando? E ele disse, aproveita que ele tá começando e desiste. Então voltamos. Mas não vou citar o nome dele.
2: Não precisa.
8: Agora, tu percebeu que dessa turma toda, o Chico tem um sotaque mineirinho, né?
2: Tem.
8: Vocês não têm muito sotaque de mineiro, mas o Chico tem aquela coisa...
5: Tem o sotaque
8: de
5: mineiro?
8: Tem. Os outros não têm, mas tu tá ali mais, guardadinho, mais né? E eu lembro uma vez que eu fui pra BH e peguei um táxi e um cara cortou a frente do motor, e o motor, furioso, disse: ô, rapaz, não pode fazer isso não, assim me deixa numa fúria que você não imagina. Eu pensei, porra, ele tá brabo, cara.
2: Imagina, que diferença, né?
8: Que diferença o mineiro brabo.
2: Por exemplo.
8: Sim, o mineiro brabo é aquilo ali.
2: Mas a gente tá recebendo o Lagoon hoje aqui no Shopping Itaguaçu, e o Lagoon vai estar com a gente no Atlântida Celebration agora, no próximo sábado, na Arena Opus. Lagoon, Vitor Clay, Marina Sena, Jota Quest, Das Aranha, ATL DJ com DJ Guzanotto. 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Semana que vem, todo mundo no Atlântida Celebration, e agora a Lagoon toca mais uma pra nós, né?
0: Bora.
2: Vamos nessa.
0: O que vocês querem ouvir? A gente não imprimiu o set list, não. Bem melhor.

0: nessa a gente vê aquela coisa Jack Johnson e a Surf Music, né? Maneiro, aquela coisa, praia, luau, legal.
1: É verdade. Sabe que eu assisti vocês num Planeta Atlântida, ou acho que foi 23? 23 ou 22 ou 23, vocês tocaram no Planeta Atlântida, né? E eu tava esperando um show assim, super nessa vibe, e tem uns momentos pesados no show, né, cara?
2: A maioria dos momentos é mais,
1: né,
2: pesado.
1: Eu fiquei bem surpreso, eu lembro que eu fui assim, pô, vai ser aquele clima uau, né, a praia. Não, mas tem uns momentos ali que o bicho pega mesmo, né, cara?
2: Sim. É, quando a gente tava começando, eu acho que o nosso som ele era mais parecido com o palco, assim, porque a gente criava e gravava meio que tocando como se toca ao vivo. Depois que a gente começou a descobrir os artefatos ali dos computadores e começou a gravar, experimentar e trocar os timbres, e também a gente começou a entender que a nossa audiência escuta muito música no fone, sozinho, né? Então o som ele acabou tomando uma característica um pouco mais intimista, assim, mas quando a gente sobe no palco, acho que a raiz da Lagoon que começou pros palcos aparece mais, né?
0: Qual de vocês, qual dos integrantes é o mais da pegada, da intensidade, aquele que traz mais a leveza? Tem essa divisão na banda?
2: Depende, numa reunião, eu diria uma resposta no palco, acho que geral é bem equilibrado. Mas numa reunião, acho que o Chicão taca mais fogo, o Jorge assopra... O Zani tá com a gasolina e eu água.
0: Tu é o apaziguador, então, tu é o cara mais.
2: Eu improvisei.
0: Mas quando a lenda é melhor do que a história, passa a valer a lenda.
1: Com certeza. O Alagum vai estar com a gente, então, no Atlântida Celebration. Deixa eu passar aqui um pouquinho as informações do dia, né? Porque essa hora tá chegando e sábado agora tem o Atlântida Celebration, a vibe da rádio das nossas vidas. 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
0: Porã, deixa eu entender a agenda da banda de segunda até sábado.
1: Pois é, interessante,
0: entendeu?
1: Né?
0: Isso aí é
1: importante saber o que eles vão fazer.
0: Semana livre para compras?
1: Eu acho que não.
0: O que vai acontecer essa semana, Pedro? O que vai acontecer?
2: A gente não sabe muito bem ainda.
0: Isso é bom. Né? É aí que eu entro. Vamos conversar depois. Era aí que eu queria chegar.
2: Mas a gente está indo para Porto Alegre amanhã.
0: Tá.
2: Aí lá a gente vai fazer um show na PUC.
1: Certo, na Tele House, né?
2: Quarta e quinta a gente não sabe ainda. Pode ser, tipo assim, pode ser uma coisa muito absurda que vai acontecer, que a gente tá planejando.
0: Certo.
2: No céu. Uma coisa no céu.
1: Ixi.
2: Que envolve fogo.
1: Fogos de artifício.
2: Só que...
0: Sem
2: se
0: beber,
2: não der certo,
0: sem beber. Tu tá falando isso assim.
2: Eu tô falando sério.
0: Tá.
2: Tô
3: pra
2: falando
3: valer,
2: sério.
3: Pra valer, pra valer.
2: Eu não tô falando sério.
0: Mas eu tô entendendo porque eu vi aí algumas coisas antes.
2: É.
0: Eu acho que tem link com aquilo que eu assisti há pouco, de algumas imagens.
2: Talvez, talvez. É. Mas se isso não acontecer, porque o tempo tá virando aqui, sim, né? Se isso não acontecer, aí a gente não sabe o que vai acontecer. Eu tô disposto a te ouvir.
0: Aí nós vamos
2: aí
0: conversar então.
2: Aí você fala comigo,
0: então.
2: Como é que é?
0: Fechou, não?
1: Então,
0: vamos
1: assim, tá em aberta a agenda.
0: Tá em aberta a agenda. Mas eu vou torcer para que dê tudo certo, porque eu imagino que seja, e vai ser bem legal se rolar a ideia.
2: Maravilha,
0: que tá
2: muito
0: aí.
2: Obrigado.
3: Sexta-feira a gente tá aqui, né, aqui em Porto Alegre, no Arena Copa. Tem um show nosso, como é que chama o evento?
2: Ué.
0: Em Porto Alegre?
3: É sexta, é.
0: Eu acho que é
1: o rolê da Copa. A gente tá sem acesso à agenda de vocês em Porto Alegre.
3: Vem cá, Daltinho.
0: É Arena Copa, eu acho que
3: é Arena Copa, é um rolê da Copa.
1: Daltinho, me ajuda aqui.
2: Ginga na beira. Ginga na beira, é.
3: É um rolezão de Copa do Mundo aqui.
2: A gente vai tocar lá.
3: E aí chegou o sábado, né?
0: Tá, e falando em futebol, que time cada um torce aí?
2: Cruzeiro.
0: Cruzeiro, Pedro.
2: Do que tá perdendo?
0: Ah, tu é desses.
2: Torceu pro Japão hoje, tá? Queria falar, não.
1: É, eu aqui também.
3: Vila Nova. Tá
4: que nem... Ele não foi de kimono, não, mas ele torceu.
0: Claro, não, mas é que nem meu irmão. Eu perguntei pra ele na Copa como é que ele tá. Ele disse: não, eu tô sempre pra quem tá perdendo. Quem tá perdendo empata, se o outro vira, depois eu torço
1: pra
0: quem.
1: É isso aí, é uma boa estratégia. Torcer pelo gol, né?
3: Esse é porque é festa, né? Quer que dure a festa o mais possível. Não, isso pro Vila Nova.
0: Vila. É, não, é verdade.
1: Não,
0: legal, cara.
3: Lá de Nova Lima.
0: Parabéns.
5: E Flamengo.
1: Flamengo.
0: Ah, temos um flamenguista na
1: Sempre
0: área.
1: Tem um flamenguista, né, cara?
3: Sempre tem um perdido.
1: Vou te dizer uma coisa. Olha só, a nossa estagiária, a Duda Martins, ali, ela é super fã da Lagoon. E ela fez uma pergunta aqui que eu acho que é bem legal de fazer pra vocês.
0: Duda,
1: e
0: vem cá fazer
1: vem
0: pra
1: aqui,
0: eles.
1: Duda, vem aqui
0: vem
1: fazer
0: cá,
1: a pergunta.
0: Duda.
1: Essa é a Duda. Palmas para a Duda, galera. Palmas para a Duda, galera. Faz aquela pergunta da música que eu não
6: tá
1: vou
6: bom.
1: Fazer a pergunta.
6: Boa tarde, gente. Boa tarde, Santa Catarina. Eu fiz muitas perguntas. Eu mandei uma lista de perguntas que eles poderiam perguntar para vocês.
1: Mas a gente não pergunta.
6: Mas eles não perguntam. Eles mandam os outros perguntar por eles. Mas eu queria saber se tem alguma música que quando vocês estão que tinha um significado quando vocês escreveram e lançaram. E daí, quando vocês foram tocar junto com a galera, assim, mudou o significado dessa música? Ou intensificou o significado? Se tem alguma música nesse estilo?
2: Tem dois exemplos que eu consigo pensar de bate-pronto, assim, ambos por conta do TikTok. Uma delas é A Cidade, que é uma música que era sobre a luz da lua na cidade, né? E depois as pessoas começaram a postar de pessoas que faleceram e tal. Então isso no show a gente vê muita gente chorando, muita gente pedindo e... Enfim, não é mais sobre a luz da lua, mas agora é sobre as pessoas que partiram daqui. Então tomou esse significado. E outra foi Ninguém Me Ensinou, porque ela acabou se tornando uma eterna homenagem ao nosso baterista Tio Wilson, que faleceu em 2020. E isso porque quando a gente... gravou ela, produziu, compôs, era a música preferida dele, e era só a música preferida dele, a gente gostava de tocar e tal, mas a gente lançou como uma homenagem, e a partir de agora no show também ela é essa homenagem pra sempre.
0: Mas foi muito legal a pergunta da Duda.
1: Mas a pergunta não era essa, ela tem mais uma
0: tem
1: pergunta
0: mais
1: legal,
0: uma. Tá.
1: Que é aquela se fosse apresentar a banda.
0: Mas antes...
1: Mas agora...
0: Antes, eu vou pegar o gancho.
1: Vai, pega o gancho.
0: Isso é tão bacana, porque por mais que o cara componha com uma intenção, quem recebe pode receber com uma outra percepção, uma outra sensação dele, né? Vocês gostam da ideia de explicar a música? Eu pergunto porque volta e meia eu comento que eu evito vídeos, por exemplo, que hoje cada vez mais se vê do artista explicando, essa música eu fiz pensando e não sei o quê. Eu não quero, entendeu? Eu quero
1: ter a tua interpretação.
0: Eu quero ser dono disso aqui. Depois que o artista faz, a música é de quem quiser. Você também tem essa percepção e não tem essa ansiedade de querer que isso seja assim?
2: Eu não tenho ansiedade, mas eu fico muito honrado quando alguém pergunta sobre o que quer dizer, porque sempre tem uma história a mais, né? Tem, por exemplo, alguém conhece a música Olha? A música Olha é uma música do nosso primeiro disco e eu escrevi ela depois que um cara me deu um tapão na cara numa boate. E acho que muita gente não sabe dessa história, então é legal porque criam-se mais camadas e as pessoas criam outras conexões, né?
0: A primeira coisa que a gente pensa é que tu deu em cima da guria deles.
2: Não. Não foi isso, mas eu mereci.
0: Tá.
1: Mereceu.
2: Eu mereci. Não foi isso.
0: Tá bom. Agora a segunda pergunta da Duda.
1: Agora a segunda pergunta, se fosse apresentar aquela pergunta de apresentar a banda.
6: É que assim, vocês me chamaram pra cá como fã, daí eu fiz uma pergunta de fã. Agora eu vou fazer a pergunta
1: da jornalista Duda Martins.
6: Isso. Agora a pergunta pra quem não conhece Lagoon. Se vocês fossem escolher uma música de vocês pra apresentar pra uma galera que conhece Jota Quest, que conhece Das Aranha, mas que não conhece vocês, qual música vocês escolheriam?
1: Muito bem, Dudinha. Palmas pra Dudinha.
0: Muito bem, né?
1: Aê!
0: A competência.
2: Eu te devolvo a pergunta.
0: Não, só eu vou. Não, parabéns.
1: Checkmate,
0: né? Checkmate. Muito bem bom, hoje, cara. Eu acho que tem que ter mais jogo rápido, do Brasil contra o Japão.
2: Olha, eu quero saber se eu vou... Eu quero que você escolha uma banda, um artista, porque é diferente. Pro Das Aranha é uma coisa, pro Jota Quest é outra coisa. E eu quero saber se você quer que eu apresente essa música pra pessoa ficar com raiva de mim ou gostar da música.
6: Olha, eu acho que pra gostar, pra galera ir pro festival e curtir todos.
2: Tá
6: eu
2: bom.
6: Tenho umas músicas na cabeça, posso te dar
2: Mas eu acho que você tem que dizer qual artista que é. Por exemplo, pro Jota Quest.
6: Pro Jota.
2: acho que é, chegou de manso.
5: Ótima escolha.
2: Concorda?
6: Boa escolha.
2: Tem aquela coisa mais dance e tal.
6: Eu falaria Já Já Eu Vou, que é uma meio lado B de vocês, mas que é a cara do Jota Quest. E pro Daza?
2: Pro Daza? Detesto Despedidas, talvez.
6: Boa, boa. Acho que um reggae bom também.
2: Reggae bom também.
6: Também encaixa. Pra quem curte Vitor Clay.
2: É, Lua.
6: Só pra fazer pode. Um oposto, assim, né?
2: Eu tô muito bom hoje, cara.
1: Tá ligeiro. A gente tá com o Lagoon no Shopping Itaguaçu, Dudinha. Parabéns pra Dudinha. Mais uma vez, palmas. A Duda, que é a nossa estagiária da Atlântida, mas ela já tá pronta para o mundo, como vocês puderam perceber. É, vamos fazer mais um som antes do break?
2: Bora, antes do intervalo.
1: Escolham uma aí que vocês queiram tocar pra nós. É,
2: a cidade.
1: Bora. Lagoon no Shopping Itaguaçu, ao vivo no Desprogramados Especial de hoje, Atlântida Celebration, é dia 4. 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Vai lá, Lagoon!

0: Muito bem! Lagoon ao vivo aqui no Shopping Itaguaçu, no Desprogramados para toda a Rede Atlântida Santa Catarina, para o mundo no canal Desprogramados no YouTube. A gente vai ali fazer um show de intervalo e volta rapidinho com mais Lagoon aqui na Atlântida.
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19: Planos pra 2026. Quando os cinco amigos se juntaram em Minas Gerais pra formar a Lagoon em 2014, eles não imaginavam onde estariam mais de 10 anos depois. E em 2016, no disco Seja o Que Eu Quiser, eles lançaram uma música sobre a ansiedade de querer ser muito grande. O refrão da canção traz a frase: faço planos pra agosto de 2026. Em entrevista pra Atlântida, o Pedro Calais, vocalista do grupo, disse que eles estão preparando muitas surpresas para os fãs em referência a essa música. O último lançamento do grupo foi o disco As Cores, As Curvas e As Dores do Mundo, com o hit A Cidade. A banda é a atração confirmada no Atlântida Celebration 2026. Ao lado de Das Aranha, Vitor Clay, Jota Quest e Marina Sena, eles sobem ao palco da Arena Opus no dia 4 de julho. 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
2: Agora o constrangimento.
3: Olá, beijo do gordo, estamos de volta.
2: Isso é uma vergonha. Isso é uma vergonha.
3: Programados na Atlântida. Para toda a rede Atlântida Santa Catarina, dá mais vergonha fazer na frente das pessoas.
2: Ah, um velho mandando beijo.
3: Mandando beijo sim, velho não. Para aí, ó, a gente tá com o Lagum hoje aqui no Shopping Itaguaçu, na Grande Florianópolis, aqui em São José. E é o seguinte, ó, rapaziada, é o seguinte. Estamos com os últimos ingressos para o Atlântida Celebration. O lote vai virar hoje às 23h59.
2: Como é que vira o lote?
3: Vira o lote, fica com um preço novo. Ah. Esse é o momento para tu me ajudar. Eu tenho muita coisa para falar, então agora me ajuda para que a galera possa ouvir um pouco mais a Lagum. Desculpa, tá, pessoal da Lagoa, a gente tá se conhecendo agora e a gente tem aqui uma relação, a minha relação mais longa, são 20 anos.
2: 20 anos, né? Que a gente tá junto.
3: Com uma pequena separação de 2 anos.
2: Porque tu então... quis.
3: É verdade, verdade, eu precisei dar um tempo.
2: Sim, mas precisei, eu não queria ter filhos contigo.
3: É, que bom, né? Isso foi
2: me aceita
3: ótimo.
2: Como eu sou e não como tu gostaria que
3: olha,
2: eu fosse.
3: Olha só, a gente tem aqui, ó, algumas informações importantes e uma barbada pra galera. Nós vamos lançar amanhã. 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
2: Posso fazer uma pergunta?
3: 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Pode falar, meu querido, o que tu quer?
2: Como é que vai comprovar que é morador? Tem que levar a conta d'água?
3: Ah, isso aí a gente dá um jeito. A gente comprova.
2: Certo.
3: Tudo será comprovado.
2: A Duda quer...
4: O cupom é Atlântida10.
3: Atlântida10, não é ATL10. Obrigado, Dudinha, porque o Mr. P não costuma me ajudar. Que eu bom não, que tu tá aqui.
2: Eu não faço ideia do que tu tá falando.
3: Que bom que tu estás aqui.
2: Eu ajudo sempre.
3: Outras coisinhas que eu tenho que falar, vamos agradecer. 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Obrigado pela presença, Fernanda e Lara. E obrigado por apostarem com a gente aqui no nosso Atlântida Celebration, por celebrarem com a gente a história da Rádio das Nossas Vidas.
2: E eu agradeço.
3: Agora tu pode falar, amor.
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3: Exatamente.
2: E aí vai ser maravilhoso. Foi então, muito obrigado.
5: Eu posso agradecer também?
3: Pode, claro.
5: Queria agradecer a todos os nossos fãs que colaram aqui essa tarde maravilhosa com a gente. Obrigado por estarem cantando com a gente. Obrigado também à Atlântida, que sempre deu suporte aí pro nosso som. Tamo junto. Vai ser só alegria no sábado, né?
3: Sábado, dia 4.

0: 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Faltou dizer alguma coisa, Helena, minha chefe. Faltou, tá tudo certo.
1: Não, tá, o serviço está muito bem, serviço tudo está muito bem, tudo está muito bem sempre.
0: Eu tenho que fazer minha parte.
1: Bem. Tu faz muito bem.
0: Muito obrigado.
1: A tua camiseta da CBD Retrô é maravilhosa.
0: Obrigado, cara. Obrigado. A tua muito do vôlei bom. Também. E a tua foi presente do Renan, né?
1: Do Renan, o voleibol brasileiro das Olimpíadas.
0: Geração de prata.
1: Que ele jogou.
0: Exatamente.
1: Isso. O que nós vamos ouvir da Lagoa agora?
0: Ah,
2: mas
0: Para aí que o repórter TT vai fazer a última pergunta.
1: Para aí.
0: Reportagem, última pergunta lá pra galera.
1: Enquanto ele se desloca, para aí um pouquinho. Ah. Durante todo o tempo, sempre teve aquela coisa de alguns chamando a Legião Urbana ou Legião Urbana. Vocês também rola isso? Lagum?
3: Rola.
0: Como é que vocês preferem?
3: Eu tenho uma teoria de que as grandes bandas são O. Acho que não tem nenhuma banda grande no Brasil que é A.
1: Pois olha, é curioso isso, não tinha pensado.
0: É, a Legião Urbana ainda poderia, né?
3: E aí, desde que entendi que eu queria que a gente fosse uma banda grande, eu comecei a falar O. Okay. E as pessoas foram no O, então eu tô achando que a gente vai ser uma banda grande.
0: Só não vai dizer que a neurociência explica.
1: Não.
0: Né?
1: Não.
0: Ô, TT, tem que ir na galera que a gente não tem tempo pra mais nada.
3: Não, vai aí, vai no.
4: A galera já gritou aqui, a galera tá pedindo FIFA, é isso? Sim. E ninguém me ensinou, a galera tá pedindo também.
0: Olha só, o meu repórter não quer trabalhar, então ele disse pra banda tocar.
5: Eu quero trabalhar, mas com Dudinha, Mr. P, Porã, o cara fica sem chance.
0: Ah, e agora demonstrou uma pontinha de mágoa. E a gente vai fazer.
5: Ô, Porã, vamos fazer
0: um som.
5: Vai
0: acabar o programa.
5: Pra galera.
0: Precisamos fazer som.
3: Tá bom.
0: Vamos fazer som até
3: a gente tem, mais quantas?
0: Até o sinal bater.
3: Quantos minutos?
0: Acho que mais duas músicas.
3: Duas músicas?
0: Mais duas músicas
3: direto. Então tá, Ninguém Me Ensinou, é uma, certo? Telefone.
0: FIFA.
3: Oi.
0: Vai ser um medley.
3: Telefone.
5: Veja, baby.
3: Ninguém me ensinou. FIFA. FIFA ninguém me ensinou.
1: Será?
0: Lagoon ao vivo no Desprogramados, aqui no Shopping Itaguaçu e para toda a rede Atlântica. Bora, Lagoon. Vamos fazer
3: mas
0: som.
3: Faz o trompete aí que a gente tá pelado aqui hoje.
0: Muito bom. Atlântida Celebration é dia 4 de julho na Arena Opus.

0: Muito bem, Lagoon, aqui ao vivo no Shopping Itaguaçu para o Desprogramados em toda a Rede Atlântida e no canal Desprogramados para o Mundo. E na semana que vem, dia 4, Lagoon ao vivo no Atlântida Celebration com Das Aranha, com o Jota Quest, com o Vitor Clay, também com a Marina Senna e a Tele DJ com o DJ Guzanotto. Compra lá teu ingresso. 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E acho que todos os recados foram passados.
1: Eu
0: a gente
1: acho
0: precisa.
1: Que, eu acho que tá legal com a Duda e o Alagon.
2: Eu queria saber da galera. Posso perguntar? A gente não tem tempo, né?
1: Vai lá, Pedro. Vai lá,
0: a gente
1: Pedro.
0: Tem um tempinho.
1: Vamos lá.
2: Depois que acabar a entrevista, eu posso perguntar? Depois que acabar o horário da rádio, porque eu só tô com essa curiosidade.
3: Você vai perguntar o quê?
0: Alagoon ou Olagoon?
2: É Alagoon ou Olagoon, mas eu preciso de 10 pessoas.
1: A levanta a mão. A, O.
2: Quem é A? Quem é O?
1: Olagoon.
0: Tá equilibrado, mas Olagoon. É um pouquinho...
2: É que ele é banda grande, cara, tô te falando.
0: Tendência é leve ao O. Galera, vou agradecer a presença de vocês aqui no Desprogramados, aqui no Shopping Itaguaçu. Agradecer todo mundo que fez esse produto acontecer hoje aqui. O Leandro Lacerda, da nossa equipe técnica, o Chantilly, o Daltinho, galera da produção da Lagoon, Helena, Dani, Maiara, todos os nossos patrocinadores que já foram citados aqui, todo o nosso time de produção. Então, agradecer imensamente a galera da Arena Ops, a Brenda, o Ed Sheeran, nosso brother, todo
2: Ed
0: mundo.
2: Sheeran. Ed
0: Sheeran? Não, para aí, cadê o Ed Sheeran? Tá ali, cara?
2: Ali, Ed Sheeran.
0: Tá ali o Ed, velho.
1: Ah, virou brasileiro.
0: A Andresa da Opus, nossa rainha. E agora a gente pode encerrar tocando mais uma, rapaziada.
1: Ô, Lagoon!
2: Vamos.
0: Porque vem aí o Pretinho Básico, mais um campeão de audiência na Rede Atlântida. O Desprogramados volta amanhã a partir das 5. E o Mr. P na rede, hoje eu liberei o velho pra curtir em casa. Vai ser só música.
1: Vou curtir em casa, sim, velho não.
0: Vamos lá, Lagoon Desprogramados. Obrigado, raça.

0: Muito bem, Laguna, Desprogramados e no próximo sábado no Atlântida Celebration. Valeu, galera!
1: Valeu!
0: Vamos de som aí do estúdio, Ricardinho. Vem aí o Pretinho Básico, aquele abraço. Valeu, Lagum. Obrigado.
2: Obrigado.
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17: Olá, olá, muito bom fim de tarde, amigo e amiga ligados na Atlântida. Estamos chegando neste fim de tarde de 29 de junho de 2026, segunda-feira. Muito boa tarde ou bom fim de tarde para Neto Fagundes.
18: Boa tarde, meu compadre.
17: Como é que tu tá, meu compadre? Quero saber se tu tá bem, tá feliz.
18: Cara, eu tô feliz,
17: Com a, escalada hoje, da tua seleção, meu compadre.
18: Bastante tenso, né?
17: O jogo, da nossa, no caso.
18: Porque é uma grande seleção, o Japão, né, cara?
17: Até melhorar aqui o...
18: Oi, tá falando?
17: Tu tava torcendo pro Japão, meu compadre.
18: Não, tá dizendo que foi difícil o jogo.
17: Ah, isso eu entendi agora, obrigado.
18: Agora não é só o óculos que tu tá precisando, não.
17: Me desculpa, meu compadre, me desculpa. Aliás, Nego Velho está meu no querido. Pretinho Básico com a gente. 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Muito bom fim de tarde, mestre. O que houve, mestre?
19: Mestre, não tá muito bem.
17: Mestre, não tá muito bem.
19: Mestre, tem uma denúncia a fazer.
17: Denúncia, mestre.
19: O goleiro do Japão não pode entregar. Ele é dos guris do Brasil. Já é a cara, que merda é aquilo lá.
18: Conheço o goleiro, Nego.
19: Eu não conheço o goleiro. Japonês daquele jeito.
18: Nego, os guris invadiram o Tóquio.
17: E aí, Joia? Não rolou, né, Joia?
18: Ô, Nego, coisa ele tá até rouco, Nego.
19: Como é que é, goleiro?
18: O Japonegro, né, Nego?
19: O Japonegro entregou a rapadura.
20: Tu conhece o pai dele?
18: Nego Su.
20: Quem?
18: Nego Su.
20: Nego Suzuki, Nego.
18: Ah. Pô, ele foi
17: Nego
18: lá.
17: Su.
18: Fizeram um samba então, né, pegaram todo mundo, pô.
19: Valeram, entregou aquele merda, pô.
17: Agora, filha, imagina, tem uma oportunidade de marketing pingando nessa área aí pra Honda, por exemplo, que também é uma montadora japonesa. É. Se fosse Honda, imagina, Suzuki entregou. É. Se fosse Honda...
19: Olha isso, se fosse o goleiro Honda, não teria perdido.
17: Boa tarde também. 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Muito bom fim de tarde pra ti, Léo Oliveira.
20: O mestre se ferrou, o Goku, o Pokémon,
21: todo mundo
20: se ferrou, entendeu? A Hello Kitty, tchau Japão. E aí tem o xarope que viu com as teias, a geração japonesa. Nunca o Japão vai ser ganhar do Brasil numa Copa. Vão a merda quem tava torcendo pro Japão, que é Brasil, caralho.
17: 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Vini Moura, já te cumprimentei, né, Vini Moura? Boa tarde, bom fim de tarde.
21: Tudo certo,
17: Vini Júnior. Se tu faz aquele gol, hein, Vini Moura?
21: Aí, eu, né?
17: Que gol, se tu faz aquele gol, a mão... Ali foi o dedão salvador do Suzuki.
21: Ali é pra manter a humildade, né?
17: Pô,
21: é.
17: É verdade.
21: Se tu faz aquele gol, tu flutua,
17: bem,
21: né?
17: Bem observado.
20: É, 50 anos, vinheta de vinheta da Globo.
17: Total, pro vinheta resto da Globo. Vida.
21: Que golaço.
17: 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Muito bom fim de tarde, Rafael Gomes.
21: Bom fim de tarde, Alexandre.
17: Tá feliz, Rafael Gomes?
21: Feliz pra caramba, tá
0: certo, Léo. O Japão não ganha da dupla Grenal. Vocês acham que vai ganhar a seleção brasileira?
20: Calma. Para! Não, dupla Grenal, tu tá maluco.
3: Não, tava, deu o Grêmio ganhar.
20: Tá, né? O Grêmio ruim é uma coisa Japão pra ganhar do Caso Carvalho.
17: Calma lá. 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
3: Ótima tarde pra nós, noite já agora, Alexandre, né?
17: Ótima, isso aí. Vamos dar um pulo agora neste exato momento, no calor da comemoração da vitória do Brasil sobre o Japão com o Lelê. Vem com a gente, Lelê. Abre esse microfone, Lelezinho.
3: Vamos nessa.
17: Opa!
3: Ele tá tomando gelo. Ele tá tomando gelo.
22: Tu não
3: tá,
22: pior que... Pior que não, cara, 15h30, horário local aqui, 17h30, daí encerrou a venda de cerveja no entorno aqui do estádio. Né? Então eu tô aqui, por isso que até já tá mais vazio, porque quem comprou, comprou, quem não comprou, não compra mais. Claro. Mas temos nesse momento 35 graus aqui em Houston, 42 de sensação térmica, e eu fiquei curioso, Alexandre, porque eu quero saber que jogo é esse que o Léo Oliveira e o Rafa Gomes viram, que foi uma barbada. Eu quero saber que jogo foi esse.
17: Eu vou te dizer então. Esse debate já começou na redação antes do programa. Mas aí agora o Léo sustenta que foi um banho de bola, foi
3: Mas pelo amor de Deus,
20: cara. Não foi, não falei isso. O que eu critiquei foi os defensores de Japão. E porque não sei o que, os mesmos xarope que defendiam geração belga. Sabe que ela ganhou? Porra nenhuma. Por quê? Porque é uma bosta.
17: O Japão é outra porcaria. Talvez o Japão e a Bélgica nunca vão ganhar porra nenhuma. Jamais vão ganhar uma Copa do Mundo. Mas sim, fazem em frente pro atual futebol brasileiro.
20: Mas quem ganhou no final? Ganhou nós, quase, a camisa.
0: A gente jogou mal e ganhou deles.
20: Se tivesse dois minutos a menos, não tinha como contra a Escócia, o Japão parecia o time do Celso Rotti, Lelê.
0: Eles não chutaram
20: gol.
22: Mas pelo amor de Deus, gente, que jogo vocês viram? Primeiro tempo nós tomamos uma roda.
20: A gente entregou a bola pros caras e tomou roda, Lelê, pelo amor de Deus.
3: Daí é mérito dos caras, meu. Tem duas coisas, calma aí, nós estamos fazendo uma gritaria louca. O Japão, eu concordo, camiseta do Japão não entorta um varal como a camiseta do Brasil. Concordo, agora, o que aí, os caras, eles encresparam pra nós. Se muito, não é o Brasil, muito, talvez outra seleção não, do tamanho não teria passado, cara, porque o mérito deles é ir no erro do Brasil fazer um gol.
0: Tá, mas a gente nunca viu um time grande enfrentar um pequeno que coloca 3 ônibus na frente da área.
3: Okay.
0: Então, não é que o Japão deu um banho de bola.
3: Mas não pode chegar e dizer assim, ó, aos 46 segundos do tempo tu virar o jogo e dizer que foi uma merda o jogo. Que o Brasil jogou pra caralho.
0: Não, isso
3: ele
0: não.
3: Ele ganhou no amasso, mano.
0: Mas é isso, só faz mais parte. Ao contrário, nós jogamos o suficiente e ganhamos.
3: Não foi o suficiente,
0: e a gente tem que falar um negócio, né? A seleção brasileira tem Vini Júnior, tem Matheus Cunha, Junior, Paquetá, o Martinelli, que eu aqui falei que o Martinelli é pica, que vai resolver pra
3: cima. Corte ali no pretinho, vocês detonando o Martinelli.
17: Olha só. Observem Neto Fagundes. Observe Neto Fagundes, cara. Além da elegância no look, no visual, no outfit. Observe a elegância de Neto Fagundes, que conhece futebol. Poderia estar aqui dando aula sobre futebol.
20: Sabe nada,
17: mas tá quietinho ali na dele.
0: Vamos ouvir o Neto Fagundes agora. Igual é o seguinte, assim, ó. O Japão só tinha uma chance. A que ele tentou. Só tinha essa. E aí, o que aconteceu? Numa jogada errada do Brasil no primeiro tempo, eu não sei por que a gente tem um costume do futebol brasileiro mesmo, é de ir recuando quando o atacante vem pra cima dele. A zaga brasileira foi, perdeu a bola, eles são rápidos,
3: pegaram o contrapé,
0: eles têm característica
3: ali, né,
0: de rapidez, e aí pega no contrapé. Aí, do momento em diante, que ele já viu que ele estava chegando perto da área, ele chuta no canto do goleiro e fez o gol. Aí faz o quê? Paredão. Aí ele bota 10 caras lá pra dentro da área e fica segurando 1-0.
20: Porque não ia fazer dois.
0: Não queriam fazer dois.
3: Mas não iam conseguir,
22: Neto, permita-me acrescentar o teu comentário, porque a gente assistiu o jogo no 5º andar, tá? De um estádio que são 8 andares.
0: É lugar apartamento?
22: E é uma visão... é uma visão bem vertical mesmo. Então a gente podia ver, cara, assim, ó, a composição tática nítida dos japoneses era um bloco. Eles não cansam, cara. Isso chamou muita atenção, a vitalidade Sashimi. Física deles. Eles ganhando no corpo dos brasileiros em diversos momentos aí, do jogo. Diversos momentos do jogo.
17: Aliás, então, vazou, assim, Lelê, desculpa te interromper. Vazou um treinamento da seleção japonesa, o treinamento que os caras fazem pra choque corpo a corpo. Não sei se vocês viram isso.
22: Não,
17: os caras carregando placas de ferro de, sei lá, 50, 60, 70 quilos. Pô, é diferenciado.
22: E assim, pra gente, Alexandre, que somos acostumados aí no estádio, sempre com um radinho de pilha no ouvido, a gente tem uma percepção do jogo. Aqui, como nós não temos o radinho, tu fica prestando mais atenção, visualizando mais. Então, realmente foi um jogo de muita estratégia, né? E a vitória, né? O segundo tempo, muito melhor que o primeiro, ele passa diretamente pela mão de um treinador que, né, cara, é um treinador que é insistente mesmo nas suas ideias. Se tu pegar o Real Madrid do Ancelotti, cara, tem dezenas de jogos que ele fazia o gol da virada depois dos 35 do segundo tempo.
17: Tem gol.
22: Sabe, é uma característica do trabalho dele. Ele é insistente e ele não é apegado aos seus erros. Né? Tanto que a gente pediu o Hendrick. Deu ali o problema com o Paquetá, que eu acho que até se não tivesse dado problema ele não voltaria, porque tá muito mal hoje. Ele botou o Hendrick pra jogar, entendeu? Então assim, ó, o Martinelli que ele botou fez o gol. Ele manteve o Casemiro, que foi pra mim o pior jogador do primeiro tempo, foi o Casemiro. Ele e o Danilo, os dois jogaram muito mal, erraram tudo.
17: Tá bom. Mas tem gol, Lelê.
22: Oi?
17: Tem gol.
21: É gol de quem? Inacreditável. O Paraguai abre o placar. 1 pro Paraguai, 0 pra Alemanha. O Enciso fez e já tá terminando o primeiro tempo.
3: Eu tenho todos ainda.
21: E a Alemanha está sendo eliminada neste momento.
20: Mas uma coisa do Brasil que vale dessa vitória Leonardo é aí. Oliveira. O Brasil não virava um jogo desde 2002.
21: Desde Inglaterra.
20: Desde a Inglaterra a gente não virava um jogo de Copa do Mundo. Então a gente conseguiu quebrar uma barreira mental.
3: É um sinal.
20: Nossa, e agora?
17: Agora tudo é sinal.
20: Tudo é sinal.
21: Claro, velho.
20: Tudo
21: é sinal. Claro.
20: Você tá me iludindo, Alexandre.
17: Mas o que eu tô dizendo? Tudo é sinal.
3: É isso aí.
20: Não, eu tô iludido agora. Assim, e agora essa... se viu o Rala, vamos colar no Rala. É, mesmo, o resto é ruim.
21: A gente
20: vai
21: perder pra Costa, cara, do Marfim.
17: A gente é muito chato. O lado
3: Fala
17: da Argentina lá. Ai, tem Cabo Verde, um monte de seleção ferrada do lado da Argentina. E os argentinos estão nem aí. Eles estão, vamos pra cima.
21: Mas é o que tem que ser, mas eu ganho do Japão.
17: É, tem que ver, porque não sei o quê.
21: Tem que ver.
17: Pô, cara, pô, vamos...
3: Calma.
17: Cara, olha só, o futebol, ele só existe por um propósito.
21: Transa.
17: Uma das equipes ganhar a partida.
21: É isso.
17: É pra isso que existe o futebol.
21: É entretenimento.
17: E é um dos poucos esportes que o pior time pode ganhar.
21: Também.
20: É o caso de agora.
17: Então é óbvio que nós estamos felizes da vida e vamos pra cima, Brasil. Olha
20: não,
17: só.
20: O Brasil não é tão ruim.
17: Tem aqui o corte.
3: Boa.
21: Onde o Pretinho mostra quem tem
3: o Pretinho
21: muito de
3: futebol. Não, Pretinho não. É que nem quando eu faço uma cagada, diz que só sou eu. Aí tem que ver quem é que tá falando.
17: Gabriel Martinelli responde ao Pretinho Básico em campo. Só um pouquinho aqui, deu problema aqui.
3: Abri aquela que diz iPhone ali
17: essa
3: na mesa.
17: Aqui, meu, né?
3: Telefone.
17: E atacante. Aniversariantes famosos, começando com o Gabriel Martinelli. Atacante.
21: Tá live,
17: fazendo 25 anos hoje.
21: Aí, né?
17: Que não vai jogar, né?
21: Não vai jogar.
17: Né?
21: Não vai jogar.
17: Não.
21: As primeiras opções ali é o Igor Thiago, o Hendrick.
17: Meu Deus do céu, Igor
21: Rafinha,
17: Thiago.
21: Rafinha, Vini Júnior. Aí tu vai um pouquinho mais pro Rayan. Aí pode ser que tem o Neymar, não vai jogar.
3: Não vai jogar. Comunicador do bola nas costas, né?
21: É muito bom.
17: Calma que melhora, calma aí.
21: Parei.
17: É uma diária legal.
22: Não, diz que vários jogadores levaram seus fotógrafos para a Copa do Mundo, né?
21: Mas jogadores profissionais, eles têm fotógrafos no mundo todo, pô. Aqui em Porto Alegre.
20: No interior.
21: Eles fazem contratos
22: pra fazer a publicinha.
21: Pra que ele foque só no jogador.
17: Mas o Martinelli vai precisar de alguém que trabalhe com IA pra fazer ele em campo, né?
3: Vale.
21: Sabe muito!
20: A gente sabe tudo de futebol!
17: Ai, que dureza, cara! Muito bem, vamos em frente aqui nos destaques do Pretinho Básico. Nosso ouvinte aniversariante de hoje é Diego Leonardo Traim. O Diego Leonardo Traim, desenvolvedor de hardware de Três Coroas, fazendo 35 aninhos.
21: Ele também, né?
17: Para o quê?
21: Traim.
17: Que isso,
3: Júlio?
17: Sim, mas quem mais é Traim?
0: Várias pessoas, vários radialistas. Radialistas em trabalho.
17: Parabéns, felicidades aí, brother. Tiago Leonardo Train de Três Coroas. Aliás, que cidadezinha legal.
19: Três Coroas. Arte do templo budista.
17: Isso mesmo.
19: E do raft.
0: Olha isso.
19: Vai lá, fumar incenso.
21: E tem um restaurante tailandês bom lá.
17: E uma parada que te agrada lá, as Três Coroas, né?
19: É verdade. Hoje eu vou passar a piroca nas
0: coroas. Ei, ei, ei. Ele se empolga, ele se empolga.
21: Tá triste que teu time foi eliminado.
19: Por isso. Quando o cara é triste, ele vai dar um ferrinho.
21: Aí quando comemora.
19: E aí, é todas junto comigo. Tá,
17: mas o mestre... Voltando, Lelê, fala, Lelê. O mestre... Eu sempre fico na dúvida. O mestre é chinês ou é japonês?
19: Ah, pois. Não faz essa pergunta, merda. A gente é oriental.
17: Porque hoje, antes do jogo, eu entrevistei hoje um chinês que estava com uma camiseta da seleção brasileira e veio torcer pro Brasil.
19: Os adultos adoram o mestre. Até me emociona. E as crianças adoram o Mestre também.
0: Todo mundo adora
19: o Mestre. O Mestre foi com as crianças ver Toy Story 5 ontem.
0: E aí, como é que é o filme?
19: No jogo, Copa do Mundo rolando. O Mestre no cinema com três crianças.
17: Por quê? Porque as crianças...
19: Porque as crianças adoram o Mestre.
0: É um débil mental.
17: Ai, coisa boa isso, cara. 6h20 nos destaques aí, meu irmão. Vamos acordar. Poxa, aí.
0: Vem, irmão.
21: Se quiser, eu faço.
17: O que houve?
19: Não, é a parte do cara.
17: Contratado e pago pra isso, eu dá pena, né, cara?
21: Tu nunca me chama, meu irmão.
17: Como que eu não te chamo, cara?
21: Não, me chama. Como que eu não te chamo, cara? Tu gostou de mim no passado. Hoje teu... Teu amor é pro Ivan.
17: Não,
21: pro
17: é maionese. Verdade. O Ivan sabe, não veio, o maionese não veio.
21: Sabe quem que gosta de mim?
17: Quem?
21: Meu irmão aqui.
19: Tá, eu chamo da perna direto ali. E aí, da perna? Vamos aí, ele fica feliz, ele vem com destaque.
21: Vamos estar junto, sabe quando? É. Sexta-feira no Obinião.
17: O que vai ter?
19: No Obinião.
21: O que vai ter no Obinião?
19: Pô, da Guedes Ultraman e comunidade.
17: Opa! Aí sim.
19: Vamos comemorar lá, né?
17: Vamos lá.
21: Acabaram de Gina.
19: Vamos, Alexandre,
17: né? Vamos lá.
21: Eu levo o balido. Vamos lá, vai ser maneiro.
17: Sábado eu vou lá pro lá, não, aqui, pro Atlântida Celebration. Né? Mas sexta eu posso ir.
19: Tu vai fazer então uma.
17: Sai direto.
21: Me leva. Tu vai. Olá, boa noite.
17: Não. Olá, boa noite, Ivan. Não.
21: Eu tenho um corpo pra pegar ali, Iguaçu. Tô matando uma coroa ali em Biguaçu. Tô comendo gente em Biguaçu. Qual é o problema?
17: Não tem problema nenhum.
21: Tem
17: cara.
21: Visita ali, ó. A moça, o que ela quer?
17: Não tem problema nenhum. O que ela quer?
21: Não, nada. Tá. Não. Amiga?
17: Oh. Olha, garotão. Nos destaques nos destaques aí, meu irmão. Vamos se acalmar.
21: Eu tô aqui, calma. Eu tomei um ansiolítico antes de vir aqui.
17: Um ansiolítico?
21: Isso aí.
17: Com o quê?
21: Flowers.
0: Olha aí.
19: Meu Deus.
0: Que isso?
17: Flowers.
21: Flowers da cabeça, né? Da malhacada.
0: Flowers da
21: cabeça.
17: Novo aplicativo cria delivery de mentira para frear compras por impulso.
21: O Food Never Comes, do sul-coreano.
19: Eu adoro muito falar inglês.
21: É um aplicativo de delivery que é igual aos tradicionais, com a diferença que ele é só para matar a tua ansiedade. Tu entra nele, solicita o que tu pediria.
19: É um placebo.
21: E a comida nunca chega.
17: É um placebo digital, exatamente.
21: Mas que virou o mundo, isso, meu irmão?
17: Que
21: virou o mundo, velho?
0: Como dançar com irmã assim, não vai dar nada.
21: Porque, de acordo com ele, a gente tem uma ansiedade que às vezes a gente nem tá com fome ou nem quer tanto pedir um delivery. Só que a gente entra no aplicativo porque é muito fácil e fica esperando a comida chegar, e quando a comida chega, a gente já não tava com tanta fome, ou alguém já inventou alguma coisa pra comer, ou demorou muito.
17: Isso acontece com muitas coisas, não só comida, né? O pior é acontecer com coisa cara.
19: É verdade.
17: Muita gente na ansiedade faz dívida, contrai dívida por isso. É. Vai, preciso comprar pra me acalmar. Aí vai lá e compra...
19: Um Rolex.
17: Porra, mas daí que
21: compra um Rolex pra se acalmar. Um Rolex,
19: mas ele se endivida, tá nervoso, né?
21: Neymar.
19: Aí se endivida.
17: Bom, enfim, tá, mas o Neymar, ele comprou um relógio de um bilhão de reais agora, esses dias aí.
21: Não
17: é o caso do Neymar, eu tô falando de gente que não tem e se endivida pra se acalmar. E aí o que acontece? Se ataca mais ainda.
21: Chinelo, né?
17: Loucura, desculpa atrapalhar.
0: Repete o título pra quem ligou o rádio agora.
21: Food Never Comes. Comes.
0: Não, o título da matéria.
19: É que ele não entendeu. Aí ele tá fazendo repetir.
22: É Food Never Comes.
21: Exatamente.
20: Parece um nome de música ruim.
21: É um, um site. Tem vários sites agora que são sites chamados os sites de dopamina. Aplicativos de dopamina.
20: Já aqueles... fiz isso.
22: Vai no cerebelo. Dopamina.
21: Como assim?
20: Não, pera, cara, o negócio. Não,
3: o cara tá explicando.
22: O dopamina?
3: Agora é foda, né?
20: Sim, caralho. O quê? Para! A mente pra quem não te conhece.
21: E aí, esse aplicativo, ele trabalha justamente com tu enganando o teu psicológico, né?
22: Twinga. Tu enganando.
21: Tu enganando, exatamente.
20: Essa foi boa.
22: Que abobado, cara.
20: Twinga, né?
21: Isso é de traíra pra caralho.
3: Vai, isso é de traíra mesmo.
22: É de traíra total. É,
20: eles ainda vão dar na tua cara. Gente.
22: Não, não vai dar tempo. Não vai dar tempo.
20: Não vai.
22: Tirou essa onda da minha cara. Né?
20: Não. Tu com o Corinthians que eu não tava no programa. Mas quando eu chego.
21: É, agora. Tem que aceitar.
20: Não, né? Tu não me vai não tá. Cheguei. Não,
22: eu tô trem de boa. Tô vindo,
20: até de regata.
21: Hoje ninguém vai estragar o dia dele.
22: Nada, ninguém vai estragar.
3: Ninguém vai estragar
20: meu dia. Mas que gordinha
3: boa!
20: Que isso, cara?
3: Que isso?
22: Mas o quê?
3: Ele falou, foi que tu, que gordinha boa, o cara
20: mexeu. Que isso?
3: Ah, ele não, falou!
22: Isso,
3: bota
22: cara.
3: No YouTube pra ver.
21: Ah, ô meu,
3: mas. Chinelagem.
20: Ué, não pode agora? Não pode? Não pode pegar os gordinhas mais, então.
3: Não, isso. Ninguém.
22: Próximo destaque, observem Neto Fagundes.
20: Lugar de bola.
3: Observem Neto Fagundes.
20: Né?
3: A manta.
20: Pique
3: né?
20: Cudê,
3: né? O Cudê do Pretinho.
21: Jura aí.
3: Não é estileira, né?
20: Perdemos o Gomes, hein?
21: Perdemos o Gomes.
20: O que houve?
21: Não, 3-0.
3: O que aconteceu? Ele foi cara? No aplicativo pra baixar a ansiedade dele.
21: Na real, tá todo mundo louco por causa do jogo.
3: Não, eu tô zero.
22: Eu tô bem certinho, cara. Eu não bebi uma gota de álcool.
20: O quê? Porra, que jogo?
3: Não, hoje cara, não.
22: Eu tava... Pô, não vi nem onde que eu tava no início do jogo.
3: Tava na sauna. Tava destilando.
21: Tu tá de regata.
20: Ô, mas lá é o chope de Beret.
21: Tá de regata,
20: tô, cara. Tá pelado, vestido. Tá de casaco e regata.
22: Casaco e regata. Que saí atrasado de casa, tava vendo o jogo só de regata, fazendo uns pesos, e aí acabei me atrasando pra sair.
21: Só regata e pelado embaixo.
20: Parece o começo do filme pornô.
21: O regateiro.
5: Roteiro escrito-se.
22: Pesquisa diz que... fantasiar com homenagem.
21: Ó.
20: Oi, pra mim.
22: Fantasiar. Não significa conseguir lidar com ele na prática, Lelê.
21: O que, que tu acha disso, Lelê?
6: Eu concordo. Concordo. Porque legal, a prática ela é muito diferente da teoria.
21: Por quê?
6: Muito diferente da teoria. Ah, porque daqui a pouco tu fantasia uma coisa que é tudo aquilo que tu quer, chega na hora
21: e fica de escanteio.
22: Ah, mas isso pra tudo na vida.
3: Porta,
22: isso pra tudo na vida.
3: O cara vestido de Batman parece
5: envolve cheiro e gosto também.
6: Homenagem é como tudo na vida. Tu pode criar uma puta expectativa e de repente quando vem...
22: Aliás, é isso. A expectativa é a mãe da merda, né? Porque tu cria uma puta expectativa e não realiza, aí puta, virou merdão.
20: Quando começa as duas se pegar e é que nem pular corda, o cara tem que saber a hora de entrar.
22: O que tá acontecendo com vocês? Amarelinho pra ti, Gomes, tá muito saidinho. E amarelinho pra ti também, Rafinha.
3: Tu vai. Eu só pedi meu material. Eu perguntei, Gomes, cadê meu material?
21: Eu acho que eu entreguei junto com a.
5: Não, eu acho que pode ser esse aqui, porque tem. Tá, meio
22: então
5: falando
22: o teu eu tiro, Rafinha.
5: Então eu tirei.
3: O que, que é, Gomes?
22: Fica só do Gomes.
5: Tá esse muito deve saidinho. Ser teu, porque tem e-mail
22: muito saidinho. O Lelê falando um troço importante. E vocês não ouvindo, não prestaram atenção no que o cara falou.
20: É no report.
3: A produção deveria ser mais séria, mais focada, mas a produção tá indo, né?
20: Ó, chegou o pessoal aí.
22: Vamos ver. Gomes, então, abre pra nós.
21: Por quê? A pesquisa
20: tá afirma legal, que
22: não. Ele se perdeu,
20: Calma, velho.
22: Quer que eu feche o casal?
3: Ah, ele tá olhando pro Feta. Tu e o Lelê, cara.
22: Deixa eu te perguntar. É o meu trapézio?
3: Ele
22: ficou visivelmente consternado.
5: Fiquem sozinho.
22: Te controla, Sandrinho.
20: Não, vamos deixar os. Não é o Sandrinho. Não, Rafael Gomes. Não é o Sandrinho.
3: Ele não faz
20: a voz de personagem.
5: Ele não faz mais o personagem, ele só fala dele.
20: Ele assumiu já.
22: Com calor, cara, tive que abrir aqui.
20: Agora ele vai morrer. Abre. Ele tá igual o Esmanhoto com o Alcemar, tu não sabe mais quem que é o quê, entendeu? É isso aí, o Sandrinho virou ele, virou Sandrinho, cara.
3: Mano, o dia
20: o Instituto Kingsley. Ele afirma.
22: Quem, Sandrinho?
20: O Kingsley, o Instituto.
22: Ah, o Kingsley.
20: 89% das pessoas já fantasiaram com homenagem.
22: 89% das pessoas.
20: Só que só a metade delas conseguiu fazer. sonhando
3: com caralho. Aí uma tiazona veio de mulher gato, não tem como, entendeu?
20: O que tem a ver com homenagem?
0: Eu tenho que dar uma que chega na hora.
22: Eu acho que nós vamos ter que explicar um pouquinho mais além pro Rafinha.
20: Só porque a tia parece o Garfield.
3: Não, é que eu tu falou fetiche.
22: Não.
3: É homenagem.
22: É homenagem.
3: Então esquece o que eu disse.
20: Primeiro ele falou Batman. Aí depois
3: a tia vem de Batman. Eu achei que era fetiche.
0: É que eu pensei que tava falando
22: Como assim swing? A tia vem de Batman?
20: Não, a tia vem de mulher gato.
3: Mulher gato, só que a tia é um pouco mais forte. A expectativa é realidade, entendeu?
20: Aí a tia parece o Garfield.
3: Aí não dá. É que eu achei que era fetiche.
0: Não, ele tá falando de swing.
20: Cara, swing não, pera aí, de homenagem.
22: Peraí, conclui, Sandrinho, conclui.
20: Eu já fui segurança em casa de swing, é só a gente fez, é ilusão.
0: Tá mexendo uma galera feia, forte.
20: 89,
22: que eu trabalhei. Aí, já só um pouquinho.
3: O cara só quer
22: dar notícia. Terminar a notícia.
20: Ele não tá
22: aí.
20: Bem hoje.
21: 89% das pessoas quer fazer homenagem. Dessas 89, só metade já fez. E dessas que já fez, só metade gostou.
20: Quem aqui na mesa já fez homenagem?
0: Já foi homenageado?
20: Já fez homenagem, Rafinha?
3: Não, homenagem não.
20: Tu, Vinícius?
22: Eu não falo da minha vida pessoal.
20: A gente também são os cagalhões.
3: Então é sim.
20: Então tu fez.
21: Eu e o Fetter já.
20: O Leandro já fez, a carinha dele entrega.
0: O Lelê é vivido.
20: O que o Lelê não fez?
22: A cara do Lelê. O Lelê tá sacudindo a cabeça
3: dizendo sim. Ele só não pegou a gente na entrada do jogo hoje.
21: Eu e o Fetter fizemos.
22: Sandrinho, juntos?
21: Nós tava juntos.
22: Não tava.
20: Vai ser expulso.
0: Não pode expulsar ele pelo que ele gosta.
22: Tu vai ser expulso.
20: Só tô contando da minha experiência.
22: Na tua experiência não tinha eu.
20: Vale.
3: No sonho dele, sim.
20: Tu não sabe? Tinha o Alexandre Fetter e o Eduardo Fetter.
0: A cabeça te leva pra lugares, tu não imagina.
22: Eu não vou perder a oportunidade só de ressaltar que foi um dos grandes momentos da minha vida. Opa, Lelê, olha!
0: Ele é vivido, cara.
22: Coisa linda, Lelê.
20: É bom, velho. Velho do Velho Testamento.
0: Quantas pessoas, Lelê?
21: Então, justamente por isso, Lelê.
22: Três.
21: Algumas pessoas não lidam tão bem quanto tu. A pesquisa afirma que, na prática, as pessoas têm problemas de ciúmes, problemas de confiança,
22: certo.
21: Problemas de...
3: Doenças sexualmente transmissíveis, tem que cuidar isso.
20: Mas aí tem que...
22: Isso não se enquadra
21: eu,
22: num momento
21: Eu ia aqui. Falar de performance, Rafinha.
22: Não se enquadra.
21: Por conta de ter uma pessoa a mais do que a grande maioria das pessoas está acostumada a transar com só uma pessoa.
20: Mas tem que botar um smartphonezinho pra dentro, então, quando não aguenta.
21: O que tem a
20: ver? Azulzinho. Tem que estar isolado, senão...
22: Posso falar uma coisa?
3: Tem que não fui eu, né?
22: Amarelinho pra ti agora.
20: Ah, Ivan.
22: Por quê? Porque sim, porque tá muito
3: bem. Respondeu como
0: porque
3: Léo.
0: Porque sim é melhor resposta.
20: Ah, por quê?
0: Eu gostei do.
20: Ué, por quê?
22: Mas por quê? Porque sim. Fala, Lelezinho, aqui. É que bem administrado o momento da três, pode um descansar e os dois continuarem na atividade.
20: Mas aí não é homenagem.
22: Tá ótimo, Lelê.
3: Aí tu vira um voyeur, né?
20: Não, mas
22: tá
20: bom.
22: Dá pra dar uma dormidinha mesmo.
3: Acho que 6:30.
22: Tá bom já.
3: As crianças adoram o pleitinho também.
22: Exatamente. Vamos mudar de assunto. Vamos dar uma girada na mesa aqui. Vamos ouvir.
20: Japoneses aqui.
22: Quer falar? Fala com eles, Lelê. Pega os japoneses, Lelê. Vamos ver como é que tá a emoção pro japonês, Lelê.
20: Eu não sei se eles limparam o estádio.
4: Hello to Brazil here. Talk to Brazil live broadcast.
0: Cagado.
4: One minute.
3: 30 seconds.
0: Se tem que implorar, já não quero.
3: 10 seconds. 1 second. Goodbye,
20: manda
3: Japan.
20: Go to the hell.
4: One Japanese guy who talked to me.
22: Que isso?
4: To live podcast to Brazil.
22: Que isso? Não querem, né?
4: Não.
0: Eles parecem quando o cara foge do assalto, sabe?
3: Os caras, eles perderam o jogo, né? Eles
22: não querem. Não estão no clima, né?
4: What's your name?
22: Abe.
3: Where
22: are you from?
3: Japan.
4: What do you feel after this game?
3: Very, very disappointed, but Brazil is very strong.
4: The first half, Japan, very, very strong, very strong.
3: Thank
4: but
3: you.
4: But what's happened in second half?
3: Brazil aggressive.
4: Brazil is better than Japan,
3: Brazil aggressive, so Japan a little negative. Negative transition, yeah.
4: Oh,
20: que papo de louco, dois caras que não sabem falar inglês, tu japonês.
22: Let's translate, 1 minute. Não, só pra gente passar pra nossa audiência que ele tá dizendo que no segundo tempo, né, que no primeiro tempo eles foram muito bem, mas que no segundo tempo eles recuaram demais.
3: A única coisa que a gente entendeu, né?
22: Não, mas é importante, né? Talvez a gente tenha entendido.
0: Muito
22: mas,
0: bom,
22: Mas say hello to Brazil. You live a broadcast to more than 1,000 people.
7: Brazil is very
3: giant people.
7: Very,
3: listen,
7: very strong country.
22: You support the Brazilian team now?
7: Yeah.
22: Japan and Brazil together.
7: Yeah, go Brazil
22: forever. Thank you.
20: Cante o Elton John pra mim.
21: Temos uma música, né?
3: Together in
22: Deixa o cara falar, meu. Só um pouquinho. Pois não. Sorry.
7: Please get World Cup.
22: Get Brazil, get World Cup. Okay. Yeah. Thank you. Okay.
7: Get this one.
22: Yeah. We have a 5. Yeah. Let's go to the 6.
3: Wow. Que loucura.
22: Que coisa maravilhosa.
21: Ele acabou de ouvir.
20: Valeu a pena.
3: É isso aí.
20: Brasil, Japão,
22: pelo que eu entendi, foi isso, né? Eles pediram pra gente ganhar a Copa, mas nós temos 5, vamos matar a cena.
21: Sim, eles querem perder pra quem tirou eles, né, Lele? Óbvio, né?
22: Exatamente, não, mas, meu, diversos japoneses disseram aqui que vão torcer para o Brasil a partir de agora. Brasil and Japan together for.
3: Que a gente come sushi aqui também.
20: Quem mais sofreu com a eliminação do Japão foi o cara que limpa o estádio. Porque os japoneses sempre limpam o estádio quando eles saem. Agora eles estão fora da Copa, o cara se ferrou. É, o cara vai trabalhar em dobro.
3: Não, mas tinha um monte de brasileiro. Não te
22: Vamos ouvir Neto Fagundes, que está aqui neste programa conosco hoje, em absoluto silêncio, desde que aqui entrou, pacientemente esperando pela sua vez de falar.
3: O dono do
22: Neto
3: galpão crioulo.
21: Cara, quero mandar um baita abraço para a cidade de Bagé, na Rainha da Fronteira, porque ontem nós fizemos o grande encontro, o encerramento de um projeto muito bacana, né? Reunindo muitos artistas, e foi lotado lá no Militão, no grande ginásio de Bagé, né? Então, agradecer a todo mundo que esteve lá conosco e os colegas que fizeram a festa, mandar um abraço muito carinhoso para um amigaço, né? Que é o parceiro que comanda também a Abramos. A Abramos reuniu esse monte de gente, que é o Caetano. Caetano dos Anjos é filho do grande Ayrton dos Anjos, o patinete, né? E aí ele deu continuidade a essa história que o pai dele criou e que foi emocionante demais ontem lá em Bagé. Então, mandar um abraço para todos os colegas, os amigos que estavam lá com os Fagundes lá. Nego velho era capataz, mas era resolvedor dos problemas de uma fazenda, meu velho. Deu encrenca, chama o nego velho. Um dia ele tava tranquilo, fechando seu palheirinho lá. Quando chegaram os dois capangas, trabalhavam pra ele. Trouxeram um louco amarrado. Só, nego velho, tá aqui, ó. Esse aqui queria comer a mulher do patrão. Aí o nego velho, o quê? Como é que é o negócio aí? Não, mandaram trazer pra ti aqui, o nego velho. Tá, deixa aí então, deixa infeliz aí. Aí esse aqui nós vamos comer o furico dele, já que ele é todo comedor aí. Aí os capangas largaram o cara e saíram. Depois já volto com outro cara. Atiraram e disseram, olha, velho, esse aqui, ó, tava roubando dinheiro do nosso patrão, meu querido. Ah, deixa esse louco, aí eu vou cortar as mãozinhas dele, esse filho da mãe. Não demorou muito, aparece mais um terceiro cara. E o nego velho, e esse aí? Só olha esse aí, nego velho, tu nem sabe, tava de olho nas coisas do patrão. O que fizemos com eles? Deixa pra mim, eu vou furar os olhos dele. Tem uma furadeira aqui que eu já vou aproveitar agora e usar nele.
22: Brabo, nego velho.
21: Nisso, aquele primeiro cara que chegou amarrado, tava lá num canto apavorado, levantou a mãozinha assim, ele... Que é aí? Que é isso? Não, só pra te lembrar, eu sou aquele primeiro do furico lá. Mandou o Gui Mendes.
22: Bonito brilho, meu querido. Agenda estressante aí, eu sou aquele ali, não esquece de mim.
21: Não vai fazer confusão, né?
22: Ai, que loucura. E tu, Vini Moura, o que tu tem pra nós aí, Vini Moura?
21: Trazer uma historinha.
22: Ah, que legal, adoro.
21: Historinha.
22: Sem ler.
21: Não, sem ler.
22: Coisa boa, gosto disso.
21: Tem guardado.
22: Gosta da tua coragem.
21: O cara tava no trabalho.
3: Sempre sorrindo, né?
21: Sempre
3: um cara feliz.
21: Felicidade,
3: coisa boa.
22: Né? Japonês, né?
3: É verdade.
21: Posso ser japonês?
22: Pode. Tá liberado.
21: Tá liberado, goleiro.
3: Sorrindo com uma vibe triboa.
21: Sim, que nem tu. O cara tava no trabalho e aí desceu a chefe e falou: bom, hoje vocês vão ter a apresentação das diretrizes da empresa. Aí desceram pro saguão principal, diretrizes da empresa, vários slides assim, dizendo várias coisas e o método, né, de utilização de animais para testar os produtos. E ele olhou aquilo ali, bateu nele, né?
22: Empresa de quem é?
21: Bateu nele.
22: Perdão.
3: Não vamos estragar.
20: Ei,
3: piada,
20: chega lá, galera! Desculpa,
22: cara. Talvez estivesse faltando uma informação. É uma empresa que usa animais para testar.
8: acontece.
9: Que não usam mais os bichinhos pra isso.
20: Agora o Vini Moura vai contar a história aí, bicho. Porra, do super do animal. Porra, às 6h30.
8: Isso aí bateu nele. Bateu, mas ele terminou de assistir aquele slide bonito de apresentação de empresa, né? Aquela coisa
9: de saco, ninguém presta
8: atenção. Aí ele voltou pro escritório, começou a compartilhar com o pessoal assim, ó. Pô, meu, legal os slides, tudo, mas... Pô, o negócio de testar em animais me pegou, cara. Acho que isso aí tá meio ultrapassado. E aí o coordenador dele falou, tá viajando, mano? Isso aí a gente... Shampoo faz teste animal, sabonete, até batom fazem testando em animal. Daí ele olha pro cara e fala, sim, mas o problema é que a gente é uma fábrica de martelo.
20: É quando o cara não passa a bola, tem que passar a bola. Tem que passar a bola, mas tem que passar.
8: Gostei. Gosta.
20: Tem que passar a bola.
8: O arrojo. Tem uma frase clássica do Ayrton Senna que diz o seguinte: a corrida não se ganha na reta.
9: É. Cara, na mas reta, olha a curva como foi, né?
8: A corrida se ganha na curva. Um
21: programa de piadas, né?
8: Isso aí, mandou bem, gostei. E tu, Rafinha Menegas, vai vamos uma ver piada. Então.
9: Eu não tenho. Ah, tem o Magão te derretendo. Eu não sei porque dão pra mim o e-mail.
8: Ah, não tem problema.
9: Não, mas eu vou indo do hospital.
8: É. Ah, o hospital tá valendo ainda?
9: Acho que sim.
8: Tá,
9: né?
8: Rendendo desde sexta passada, né?
9: Eu trabalhei em um hospital aqui na minha cidade e sim, rolava uma baguncinha durante o expediente. Certa vez, duas meninas foram pronto-socorro, pois uma delas estava passando mal, é claro. Eu era o segurança e era eu que chamava as pessoas para entrarem na sala do médico para serem atendidas. Nesse dia, conversei com uma das minas. Criou-se uma certa intimidade e, a partir daquele dia, todo o plantão de um certo médico, lá estavam elas. Eu ficava com uma e o médico ficava com a outra dentro do consultório. Também já fiquei com uma das meninas da recepção dentro do consultório pediátrico, que estava inativo. E também com a menina da telefonia. Geralmente as bagunças rolavam à noite ou nos finais de semana, pois as chefias já tinham ido embora ou não foram trabalhar. Amigos, essa é a minha história. Fora as outras histórias que a gente ficava sabendo. Léo! não te assusta, cara. Em 2007, morei na querida amada Rio Grande. Mais exatamente no condomínio Jardim do Sol, cagou, ao lado, né? Do Parque Marinha.
8: Tá todo cagado?
9: Não, ele chegou a ficar vermelho, cara. Ai, desde então, escuto o bebê. Sou apaixonado pelo Rio Grande do Sul, e me considero gaúcho.
20: Em 7 eu nunca dei honra.
9: Toda vez que eu vou ao Rio Grande do Sul, me sinto em casa.
20: Ah, o Léo sim.
9: Hoje sou carreteiro, tenho 37 anos e sempre que me escalam pra ir ao RS, vou feliz.
20: É, eu vou comer um carreteiro.
9: Amo vocês, obrigado por fazerem parte da minha vida, sou do Espírito Santo. Ele não se identificou aqui, o garoto.
8: Boa! Carreteiro. Eu tinha um aqui também que te derrete, Rafinha, mas também não vou ler então também. Se tu não derrete, tu não me derrete, eu não vou te derreter. Ah,
21: virando isso aí, virou um programa de madrinha.
8: Tamo fechado então.
21: Não, virou o papo de segunda agora.
9: Se tu
21: agora
9: me chamar de novo, eu só tenho esse que te derrete.
8: Tá, beleza, mas lerei. Agora eu queria ouvir aqui o que que vem aqui do
9: esse é o Léo. Ah não, Ivan.
8: Ou
9: é o palhaço maionese.
8: Dia 9 em Jaguarão, ou quem quiser.
20: Palhaço aí, maionese, palhaço. Dia 9 em Jaguarão. Estou muito feliz que a seleção ganhou.
21: Por quê?
20: Porque ela ganhou, gente, é brasileiro.
9: Porque ele é coreano.
20: Isso. Pô. Poxa vida, Rafael.
21: Não, ele só tentou não fazer escada isso.
8: E traíra com o cara.
21: Bah, obrigado.
8: Hoje tá foda.
9: Não, mas aqui só tem traíra na hora da piada.
20: Ah, todo mundo aqui é de bem, pessoas boas, de bom coração, que estudaram e são pessoas responsáveis.
8: Manda um beijinho pra uma menina que eu conheci. E ela é absolutamente fã do palhaço maionese.
20: Assim eu fico tímido.
8: Não precisa ficar tímido. Ela tem 7 anos, o nome dela é Vitória.
20: Ô, Vitória, um beijinho do palhaço maionese.
8: Mas eu tenho a Vitória no supermercado com a mãe dela e com o pai dela. E ambos são muito ouvintes do Pretinho. Mas a Vitória tem adoração pelo palhaço maionese.
9: Foi hoje isso?
8: Qual o time? Foi hoje.
9: Mas tu não tava em casa puxando os ferros?
8: Foi bem cedo da manhã.
9: Ah, bem cedo no super.
8: 8 da manhã.
21: O super não abre.
9: Ah, pegar o cacetinho, né?
21: Tem Uber, tem que abre 7:30.
9: Pegar isso. O cacetinho de sarelinha aqui. Ah,
21: pegaram uma mãozinha, cedo, né?
20: Uma mãozinha.
8: Ô, água da semana, que o dia que tem ido ontem não fui, né?
9: Isso é muito bom.
8: Ó, deixa eu dar um toque pra nossa audiência. O que é maionese? Desculpa.
20: Você comprar.
21: Nessa aí ele não fala nenhuma piada, não faz nada.
8: O que é importante comprar?
9: Leite condensado da CCGL, né?
20: Palhaço maionese. Isso, e também alvejante.
8: Por quê?
20: Acabou.
17: 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O que é, Gomes? Tá melhorando com essa cara?
10: 6h44.
17: Obrigado, Marlene. Obrigado, Marlene.
21: Vai dar hora de minuto em minuto.
17: Não, ele não deu as 43.
21: Deu
17: as 43?
10: Não, não, eu não dei, não.
21: Deu. Vamos apostar?
17: A hora.
21: Vamos apostar?
10: A hora eu falei às 6h43.
17: Tá. Falou, não ouvi.
10: Tem gente que não estava aqui antes do programa. Que programa divertido, Alexandre.
17: Tu gosta?
10: Adoro. E dia 9 eu estou em Jaguarão. Não esqueça.
17: O que tu mais gosta no programa,
10: Garanta Maionese? Seu ingresso, palhacomaionese.net.
17: Palhaco?
10: Maionese.net.
17: Tá. O que tu mais gosta no Pretinho Básico, Maionese?
10: Eu gosto da eleição do caraca do programa. E quando você lê os e-mails. Quando deixam, né, meu Midas? Midas do rádio. Pô,
21: me notei que agora tu sabe que é o craque, né?
10: É.
21: Na hora do voto, né?
10: É, tu votava, né? 6h45.
17: Obrigado, Maionese. Neto Fagundes, vem tu uma aí então,
21: não,
17: Neto Fagundes.
21: Não, em época de futebol, só se fala em futebol. Aí um cara mandou pra mim, né? Bah, Neto, lembrei de uma história antiga lá do Alegrete, tempo de futebol. Lá tinha um campo da Canjiqueira, que era na Cidade Alta, né? Aquele campo da volta na tua casa, assim, todo mundo jogava. Tinha o time A.
17: Famoso Campinho.
21: Campinho, tinha o time do Cruzeiro, oficial, o segundo do Cruzeiro. Meu pai jogou lá no Cruzeiro e tal. E a gente ia sempre pro final de semana assistir lá. E os caras inventavam as histórias. E eles contaram uma vez que teve um escanteio e as casas ficavam do lado do campo, assim, né? E aí disse que o cara pegou e vai bater um escanteio, assim, ajeitou a bola no escanteio. Fiz aquele sinalzinho, vai pra área, você tava, ajeitou assim, quando ele prendeu-lhe o pé na bola pra cruzar pra área, um porco se mete entre ele e a bola. E o louco meteu, mas encheu o pé no porco, quebrou a perna em três lugares, cara. E aí vai pro hospital, aquela ambulância levando pro cara, e o amigo dele, o parceiro dele, disse, pô, tem que visitar o cara lá, né? Barriga, vou ter que ir lá no Barriga, ver se o Barriga tá bem, né? Tá hospitalizado. Aí ele entra no quarto do Barriga, assim, o Barriga com a perna pra cima e morrendo de rir, não parava de rir, assim. E ele, pô, Barriga, apavorado que tu quebrou a perna em três lugares, cara. Eu vim aqui, tu tá dando risada. Ele disse, é que tu não viu a cara do alemão que cabeceou o porco.
17: Ele cruzou o porco.
21: Ele cruzou pra área o porco.
17: Ó, tem um agradecimento ao Pretinho aqui.
21: Ó.
17: É de uma ouvinte, o nome dela é Bárbara.
21: E ela é Bárbara, um ouvinte.
17: Queridos Pretumbras, penso que o Féter ou a Rodaica leiam este e-mail. Na ausência da Rodaica, estarei aqui então um candidato à leitura.
21: Representando a família.
17: Hoje escrevo em forma de gratidão. Há exatos 7 dias, devolvi minha mãezinha para Deus. Mas antes disso, passamos por dias de angústia, apreensão, aflição, dúvidas, que começou...
10: O quê? Que... Não, aí então para e me olha. Não, é, eu fico nervoso, por isso não me olhe. É só por isso que eu fico nervoso.
17: Não.
10: Mas devolveu?
17: Há 7 dias. Oi?
10: Não.
17: Para. Não. Não. Eu achei que o e-mail... Eu achei que o e-mail começando já avisando que é...
21: É, não, não, assim, é impressionante.
17: Controlar, né? É impressionante.
10: Eu sempre digo, quando o assunto é muito sério, eu fico nervoso. Minha maneira de demonstrar nervosismo é sorrindo. Então eu peço...
17: Sorrindo não, tu tá rindo, compulsivamente.
10: Sim, sim, daí é o nervosismo que vem, né?
11: A irmã do meu pai morreu virgem. Aos 72 anos. Escrevemos na lápide. Devolvendo sem uso.
17: Posso continuar o e-mail, claro, da ouvinte?
10: Claro. Pô, ela tá agradecendo, tá, aí, a gente.
11: Tu parou ali quando a senhorinha cantou,
10: mas
11: pra
10: subir. Mas a gente fez um combinado. Né?
17: Ela subiu.
21: Tá, mas ele avisou no início.
10: Não, véio. Ele tinha um combinado. Você queria agradecer.
17: Subiu, desculpa.
11: Tem que pedir a volta. Subiu. Ela cantou pra subir e aí...
1: Não, fala assim.
2: Ele devolveu a mãezinha.
12: Por favor, cara, respeito.
20: Pra... Ah, Deus veio com o ganchinho, ó, aqui.
12: Respeito.
23: Ah, desculpa. Tá, tá, parece que foi abduzido, não faz isso.
12: Porra. Aflição, dúvidas que começou no dia 1 de maio de 2026, quando ela passou mal.
23: Por favor.
12: Claro. Pela primeira vez. Foram 53 dias de luta, choro, batalha, mas ela descansou. Mas por que eu sou grata, Rafinha Menegasso?
23: Vamos ouvir.
12: Através dela eu conheci a Atlântida, o programa X, ainda quando era criança. Depois migramos para o Cafezinho, lá em 97. E então, de volta para o Pretinho. Por causa dela conheci vocês. Por causa de vocês conheci o grupo de ouvintes do Pretinho. Sim, Rafinha, aquele grupo cheio de tantãs e mangolões.
23: É, eu ia dizer isso.
1: É, olha só.
12: E este grupo, estas pessoas da minha eterna quinta série, não soltaram a minha mão nem um minuto durante toda a luta com minha mãezinha.
23: Isso é um grupo de amigos de verdade.
1: Foi de... Adiciona o WhatsApp do Pretinho.
12: Foi desabafo, choro, doações de sangue, risadas, orações, palavras de fé e de esperança, carinho em forma de presente, presença online durante minhas noites no hospital cuidando da minha mãezinha, até internet no celular que havia acabado, eles me deram para assistir a um jogo do Brasil.
20: Ele tá rindo, hein?
12: Sim, sou grata pela minha mãezinha ter me apresentado vocês e através de vocês ter ganhado de presente estas pessoas únicas, excepcionais, de uma grandeza imensurável na minha vida. Sempre digo que em outra vida fomos todos da mesma família e que prometemos que nessa iríamos dar um jeito de nos reencontrarmos.
23: Oh, que massa.
12: Nos reencontramos como amigos, pois mãe nenhuma nos aguentaria como irmãos. KKKKK. Sigo com o meu coração cheio de gratidão e agora em paz. Gratidão, mãe, gratidão,

0: Pretinho Básico mandou aqui a Bárbara Fetter Silveira de Opa, Novo Hamburgo.
1: Tua prima?
0: Não é, cara, não, não. É da minha família.
1: Tia? Morreu?
0: Não, não, não é da minha família.
1: Não, não é.
2: Quem é que morreu da sua família?
0: Bárbara Fetter Silveira, Novo Hamburgo, mandou pra gente aqui. Ah,
3: todo carinho.
2: Meus sentimentos.
3: Que bom que ela dá risada com a gente.
0: Ela não é minha parente,
3: todo mundo passou por um momento delicado e o humor faz com que a gente passe de uma maneira melhor. Um beijo pra ela.
1: Que frase bonita. Que frase bonita, Rafael.
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0: 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Colocando os classificados do Pretinho. Adams, vamos vender o quê?
3: É, o Adams não tá no programa, esse é o Gomes.
0: Não, é que eu tava lendo um e-mail pro Adams aqui. Tava lendo o nome do Adams bem na hora. Desculpa, vai, Gomes. Adams.
2: Pretinhos, tô mandando pra um amigo e preciso dizer, vendo um Tiburon. É assim que fala o nome do carro?
0: Tiburon.
2: Tiburon.
0: Tiburão. Tubarão.
2: 2003, todo original. Castelhano, aceita a troca.
5: Cara, aí, finalmente, cara. Quantos anos?
2: Menos meia moto.
5: Não, mas uma moto inteira.
3: Onde é que tá o carro?
2: 149 mil reais.
5: Cara,
2: negociáveis. Só um toda a documentação indica um pasta dos emplacamentos anteriores e seus donos.
5: Cara, vou anotar aqui só um pouquinho.
2: O carro possui manual, foi encomendado e comprado em Joinville pela Panatlântica. Só era comprado sob encomenda, pois era importado de acordo com o pedido. Tem somente 100 unidades que chegaram ao Brasil.
5: Quente!
2: Não se tem certeza, mas a venda hoje só tem somente 2 e rodando no Brasil apenas 8 unidades. Ele é equipado com motor e câmbio da Tucson V6, mecânica simples.
5: Ele é editado,
2: Carro íntegro de pintura, interno impecável, sem detalhes.
5: E de personalidade.
2: Pronto
3: também
2: pra,
3: íntegro.
2: Pronto pra receber a placa preta assim que der o tempo de uso.
0: Só uma informação, o fato de ele ter o motor da Tucson não quer dizer que o cara foi lá e tirou o motor original do carro e botou um motor da Tucson. É que este carro é fabricado pela Hyundai, entendeu?
3: Exatamente.
0: A marca dele é Hyundai. E ele usa o motor da Tucson,
2: e
0: é o mesmo motor.
2: E tem mais um diferencial, ele fala nisso aqui, ó. São 130 mil quilômetros rodados.
3: Isso já é um diferencial também.
2: E 4 pneus novos.
3: Também. Ah, porra,
2: mas o carro tem 23 anos, pouco até.
0: É verdade.
2: Me desculpa. 4 pneus novos. Tá andando normal e com todos os opcionais, como
1: que
2: o teto,
1: bom, né?
2: A direção, etc., funcionando.
5: Tá dando meio cara, fiquei em dúvida de um lance aí.
0: O
5: cara está andando tranquilamente ou o carro?
2: O carro. E aí agora tem o diferencial que ele fala.
5: Banco.
2: Esse carro que eu tenho é um dos pouquíssimos Tiburon que vieram com o emblema da Tuscany. Porque normalmente eles vinham de fábrica com o emblema da Hyundai.
5: Grande pizza, né?
3: Então isso aí tem que atingir aquele cara que quer isso
5: mesmo. Que quer se incomodar.
2: Interessados no Instagram do vendedor, né?
1: Gosta de lasanha?
2: Que é o @adv.luciosouza. Souza é com S. É o carro de advogado. Vocês querem brincar um pouco mais?
3: Qual
2: o
3: problema? Eu vou brincar.
2: O advogado
3: não é processo. Já passaram as festas de São João ou não?
1: Por quê?
3: Ah, fogueira!
1: Mas isso é bom pra comprar, fazer uma churrasqueira, pra vender churrasqueira
0: no
1: Brasil.
0: Não é, cara, não fala bobagem, cara. É um cupê esportivo, cara. 2.7, cara. Vai dar carro.
1: Ó, vendeu.
2: 149 mil negociáveis no @adv.luciosouza. Souza com S.
5: Aí, então. Se, Alexandre, se tu tem só 149 mil.
0: Ah.
5: 149, tu tem que comprar um carro.
0: Ah.
5: Tu compra esse...
3: Não, eu aplico
0: mais. Mas essa não é a questão.
2: Mas é que a questão é comprar um carro.
5: A questão é comprar um carro.
3: Não, eu compraria.
5: E aberto também para negociar a moto, cara. Vocês estão fazendo como uma confusão que pode limar o meu
1: problema. Quanto é que tá essa moto aí?
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21: Voltamos com mais um pouquinho de Pretinho Básico para fazer a escolha do craque do episódio, que é o momento que o maionese mais gosta, né, palhaço maionese?
22: É verdade, eu gosto da eleição do craque.
21: Que legal, então já vai poder sair votando. 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Pode votar então, palhaço maionese.
22: Arina Silva.
23: É, era só fazer o normal.
21: Pode sair, vermelhinho, pra ti. Vai, vai deixar de ser palhaço. Vai.
24: Tu já tá por dentro das datas que tem que parar com essa piada?
21: Olha só, tá atrasado o troço. Tá atrasado o troço.
24: Te dá o toque, acho que amanhã acaba.
21: Sai. Pode votar, Neto Fagundes.
24: Vou votar no Vini Moura.
21: Vini Moura! Vini Moura,
24: o cara foi atendido hoje, contou sem ler, mandou bem, né?
21: Ele tá numa fase muito bem. Tá numa fase dourada o nosso garotinho.
24: Dá pra ver aqui.
21: E tu vai votar em quem, Vini Moura?
24: Ah, votar na produção, né?
21: Produção de Eduardo. De Rafael Gomes.
24: Rafael Gomes. De Rodrigo, agora Eduardo. Isso, tava meio louco.
21: Tô legal hoje.
24: Eu gostei dele, meio louco assim hoje.
21: Que bom. É? Lelê vai votar em quem, Lelezinho?
25: Eu vou votar na produção, porque a produção colocou um dos meus assuntos favoritos hoje como destaque, sempre rende no programa.
21: Homenagem.
25: É, então vou votar na produção e me despeço aqui da cidade de Houston, né? Amanhã estamos indo para, voltando para New Jersey, na real.
24: Ganhamos uma semana,
25: os jornais japoneses é que devem dar os destaques agora, né? Houston, we have a problem, né? Nós não tivemos problema nenhum. Tivemos no primeiro tempo, é bem verdade. E temos aqui um dado que chega pra mim aqui
21: Lelê,
25: agora.
21: Não temos tempo para dados, Lelê, infelizmente. Eu quero um dado. São 7 horas e 4 minutos. Tem mais uma grade inteira da programação.
25: Amanhã eu dou no bola, então.
21: Boa, Lelezinho. Muito obrigado e me perdoa. Uma boa noite, boa viagem pra vocês aí. Parabéns mais uma vez pelo excelente trabalho que estão mandando para nós aqui. Valeu.
25: Muito obrigado. Beijo, Brasil.
21: Pode votar, então, Rafinha Menegazzo.
26: Vou votar em ti, Alexandre.
21: Obrigado, por quê?
26: Voltou aos velhos tempos na vibe.
21: Como assim? Não entendi.
26: Mais vibe boa, né?
21: Como assim, cara? Não entendi.
26: Assim mesmo. Tu é inteligente, tu entendeu. Nas outras vezes eu estava estressado, hoje tá numa vibe boa.
21: Cara, outras vezes quando nos últimos 20 anos?
26: Ah, no sexta, agora passado eu tava estressado.
21: Ah, tá, não. Ele tá bem pontual. Tá, sim, tava bem estressado, verdade.
24: Que hora?
21: Rafael Gomes?
24: Lelê Bortolassi e aula de inglês.
21: É verdade, é verdade.
26: Aula de inglês. O Lelê e o inglês.
21: Vou contigo no voto no Lelê Bortolassi, que vai lá e se comunica, traz informação, traz ambiência, e é assim que tem que ser. Muito obrigado pela sua audiência, Lelê, o craque do episódio, se despedindo. Sim, claro.
24: Ganhou o Lelê.
21: É o Lelê. Qual é a dúvida?
24: Eu ganhei dois votos.
21: Tá com alguma dúvida?
24: Tá com a vibe boa.
21: Eu tô tri bem, cara.
24: 7-5 saiu por cima.
21: Tá com a vibe. Tá com alguma dúvida?
24: Nenhuma
21: mais. Nenhuma, né? O Lelê é o craque do episódio. Vamos voltar amanhã, uma da tarde, com o Pretinho Básico. Chega um pouquinho antes no Discorama. Aliás, obrigado pelo Discorama. Tava maravilhoso hoje, Rafinha.
26: Oh, obrigado,
24: Rafinha. Parabéns. Eu quero ver gol. Eu quero ver gol.
21: Amanhã a gente volta. Tchau, um abraço, boa noite.
26: Amanhã é tu, né?
24: Do bordão.
26: Sim, mas sou eu.
24: Do bordão.
26: Sou eu.
24: Bordão.
21: Tchau. Tchau.
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0: preocupa. Aspirações de Pi mais uma vez na Atlântida. Agora nós vamos ouvir uma música de um artista que é daquelas que eu não sei explicar o porquê que gosto tanto. Não sei dizer o que faz com que eu sinta e tenha sensações inexplicáveis. Acontece que quando ela começa, de alguma maneira vai me envolvendo e me levando para algum lugar desconhecido e ao mesmo tempo conhecido em mim. Mas desperta coisas, pensamentos. Agora, o mais impressionante é quando a gente tem uma boa sensação, quando a gente tem bons sentidos, quando a gente abre um sorriso interno, sem que seja explícito, e nos faz tão bem. Esta música é um caso desses. E repito, não tem explicação. Me refiro a Circles, de Post Malone. Maravilhosa, aqui na Atlântida.
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12: Opa, dia desses. Nessas coisas de conversas com colegas de trabalho, amigos, amigas, surge o assunto sobre ficar se vendo, e cada vez mais a gente se vê, porque tá ali a tela do celular, tá ali a tela do notebook, algo assim, e que inevitavelmente numa videochamada, algo que vai ser gravado, a gente acaba se deparando com a gente mesmo. E a gente passa a maior parte do tempo das nossas vidas olhando o outro e não a gente. E não é à toa que a gente se estranha na maioria das vezes. Por mais e mais e mais que a gente acabe se vendo, uma grande parte das vezes a gente meio que se assusta e não cai no nosso agrado. Outra coisa interessante é pensar que às vezes o nosso conteúdo não se adequa àquilo que nós somos, aparentamos ou achamos que somos. É interessante a gente pensar que quando a gente não se vê, parece que a gente tem mais segurança daquilo que a gente quer do que quando a gente está baseado em estar se vendo e a insegurança tomando conta, porque ficamos refém daquilo que está ali aparentando ser. A velha diferença entre o ser e estar. Bom, é isso. E tudo isso só pode nos deixar maluco. Mas pelo menos que a gente fique maluco, beleza. Como eu gosto de Raul Seixas. Vamos ouvir o Raul Seixas. Ah, e aí quem sabe olhar um pouco menos para aquilo que está do lado de fora e um pouco mais para aquilo que está do lado de dentro. E quem sabe a gente se encontra. Maluco, beleza, chega, não aguento mais. Raul Seixas, toca um Raul aí na Atlântida. Aí está.

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10: Hoje a maior competição de futebol do planeta mobiliza torcedores em todos os continentes e atrai a atenção de bilhões de pessoas. Mas o início foi bem mais modesto. A primeira edição, realizada em 1930, no Uruguai, contou com a participação de apenas 13 seleções. Na época, viajar entre os continentes era um desafio. Muitas equipes europeias precisavam enfrentar longas jornadas de navio e outras decidiram nem participar. Mesmo assim, o torneio marcou o início de uma tradição que se transformaria em um dos maiores eventos esportivos do mundo. Uma história que começou pequena e ganhou dimensões gigantescas ao longo das décadas. 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
0: Opa, estamos para mais um momento das pirações de Pi, que nada mais, nada menos é do que simplesmente uma vontade de compartilhar ideias que surgem na cabecinha. Dia desses, olhava uma figura emblemática do cenário atual da música do rock e a imaginava, mas ele tinha tudo para ser um lenhador. Porque cada vez que eu vejo ele, eu penso numa floresta, um cara com um machado, literalmente cortando lenha, aqueles troncos. Aliás, tem vídeos assim de muitos americanos fazendo isso no matagal, todos eles, alguns de suspensórios, sedutores. Este é uma figura, eu não sei por que ele largou a lenha para ser cantor. Porque ele é um lenhador, aliás, um lenhador maravilhoso, impressionante. E na recente passagem pelo Brasil, não é que ele compartilha com os fãs, com a plateia, com o público, que quando ele tinha 10 anos de idade, ele fez trabalhos na escola, porque o pai dele morou 2 anos no Brasil, trabalhos para a escola falando do Brasil, e ele gostava de jogar play com a seleção brasileira. Mais do que isso, amou e ama Pelé. Que espetáculo! Estou falando de Dan Reynolds, o vocalista do Imagine Dragons, que é uma banda absurdamente maravilhosa. Nós vamos ouvir agora na Atlântida, com este lenhador, na voz deste lenhador, Follow You, que eu gosto demais. Aí está.
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0: XP.
1: Opa! E a sequência da noite contemple as suas expectativas positivas. Encerramos aqui, Mr. P na rede. Aí está.
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9: Sim, voltamos para mais um momento das Pirações de Pi. A pergunta neste momento é: você já elogiou alguém hoje? Como é bom o elogio, como faz bem o elogio. Eleva a autoestima daquele que é elogiado e reconhece naquele que elogia uma bondade, uma benevolência, um bem-querer. Como é bom bem-querer. Não espere quando elogia. Não espere quando elogie. Não espere, apenas faça, porque é bom elogiar. Estou falando em elogios porque merece muitos e muitos elogios Samuel Rosa. O trabalho solo do Samuel Rosa é absolutamente extraordinário. E é claro, nada melhor do que ouvir o Samuel Rosa. A minha preferida desse trabalho solo dele, Rio Dentro do Mar, é o que a gente vai ouvir agora, com muitos e muitos elogios para ti, Samuel Rosa. Aí está.